0: de viola gospel, tá bom? Beleza? Então tá. Você que tá aí do outro lado, ligue pra cá, tá? Participe. Participe porque o programa é meu, é seu, é nosso. São 20 horas e 4 minutos. Agora nós vamos chamar o pastor Alvimar, diretamente do Pintolândia, né? É, menino, para abençoar a minha vida, a vida dele e a sua vida também, tá? Isso? Tá bom assim? Você quer isso para você? Eu quero para mim, tá bom? Então, alô, pastor Alvimar!
1: A todos os amados ouvintes da Rádio Parente FM, o meu muito boa noite para todos e a santa paz do nosso Senhor e Salvador Jesus Cristo. Vamos fazer uma oração, vamos ao Senhor nosso Deus? Se você puder agora, curva sua cabeça e feche os olhos. Oremos. Senhor nosso Deus e nosso Pai, em nome do Teu Filho amado, o nosso Senhor e Salvador Jesus Cristo, Seu nome, aqui estamos nós diante da Tua presença. Sua palavra diz, meu Pai, invoca-me e te responderei. E aqui estou mais uma vez, ó Pai, diante da Tua presença, invocando o santo nome do Senhor e confessando que o Senhor é o único Salvador de todos aqueles que o creem. Aqui, meu Pai, eu apresento ao Senhor neste momento a todos os ouvintes aqui do programa Modão de Viola Gospel da 105,9 Rádio Parente FM. Meu Deus, abraça a todos, meu Pai. Santifica os corações, abençoa a vida de cada pessoa que está acompanhando comigo esta oração. E assim, meu Deus, eu determino que aqueles que estão doentes, que sejam curados pela sua palavra que vai ser pregada e pela oração. Eu determino, meu Pai, profetizo portas abertas para essa pessoa que está com as portas fechadas, Pai. Porta de emprego. Meu Deus, abençoa, Pai, em nome de Jesus. Recebe sua vitória, ouvintes da Rádio Parente. Ouvinte dessa programação Modão de Viola Gospel, recebe sua bênção, eu profetizo a sua cura, profetizo a sua prosperidade, eu profetizo a sua bênção no nome de Jesus Cristo. E você que crê, diga, eu recebo e tomo posse das bênçãos do Senhor Deus para a minha vida. Vamos à palavra de Deus, Evangelho segundo João, capítulo 15. E o título é este, A Videira e os Ramos. Vamos falar uma figura de linguagem de um pé de melancia, por exemplo. Um pé de melancia, nós sabemos que ele tem um pé, então ele é a videira. E os ramos são o quê? Os galhos. Aqueles galhos que vai enraizando, que vai saindo. A mesma coisa, um pé de manga, por exemplo, ele é um pé. Então, por ele ser um pé, ele é a videira. Existem também os galhos, os ramos, né? Esta videira que estou falando, ela morre. Ela tem o seu tempo determinado. Quando chega naquele tempo, ela morre ou alguém toca fogo nela, alguém corta, ela vira cinza, se acaba, né? Mas esta videira aqui, ela está falando acerca de Jesus. Ele é a videira. Ele está falando que Ele, Jesus Cristo, é a videira e nós somos os ramos, os galhos, né? E diz assim, no versículo 1, Jesus fala assim, eu sou a videira verdadeira e meu pai é o agricultor. Está vendo? Jesus é a videira verdadeira e o pai dele, o Senhor dos Exércitos, é o agricultor. O que é que um agricultor faz?

0: agricultor, um lavrador, ele faz uma roça, né? Ele planta, ele cuida desde o início até o fim, vai limpando aquela roça, arrancando os matos, né? Deixando os legumes sem mato ali, arrancando os matos, cuidando da sua roça, zelando da sua roça. Glória a Deus! Então, o Senhor Jesus Cristo está falando que a pessoa que está ligada em Jesus Cristo, a pessoa que está em Jesus Cristo, ele é um ramo vencedor. Ele é uma pessoa que dá fruto, que tem vida, porque está ligada na videira, que é Jesus Cristo. E Jesus disse que o seu pai é o agricultor. Agora imagina o Senhor Deus, ele sendo tão grande, né? E nós sendo tão pequeno, ele zela da gente, ele cuida da gente, ele cuida daquele que busca ele. Então, amados ouvintes, o Senhor Jesus Cristo, ele quer cuidar de você, ele quer limpar você, ele quer purificar, ele quer salvar, ele quer mudar a tua situação, amados ouvintes da Parente FM, deste programa Modão de Viola. Deus quer mudar a sua história, mas para isso você tem que estar ligado nele. Diz assim no versículo 2: todo ramo que estando em mim não der fruto, ele o corta. Ele quem? O Senhor dos Exércitos, o Pai. E todo o que dá fruto, limpa. Limpa para que produza mais fruto ainda. Glória a Deus. Ou seja, Jesus está falando que a pessoa, por mais que ela esteja vivendo agora, hoje, no erro, no pecado, por mais que ela esteja vivendo uma vida de fracasso, se ela se voltar para Deus, se ela confessar Jesus Cristo como seu único e suficiente Salvador da sua vida, essa pessoa terá vida em Cristo Jesus. Esta pessoa será purificada por Jesus, por Deus. Essa pessoa será limpa por Deus. Mas para isso, cabe ao Senhor e à Senhora dar crédito. E eu faço o convite a você. Aceite Jesus Cristo como um único e suficiente Salvador da sua alma, da sua vida. E nesse domingo, às 8 horas da manhã e também às 19h30, eu estarei aqui na rua Laura Pinheiro Maia, número 1224, em Pintolândia. Então eu convoco a você do Jardim Pintolândia e dos bairros circunvizinhos, adjacentes, para estarem aqui também. Nós iremos comer do corpo de Cristo e beber do sangue de Cristo. Venha, teremos também uma mesa farta. Eu tenho certeza que Deus vai abençoar a vida de todos. Também estarei em Caranã, lá em Caranã, rua Joca Farias, número 1998, Jardim Caranã. Vocês aí de Jardim Caranã e dos bairros adjacentes, estejam também todos convidados para receber de Deus a bênção, o milagre, a cura, a libertação, a salvação. E no versículo 4, Jesus fala assim: permanecei em mim e eu permanecerei em vós. Glória a Deus. Observa a sequência. Jesus está falando que para ele permanecer em mim e em você, é necessário que primeiro nós venhamos buscar a ele, permanecer nele, praticando os mandamentos dele, colocando em prática os seus mandamentos. Glória a Deus. Permanecei em mim e eu permanecerei em vós. Como não pode o ramo produzir fruto de si mesmo se não permanecer na videira, assim nem vós o podeis dar se não permaneceres em mim. Eu sou a videira, vós os ramos. Quem permanece em mim e eu nele, esse dá muito fruto, porque sem mim nada podeis fazer. Você está entendendo? Veja, o que que Jesus Cristo está falando, assim como o ramo não pode viver na videira, porque quando corta o ramo, certamente ele vai secar, e depois o apanho, queima, lança no fogo. Jesus está falando, assim como o ramo, ele não pode viver afastado da videira, assim também ele diz que nem nós, seres humanos, podemos dar fruto, ou poderemos sermos vencedores, se não estivermos ligados em Jesus. Para isso, eu convoco a vocês para estarem aqui, nesses endereços que eu mencionei, para receber de Deus a sua vitória, e Deus vai limpar você, Deus vai mudar a sua história, Deus vai estar com você, meu irmão e minha irmã. Glória a Deus, espero que vocês tenham entendido. Um forte abraço a todos, que Deus abençoe, em nome de Jesus, a todos os ouvintes da Rádio Parente FM. Forte abraço.
1: Aí, né? Tá vendo? É isso. Então, tá feito o convite. Rua Laura Pinheiro Maia, 1224 Pintolândia, né? E também lá na Joca Farias, no bairro Jardim Caranã, tá? Você é nosso convidado especial, tá? Participe. Domingo agora vai ser o dia da Santa Ceia, tá bom? É na Mundial, na Igreja Mundial do Poder de Deus. E meu amigo Arley Pantoja, ele diz assim: meu amigo, hoje tive uma experiência muito desagradável. Uma enorme tempestade, né? Uma enorme tempestade derrubou aqui no rio, né? Aquele está no Rio de Janeiro. Derrubou um telhado, né? Derrubou o telhado. E foi uma coisa ruim, muito difícil. Ele está dizendo aqui, né? Lá no Rio de Janeiro hoje, é aquele ciclone que está aí acontecendo aí no sul do país, né? Sudeste, por aí assim. Aquele ciclone que está ventania com mais de 100 por hora, derrubando as árvores, também arrancando telhado, e naquele desespero, né? Então, gente, esse negócio aí, o Arley disse que viu hoje lá, acontecer lá, com ele lá, né? Na cidade dele. Então, vamos ouvir a palavra de Deus. Você ouviu o que o pastor Alvimar falou aí? O que o diácono Ademir falou também? Nós estamos no finalzinho dos dias, tá? Estamos aí escapulindo para a vida eterna. É todo mundo, não é só um não, tá? Eu, por exemplo, já estou chegando já no meu tempo de fazer essa viagem. E não é novidade. Você diz, rapaz, tu é doido falar isso, negócio desse aqui, que doido. Sou doido não, é porque é real, tá? Nós viemos para cá só passar essa temporada. E você está vendo o que está acontecendo aí nesse mundo de, meu Deus, as notícias. Você liga uma televisão, chega a dar até tristeza de olhar aquelas notícias, não é? De televisão, aquelas reportagens e noticiários. É morte para um lado, morte para o outro, morte para cá, morte para ali. Alguém querendo se dar bem nas costas dos outros, e passando a perna e a rasteira, roubando um, roubando o outro, tirando de um, de outro, aquele desespero terrível. Está acontecendo, está na Bíblia isso, tá? Na Bíblia é isso. Então, cuidado, vamos ficarmos atentos e nos entregar para Deus. Não tem outro jeito. Esse negócio de mundo, que o mundo oferece, isso não é legal, tá? Ah, mas está aí para a gente usar assim, eu sei. Mas tem coisas aí que a pessoa usa porque quer usar mesmo, não é para ser usado pelo ser humano, não. Mas, fazer o quê, né? Cada um é cada um, todo mundo tem livre arbítrio e faz o que bem entende. Mas está sendo pregada a palavra e estamos dizendo que o Senhor está chegando aí, Cristo está vindo aí. Você está vendo as coisas acontecer. Agora mesmo, o Arlen manda uma notícia para mim que lá na cidade dele, hoje, passou a ventania e arrastou tudo, os telhados e tal, e os carros e tudo mais, está vendo? Então, é o sinal do final dos tempos, tá? Isso implica que nós estamos aqui só nos preparando para a vida eterna. Por isso, cuidado, tá bom? Beleza? Quero mandar meu boa noite agora nesse momento para o pessoal do Cabelinho de Prata, que curte o programa aí na cidade de Boa Vista. Muito obrigado aí, moçada linda, aí pela audiência. Quero mandar meu boa noite para a professora Maria Dilsa, para o professor Jacques também. Quero mandar meu boa noite para a professora Rayane e para os professores ali que cuidam da gente. Os Cabelinhos de Prata de ver a gente, porque eu também participo, tá bom? Então, muito obrigado aí pela audiência do horário aí do programa Modão de Viola Gospel. E agora são... Vamos aqui para a hora certa, né? Agora são 20 horas e 20 minutos. 20 e 20, nós vamos para um triplex musical. Daqui a pouco a gente volta. E nós ainda temos a participação do Ademir daqui a pouco, tá bom? Vamos lá.

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3: Aí, voltando, né? Pois é, são 8 horas e 35 minutos. Repetindo para você, 8 horas e 35 minutos. Boa noite. Olha, o Arley disse que lá no Rio de Janeiro o vento hoje era mais de 100... quilômetros por hora, arrastando as telhadas de casa, carro, quebrando poste, virou coisa que ele disse que nunca tinha visto na vida dele. Ele pensava que a casa dele ia hoje, ia junto, mas Deus poupou a casa dele, né? Então tá bom, Arlen, muito obrigado pela audiência. E ele diz assim, Costinha é o final dos tempos, e é verdade. Gente, como a gente não tem muito tempo mais, nós vamos agora para mais uma pregação aí do diácono Ademir. Alô, Ademir, vem aí de novo, rapaz, vamos lá.
4: Boa noite, vos saúdo os irmãos e ouvintes com a paz do Senhor Jesus, amém? E eu os convido a abrir suas Bíblias no livro de 2 Timóteo, capítulo 3, o verso do 1 ao 4. Oremos. Grandioso Deus e eterno Pai, mais uma vez estamos aqui com a Tua palavra aberta. Queremos te pedir que o Espírito Santo abra nossa mente, nosso entendimento, para que nós possamos compreender mais a Tua palavra. É a nossa oração, em nome de Jesus. Amém. Amém, amados? Vamos ler aqui. Olha o título. Os males e a corrupção dos últimos dias. Sabe, porém, isto, nos últimos dias sobrevirão tempos difíceis, pois os homens serão egoístas, avarentos, jactanciosos, arrogantes, blasfemadores, desobedientes aos pais, ingratos, irreverentes, desafeiçoados, implacáveis, caluniadores, sem domínio de si, cruéis, inimigos do bem, traidores, atrevidos, enfatuados, mais amigos dos prazeres que amigos de Deus. Olha só, quanta informação em apenas 4 versos da palavra do Senhor. Amados, vocês veem alguma semelhança ao nosso redor, como os seres humanos estão hoje? Alguma semelhança com esse texto, amados? Tudo que nós acabamos de ler está acontecendo ao nosso redor. Filhos contra pais não obedecem, desobedientes aos pais não obedecem mesmo. Nós estamos vivendo um momento muito difícil da humanidade na Terra. Por isso precisamos ler mais a palavra e compreender, pedir entendimento do Espírito Santo para que nós possamos compreender. Aqui são sinais que Deus mandou escrever, o profeta escrever na sua palavra, para que nós possamos estar em alerta todos os dias em comunhão com o Pai, para que nós possamos estar prontos para irmos para o céu. Precisamos valorizar o nosso tempo. Precisamos dedicar mais tempo ao estudo da palavra, para que nós possamos fazer a vontade do Senhor. Quando os discípulos perguntaram de Jesus quando ele voltaria, Jesus estava se preparando para voltar ao Pai, para o céu, depois do seu ministério aqui na terra. Os discípulos perguntaram: quando será a tua vinda? Dá-nos um sinal. E ele começou com nós. Você vai para Mateus capítulo 24, versículo 4 e 5. Você vai para Marcos capítulo 13, versículo 5 e 6. Você vai para Lucas capítulo 21, verso 8. O que está escrito aí, amados? Você pode ler em casa. Jesus está enfatizando que antes da sua vinda, o engano seria terrível. Então, nós precisamos ouvir a voz de Jesus, ouvir os seus conselhos. Ele disse: vede que ninguém vos engane. Muitos virão em meu nome, dizendo: eu sou o Cristo. Não acrediteis, porque será engano. Então, nós precisamos estar de olhos abertos e com os ouvidos atentos à voz do Senhor Jesus. Nós precisamos pregar o Evangelho para as pessoas não esquecerem que Jesus está às portas. Quando Jesus lembrou e disse que a vinda do Filho do Homem seria como nos dias de Noé, então ele queria dizer que todas as pessoas estariam vivendo a seu bel prazer. Olha o que acontece hoje. Quantas pessoas dedicam tempo para ler a palavra? Quantas pessoas estão no templo? Quantas pessoas têm um ministério? Quantas pessoas levam a mensagem para as pessoas que ainda não conhecem, ou mesmo que já conheçam? Muitos se desviaram, querem voltar, precisam de força para voltar. Quantas pessoas, amados, nós precisamos resgatar, porque o mundo arrebatou essas pessoas que eram da igreja, e agora nós precisamos resgatar essas pessoas para Cristo. Então nós precisamos estar preparados para que essas pessoas possam voltar para Cristo. E através da pregação do Evangelho, nós vamos conseguir trazer essas pessoas que se afastaram e também aquelas pessoas que ainda não entregaram sua vida a Cristo. Alguém reclama porque pregamos o Evangelho e falamos muito sobre a volta de Jesus. Meus irmãos, é o assunto mais importante que nós temos em nossos dias, é a volta de Jesus. Porque, como aconteceu nos dias de Noé, as pessoas não ouviram a palavra de Deus que Deus tinha falado para Noé e não se prepararam. E todas morreram no dilúvio, com exceção da família de Noé. E hoje? Hoje não tem a arca. Hoje não tem Noé. Então, qual é a verdade presente? Jesus vai voltar. E nós precisamos ir para o céu. Precisamos estar preparados. E é através da sua santa palavra que nós nos preparamos e ajudamos outras pessoas a se prepararem também para esse grandioso dia. Meus queridos, será o maior acontecimento da história, a volta de Jesus. Supera a travessia do Mar Vermelho, supera a travessia do rio, de todos os acontecimentos da terra, o Rio Jordão, tudo mais. A volta de Jesus supera. Nós precisamos ajudar os nossos amados irmãos a se prepararem para esse grandioso dia e que nós possamos fazer parte, amados, do grupo dos salvos, para assim juntos morar no céu com Jesus. Que Deus nos abençoe. Que Deus nos dê paz, mesmo em meio ao grande conflito que vivemos. Amado, nós vivemos um grande conflito. É Deus querendo salvar as pessoas, alcançar as pessoas para o céu, e o inimigo querendo atrapalhar. Então nós não podemos e não devemos deixar que o inimigo atrapalhe a nossa ida para o céu e dos nossos amigos, familiares e irmãos. Precisamos estar atentos, pois, como diz a palavra do Senhor, muito em breve Jesus vai voltar. E nós precisamos estar vigilantes, orando, jejuando e pregando o Evangelho. Amém? Oremos. Senhor nosso Deus, nosso Pai, mais uma vez nós queremos te agradecer, Senhor, porque ouvimos a tua voz através da tua santa palavra. Queremos pedir que abençoe aquelas pessoas que ainda não se prepararam, que estudem mais a palavra, que se preparem, pois Jesus está voltando e quer levar os seus filhinhos para o céu. Nós te agradecemos pela tua santa palavra, porque ela nos alerta, ela nos ensina, ela nos corrige, para que nós possamos fazer a tua vontade, obedecer os teus mandamentos. Os mandamentos do Senhor não são penosos, são leves. Nós precisamos ouvir a voz de Deus. Por isso nós somos gratos e te agradecemos em nome de Jesus. Amém. Boa noite a todos e que Deus nos abençoe.
3: Amém. Amém, né? Pois é. Então, é isso. Você está vendo aí a preocupação aí do diácono Ademir e também do pastor Alvine, do pastor Alvimar, para que possamos nos salvar, tá? Essa é a preocupação, é a salvação do ser humano no momento, tá bom? E agora nós vamos para uma música, daqui a pouco a gente volta e vamos nos preparar para ir para casa. Vamos lá, Carla Impitada.

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1: Eita, menino, mas que coisa boa. Pois é, menino, é salvação que é importante, tá bom, Professor Machado? Vamos para a palavra, ainda dá tempo, vamos lá.
2: O texto está aqui em Tiago, capítulo 4, versículo 8, que diz: chegai-vos a Deus e ele chegará a vós. Você já está próximo de Deus? Você já está servindo a ele em espírito, em verdade? Ou está longe de Deus? É longe de Deus, a palavra é chegai-vos a Deus. É tempo de se reconciliar com Deus. É tempo de firmar compromisso com Deus e se preparar para o céu de glória. Jesus em breve voltará. Nós precisamos subir com ele para o céu de glória. Então o tempo é agora mesmo, é hoje, é agora. Amém? Maravilhoso Deus, tu és santo, Pai, tu és poderoso, tu és Deus de poder, meu Senhor, santo é o teu nome, Deus da glória. Toda honra e toda glória, Deus é para ti, que é digno de honra e glória. Pai Santo, te apresento o João Evangelista Bezerra e também o Moisés e tantos outros que estão enfermos nos hospitais. Meu Senhor, venha curá-lo para a glória do santo nome de Deus. Olha para as mãezinhas que estão nas maternidades na luta para dar aos seus filhos. Tudo ocorra bem, que as crianças venham a ser com sangue, que as crianças com as mães venham a Deus, adoradores, para te adorar, Pai Santo, na beleza da tua santidade. Salva todos os povos e tribulações, é que eu te peço, te agradeço. Leva para os nossos lares em paz, livra-nos de acidentes, livra de todo mal, meu Pai, é que eu te peço, te agradeço, em nome de Jesus. Amém.
1: Amém. Está aí, né? Agora são 20 horas e 52 minutos. Só tem mesmo que agradecer a Deus, porque maravilhoso demais, viu? Só Deus mesmo pode dar o socorro para o ser humano. Só Deus pode ajudar a quem o procura. Então, procure Deus. Satanás não dá nada para ninguém, não. Viu? Deus sim. Deus tem piedade e tem misericórdia para socorrer a mim e socorrer a você, viu? Então, por isso, a irmã Sueli Ferreira diz amém, amém, amém, amém, meus irmãos. Pois é, é isso, buscar a Deus. Só Ele é um Deus de misericórdia, só Ele é um Deus de paz, um Deus de sossego, tá bom? Satanás não tem sossego para ninguém, não. Quanto mais ele machuca, mais vontade de machucar ele tem. Por isso, procure Deus, porque Deus sim tem cuidado com os seus filhinhos. E agradecendo a Deus em primeiro, você do outro lado. Tchau, tchau. E até na próxima sexta-feira, se Deus quiser. Tá feito o convite. Fui!

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3: Está no ar a Voz do Brasil. As notícias do governo federal que movimentaram o país no dia de hoje.
4: Olá, boa noite.
5: Boa noite para você que nos acompanha em todo o país.
4: Sexta-feira, 7 de agosto de 2026.
5: E vamos ao destaque do dia.
4: 20 anos da Lei Maria da Penha.
5: Marco legal brasileiro de prevenção e enfrentamento à violência doméstica e familiar contra as mulheres.
4: Ao longo de duas décadas, a legislação foi aperfeiçoada para ampliar os mecanismos de proteção. Márcia Fernandes.
6: Além dos mecanismos para responsabilizar os criminosos, a lei criou medidas protetivas para as mulheres, como o afastamento do agressor do lar e a proibição de aproximação da vítima.
5: Alerta de desmatamento na Amazônia e no Cerrado teve redução em agosto de 2025 a julho de 2026.
4: Os dados são do DETER, Sistema de Detecção de Desmatamento em Tempo Real. Gabriela Noronha.
7: Por meio de imagens de satélites, os dados do DETER produzem alertas diários para orientar ações de fiscalização e controle do desmatamento.
5: Campanha de multivacinação.
4: Está na hora de atualizar a caderneta de crianças e adolescentes menores de 15 anos. Luana Karen.
8: Entre as doenças prevenidas pela vacinação estão tuberculose, hepatites A e B, poliomielite, rotavírus, pneumonias e meningites.
5: Hoje, na apresentação da Voz do Brasil, Nazi Brum e Mariana Jungmann.
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9: Hoje, quando a lei batizada com o meu nome completa 20 anos, eu gostaria de fazer algo diferente. Gostaria de falar com você como quem escreve uma carta ao Brasil.
5: Essa é Maria da Penha, farmacêutica cearense de 81 anos.
9: Há 43 anos, minha vida mudou para sempre. Eu sofri uma tentativa de feminicídio que me deixou paraplégica. Eu lutei 19 anos e 6 meses para que o meu agressor fosse responsabilizado. Uma espera que nenhuma mulher deveria enfrentar. Ao longo desse caminho, ouvi muitas vezes que eu deveria desistir, mas eu não podia desistir, porque aos poucos eu entendi que aquela história não era só minha. Ela representava a realidade de milhares de mulheres brasileiras e, quando buscavam proteção, encontravam silêncio, descrédito e omissão. E agora eu gostaria de convidar você a fazer uma reflexão. Você já parou para pensar como estaria o Brasil hoje se não tivesse na Lei Maria da Penha?
4: 20 anos depois de promulgada a lei, a história de Maria da Penha é reconhecida internacionalmente.
5: E abriu portas para que outras mulheres lutassem contra a violência doméstica.
4: Além de punir a violência física, a Lei Maria da Penha também ampliou o olhar sobre outros tipos de agressão.
5: Violência psicológica, patrimonial e sexual, por exemplo, foram reconhecidas com a lei criada há duas décadas.
4: Vamos saber mais detalhes sobre a lei na reportagem de Márcia Fernandes.
6: Uma história de violência que marcou a vida de uma mulher e resultou na lei que hoje ampara outras vítimas. Nos anos 80, Maria da Penha sofreu duas tentativas de homicídio pelo então marido. Na primeira, ele atirou contra as costas dela, o que a deixou paraplégica. Ele não assumiu a autoria do crime e alegou ter sido um assalto. Algum tempo depois, tentou eletrocutá-la. O caso virou uma longa batalha judicial, que durou cerca de 20 anos, e foi parar na Comissão Interamericana de Direitos Humanos, que reconheceu a negligência do Estado brasileiro diante da violência doméstica. Maria da Penha tornou-se uma das principais defensoras dos direitos das mulheres no Brasil e deu nome a uma lei. Ela destaca a importância dessa lei na proteção às mulheres.
9: Ao longo dessas duas décadas, milhões de mulheres romperam o silêncio, encontraram proteção, tiveram acesso à justiça, salvaram suas vidas,

0: mesmo sem convivência. Além dos mecanismos para responsabilizar os criminosos, a lei criou medidas protetivas para as mulheres, como o afastamento do agressor do lar e a proibição de aproximação da vítima. O atendimento às mulheres em situação de violência também foi ampliado. A lei determina ainda que União, estados e municípios atuem de forma integrada para prevenir violências por meio de campanhas e atendimento policial especializado. A vítima tem direito ao atendimento prioritário no SUS, na segurança pública e assistência jurídica. Leila Linhares é coordenadora da ONG Sépia, organização voltada para o fortalecimento da cidadania de grupos como as mulheres. Ela destaca o legado da Lei Maria da Penha.
1: Então é uma grande vitória esse legado de tirar da cultura a ideia de que violência contra as mulheres é um assunto privado e que o Estado não deve se intrometer.
0: Se você é vítima de violência doméstica ou conhece alguém nessa situação, procure uma delegacia de defesa da mulher ou qualquer delegacia. Busque também as orientações do Ligue 180 de atendimento à mulher. Em situações de emergência, a indicação é ligar para a polícia no número 190. Reportagem Márcia Fernandes.
2: A partir da Lei Maria da Penha, além da prisão e condenação de agressores, foram desenvolvidas políticas públicas para a proteção da integridade física, psicológica e patrimonial das mulheres.
3: Nós conversamos com a Secretária Nacional de Enfrentamento à Violência contra Mulheres, Estela Bezerra, sobre os avanços da lei e os desafios que ainda restam. Acompanhe. Secretária, muito bem-vinda à Voz do Brasil. Um prazer ter a senhora conosco novamente. 20 anos da Lei Maria da Penha, né? Queria que a senhora começasse destacando, então, para a gente quais foram as principais mudanças e os avanços promovidos pela lei.
4: Mariana, a alegria minha de estar aqui novamente. A Lei Maria da Penha, que completa 20 anos, é uma lei que tira o Brasil da omissão à violência contra as mulheres, né? E que muda uma percepção cultural muito forte e que era danosa para metade da nossa população, que são as mulheres. Antes da Lei Maria da Penha, a cultura era quem, em briga de marido e mulher, ninguém mete a colher. E essa não intromissão do Estado fazia com que mulheres fossem executadas e ainda em muitas situações, como no crime do Dock Street, né, ter um argumento da mulher honesta e da morte em defesa da honra, do assassinato em defesa da honra. Então, esse tipo de modelo de civilidade, ele não era sustentável. O Estado brasileiro, ele é denunciado, né, na Comissão Interamericana de Direitos Humanos por conta do crime, da tentativa de crime de homicídio contra Maria da Penha, ali em Fortaleza, uma bioquímica, 3 tentativas, e o Tribunal de Justiça local se omite de fazer uma sentença justa. E aí o Estado brasileiro é condenado e nesses 20 anos a gente vem avançando muito, mas encontrando novos desafios, que são as novas formas de expressão de violência contra as mulheres.
3: Ou seja, antes da lei, essa ideia de que em briga de marido e mulher ninguém mete a colher, ela ia até o judiciário mesmo, né? Ou seja, o próprio poder judiciário, o próprio Estado brasileiro encarava a violência doméstica como uma coisa da esfera privada do casamento, né?
4: Não reprovava o agressor e ainda justificava, porque ele estava defendendo a própria honra, julgando a mulher, penalizando a mulher. Quem assiste ainda tem pelo YouTube os argumentos que eram utilizados no tribunal, dizendo que aquela mulher pediu para morrer.
3: Agora, ao longo desses 20 anos, secretária, a lei passou também por aperfeiçoamentos, novas discussões no Congresso, ela foi sendo modificada, né? O que a senhora destacaria como os aprendizados trazidos pela Lei Maria da Penha, em relação ao enfrentamento da violência contra a mulher?
4: Olha, a lei é muito completa. A lei, na medida em que ela surge dessa penalização, o Estado brasileiro anteriormente, na Convenção de Belém do Pará, que aconteceu aqui no Brasil, se obrigou a criar uma legislação, mas só em 2005, quando houve... 2004, quando houve a primeira Conferência Nacional das Mulheres, saíram 2 primeiros pedidos daquela conferência. Primeiro, a sanção da Lei Maria da Penha. Segundo, a criação de um programa de enfrentamento à violência contra as mulheres. Isso ali em 2004, 2005,

0: 2006, o governo federal encaminhou a lei para o Congresso, ela foi aprovada. De lá para cá, ela teve muitas ameaças. Em 2012, a PGR encaminhou para o Supremo Tribunal Federal uma AD para poder o Supremo Tribunal Federal dizer que não existia inconstitucionalidade da lei. Recentemente, Maria da Penha, através de uma plataforma de informação, que é o Brasil Paralelo, eles tentaram desqualificar novamente Maria da Penha. Então, durante esses 20 anos, a lei também foi muito atacada, além de aperfeiçoada. Primeiro ativo dessa lei, ela fez com que o sistema de justiça criasse a vara de violência doméstica. Ela fez com que ampliasse as redes de delegacias especializadas das mulheres. Ela fez com que a gente ampliasse os mecanismos de acolhimento e de apoio à mulher. Então, Casa Abrigo, Centro de Referência, Casa da Mulher Brasileira, vem tudo na esteira dessa lei. Qual o nosso maior desafio no momento? A lei saiu de entender que violência da mulher era agressão física e assassinato e passou a abordar violência moral, violência patrimonial, violência psicológica. Recentemente assimilou a violência vicária, né, a ela também, essa é um mecanismo. Ela também fez com que as medidas protetivas de urgência fossem criadas. Não existia medida protetiva que afastava o agressor do ambiente da mulher vítima de violência e, ao mesmo tempo, que fazia com que aquela mulher tivesse um tipo de acompanhamento e monitoramento da segurança pública para que não seja vítima de feminicídio. Então, todos esses mecanismos são inovações da Lei Maria da Penha, que foi considerada na ONU durante muitos anos, ela é a terceira lei com maior aperfeiçoamento. O que ainda não implantamos da lei? Não implantamos devidamente os mecanismos de prevenção. Agora, no ano de 2026, em março desse ano, o Ministério das Mulheres, com o Ministério da Educação, editou uma portaria para regulamentar a Lei 14.164, que leva à escola o tema do enfrentamento à violência contra as mulheres, e esta portaria encontra-se em processo de implementação no Conselho Nacional de Educação, e agora em outubro, porque é o prazo que as comissões têm, entregará o resultado de como isso será implantado do ensino fundamental, passando pelo ensino fundamental, médio, até o ensino universitário.
1: Só para a gente explicar aqui para o ouvinte, né, violência vicária que a secretária mencionou é quando o agressor usa um familiar, geralmente os filhos, para atingir a mulher, muitas vezes matando, para causar sofrimento, então, à mulher. Agora, secretária, para a gente encerrar e para celebrar a data, o Ministério das Mulheres está promovendo aí o Agosto Lilás, né? O que está sendo, então, promovido esse mês?
0: Olha, tem uma vedação aí por conta do período eleitoral, mas a violência contra a mulher é considerada uma atividade de interesse público. Então, além das várias ações de divulgação do 180, nós estamos realizando, conjuntamente com o Conselho Nacional do Ministério Público, o CNJ e os estados brasileiros, aí vai, hoje mesmo eu viajo para Belo Horizonte, onde junto com a Defensoria e o Ministério Público, o Ministério das Mulheres vai estar realizando um seminário. Nós temos a nossa ministra viajando o Brasil inteiro, mas nossa principal atividade para o Agosto Lilás são formações dirigidas a operadores de segurança pública e operadores de direito, para que a gente fortaleça o acesso à justiça. Então, o Ministério da Justiça, o Ministério das Mulheres, tem estabelecido no Estado como um todo atividades de formação dirigida à Polícia Militar, Polícia Civil, para operacionalizar a Lei Maria da Penha, para atualizar a Lei Maria da Penha, e, ao mesmo tempo, nós estamos apoiando os Estados a partir das organizações, as secretarias estaduais das mulheres dos estados, para que essa agenda ela não só visibilize, mas ela apoie aquilo que a gente chamava de Operação Chamar e passou a ser a Operação Mulher Segura. A Operação Chamar acontecia só em agosto, tem um mutirão de mandatos de fazer efetivar e efetivar os mandados de busca, apreensão e prisão, que é aquilo que tem resultado numa diminuição do feminicídio. Nós hoje podemos celebrar porque a quantidade de registro de feminicídios ocorridos nesse primeiro semestre em comparação ao primeiro semestre de 2025, nós conseguimos uma redução de 2,5. É uma redução ainda pequena, ainda tímida, mas isso significa que 19 mulheres deixaram de ser executadas. E a gente tem aí o desafio de avançar nos estados, na região Centro-Oeste, Sul e Sudeste. A região Norte e Nordeste baixaram vertiginosamente os indicadores de feminicídio.
1: Muito bem, nós conversamos com Estela Bezerra, secretária nacional de enfrentamento à violência contra as mulheres. Secretária, muito obrigada pela sua participação na Voz do Brasil mais uma vez.
0: Obrigada a você, Mariana, e obrigada também por tornar esse tema tão necessário e tão presente no cotidiano, na memória, na audição da população brasileira.
2: Oportunidades para mulheres que buscam qualificação.
1: Estão abertas as inscrições para 70 cursos de educação profissional e tecnológica durante o mês de agosto.
2: As capacitações são presenciais e distribuídas em 24 estados e com oferta de 8 mil vagas no total.
1: Os cursos abrangem áreas como administração, gastronomia, logística, saúde, beleza e turismo.
2: A ação prioriza mulheres acima de 16 anos em situação de vulnerabilidade social ou com baixa escolaridade.
1: Todas as informações estão disponíveis em gov.br/mec.
2: Foi registrada a queda de 37% nos alertas de desmatamento na Amazônia desde agosto do ano passado.
1: No Cerrado, o número de alertas recuou 7,8%.
2: Os dados foram divulgados hoje pelo Instituto Nacional de Pesquisas Espaciais.
3: A área sob alerta de desmatamento na Amazônia caiu cerca de 37% entre agosto de 2025 e julho de 2026. Os números divulgados nesta sexta-feira são do DETER, Sistema de Detecção de Desmatamento em Tempo Real, do Instituto Nacional de Pesquisas Espaciais, o INPE, e mostram também uma redução no Cerrado, como apresentou o coordenador do Programa de Monitoramento dos Biomas Brasileiros, Cláudio Almeida.
4: É uma queda de 7,8% com relação ao ano anterior, foram 5.119 km². O Cerrado vinha de altas sucessivas e pelo segundo ano seguido, dentro do DT, a gente mediu um valor menor, um valor de queda dentro do dado do desmatamento.
3: Por meio de imagens de satélites, os dados do DETER produzem alertas diários para orientar ações de fiscalização e controle do desmatamento. Segundo esse sistema, 5 dos 6 estados amazônicos com as maiores áreas sob alerta registraram redução, com destaque para Mato Grosso, Amazonas e Rondônia. Já no Cerrado, as quedas mais expressivas foram observadas no Piauí e Bahia. Durante a divulgação, a ministra da Ciência, Tecnologia e Inovações, Luciana Santos, falou sobre o trabalho coordenado dos órgãos da União com os estados e municípios.
5: Uma atuação convergente, né, em que aqui a gente dá os dados em tempo real e, no mesmo momento, entrega aqui ao IBAMA para que faça ação e controle. E sem os prefeitos, sem os estados, né, mobilizados, não era possível também garantir isso.
3: O INPE também disponibilizou nesta sexta-feira os resultados do PRODES, Projeto de Monitoramento do Desmatamento na Amazônia Legal por Satélite, para os biomas Caatinga, Mata Atlântica e Pampa. Esse sistema realiza o levantamento anual das taxas de desmatamento. Os dados referentes ao período de agosto de 2024 a julho de 2025 mostram que na Caatinga houve redução de mais de 34% em relação ao período anterior na área desmatada. Já na Mata Atlântica, a área suprimida passou de 475 km² para 402 km². Houve uma redução de mais de 15%. Também houve queda do desmatamento no Pampa. O bioma localizado no Rio Grande do Sul registrou um recuo de quase 42% em relação ao ciclo anterior. Reportagem Gabriela Noronha.
1: Agosto é mês de atualizar a carteira de vacinação.
2: A estratégia multivacinação conta com cerca de 20 vacinas disponíveis nas unidades de saúde para quem tem menos de 15 anos.
6: Durante todo o mês de agosto, crianças e adolescentes menores de 15 anos de idade poderão atualizar a caderneta de vacinação nas unidades básicas de saúde do país. Para a estratégia multivacinação, os estoques da rede pública serão reforçados, como explica o ministro da Saúde, Alexandre Padilha.
7: São mais de 20 vacinas vários tipos de doenças. Tem vacinas novas que nem todos os pais já levaram suas crianças, como, por exemplo, a pneumovinte. E é importante os pais aproveitarem esse momento para atualizar a caderneta de vacinação das crianças.
6: Entre as doenças prevenidas pela vacinação estão tuberculose, hepatites A e B, difteria, tétano, coqueluche, poliomielite, rotavírus, pneumonias e meningites. Por conta do surgimento de um surto de sarampo em vários países da América, a vacinação contra a doença também está sendo reforçada, como destaca o ministro da Saúde, Alexandre Padilha.
7: Outros países do mundo pararam de vacinar, tiveram explosão de casos de sarampo. Os Estados Unidos estão vivendo o maior surto de sarampo dos últimos 35 anos da história deles. E esses casos vêm para o Brasil de forma importada. Se a gente não tiver com todo mundo vacinado aqui, tem risco de ter casos de sarampo, surtos de sarampo.
6: A mobilização nacional segue até o dia 1º de setembro. No dia 22 de agosto, um sábado, será o dia D de vacinação, com postos de saúde abertos em todo o país. É importante que os responsáveis compareçam à UBS com um documento de identificação da criança ou adolescente e a caderneta de vacinação física ou digital, disponível no aplicativo Meu SUS Digital. Reportagem Luana Karen.
1: O Dia dos Pais já é domingo, ainda dá tempo de comprar um presente, mas fique de olho para o que deveria ser uma alegria não virar dor de cabeça.
2: Na hora de comprar, é bom ficar atento aos seus direitos, como prazos de troca e a qualidade do produto.
1: E nas compras digitais, o cuidado deve ser maior. Confira os prazos, a reputação da empresa e desconfie de ofertas com valores muito abaixo dos preços de mercado.
2: Quem detalha para a gente é Thaís Araújo.
8: A Secretaria Nacional do Consumidor, a Senacom, orienta quem vai comprar presentes a tomar alguns cuidados para evitar problemas. A recomendação é pesquisar preços, conferir as informações do produto, verificar as condições de pagamento, prazo de entrega e política de troca antes de fechar a compra. Nas compras online, o consumidor deve conferir se o site é oficial, verificar a reputação da empresa e desconfiar de ofertas com valores muito abaixo dos praticados no mercado. Também é importante evitar clicar em links recebidos por mensagens ou redes sociais sem confirmar a origem. O Código de Defesa do Consumidor garante o direito de arrependimento para compras feitas fora de lojas físicas, como pela internet, telefone ou catálogo. Nesses casos, o cliente pode desistir da compra em até 7 dias após o recebimento do produto ou assinatura do contrato, com direito à devolução dos valores pagos. Já nas lojas físicas, a troca por motivo de tamanho, cor ou preferência depende da política de cada estabelecimento. Entre as principais dicas estão pesquisar preços, conferir as condições da oferta, observar o prazo de entrega e ter atenção redobrada nas compras online. Em caso de problemas, o consumidor pode procurar os PROCONs ou registrar uma reclamação na plataforma consumidor.gov.br. Thaís de Araújo para a Voz do Brasil.
1: Os efeitos do ciclone extratropical diminuem ao longo dos próximos dias, segundo o INMET, o Instituto Nacional de Meteorologia.
2: Mas, segundo o Instituto, a circulação associada ao sistema favorece a entrada de uma massa de ar frio sobre o sul do Brasil.
1: E a partir de segunda-feira, o ar frio alcança também São Paulo e Rio de Janeiro, porém com menor intensidade.
2: A Defesa Civil Nacional oferece um serviço gratuito para envio de alertas sobre situações de emergência diretamente ao celular.
1: Para receber, moradores podem enviar um SMS com o CEP para 40199 ou mandar um WhatsApp para 61-2034-4611.
2: No caso do Defesa Civil Alerta, basta acompanhar os avisos que aparecem na tela do celular. O sistema utiliza a rede de telefonia para enviar mensagens de texto e avisos sonoros para celulares em áreas de risco elevado.
1: E essas foram as notícias do governo federal.
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2: Fique agora com as notícias do Poder Judiciário e do Congresso Nacional. Uma boa noite, um bom fim de semana.
1: A gente volta segunda-feira. Boa noite.
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11: 20 anos da Lei Maria da Penha. Decisões do STF ampliam a proteção às mulheres.
12: TSE faz ação com urna eletrônica na capital federal.
11: Para o STJ, juiz pode definir percentual do salário mínimo como valor da pensão, se alimentante ficar desempregado.
12: Boa noite, eu sou Marcela Luiz.
11: E eu sou Walter Lima.
12: Sancionada em 7 de agosto de 2006, a Lei Maria da Penha segue como um dos principais instrumentos de enfrentamento da violência de gênero.
11: Ao longo de 20 anos, decisões do Supremo Tribunal Federal ampliaram a efetividade da norma. Marta Ferreira.
13: Para marcar os 20 anos da norma, o Supremo Tribunal Federal inaugurou o painel Sete Marias, do renomado artista plástico Antônio Veronese. Carmen Lúcia, única mulher da corte e que também completou 20 anos como ministra do STF em 2026, explica que a obra de arte passa a integrar o acervo permanente do tribunal como um manifesto contra o feminicídio e a violência de gênero.
14: Este painel é exatamente a demonstração da violência que se vem praticando, a denúncia de um feminicídio que não para, embora eu já tenha conclamado mais de uma vez, parem de nos matar porque nós resolvemos que nós não vamos morrer.
13: Em fevereiro de 2012, o Supremo consolidou a constitucionalidade da norma. Em 2025, a Suprema Corte ampliou o alcance da proteção da Lei Maria da Penha às relações de casais homoafetivos do sexo masculino e aquelas que envolvam travestis e mulheres transexuais.
12: Quem passou pela rodoviária do Plano Piloto em Brasília nesta sexta-feira teve a oportunidade de conhecer melhor a urna eletrônica.
11: Os eleitores puderam tirar dúvidas e treinar para as eleições de outubro. Fábio Ruas.
15: Durante a ação, as pessoas simularam voto, aprenderam qual a ordem de votação para os cargos da eleição deste ano e ainda conheceram os recursos de acessibilidade da urna. A iniciativa faz parte da primeira Semana Nacional do Sistema Eletrônico de Votação e busca aproximar a justiça eleitoral da população.
12: O Superior Tribunal Militar declarou indigno para o oficialato um segundo tenente aposentado do Exército que transmitiu HIV intencionalmente para duas ex-companheiras. O militar já havia sido condenado pela Justiça Comum do Estado do Maranhão por lesão corporal gravíssima e ameaça.
11: Com isso, o STM determinou a perda do posto e da patente nos termos da Constituição e do Estatuto dos Militares.
12: Mato Grosso do Sul foi condenado por submeter trabalhadores, inclusive adolescentes, a condições análogas à escravidão.
11: A decisão é da segunda turma do TST, Samanta Flor.
16: A fiscalização encontrou trabalhadores, inclusive adolescentes, sem registro, alojados perto de agrotóxicos, consumindo água sem tratamento e transportados de forma insegura numa fazenda em Porto Murtinho, Mato Grosso do Sul. O Tribunal Regional não reconheceu o trabalho análogo à escravidão, mas a segunda turma do TST entendeu que a gravidade das violações atingiu não só os trabalhadores, mas toda a coletividade e condenou o fazendeiro a pagar R$100 mil por danos morais coletivos.
12: Juiz, ao determinar a pensão alimentícia, também pode fixar previamente um percentual do salário mínimo para ser adotado como valor da pensão no caso de perda do emprego do responsável pelo pagamento.
11: Esse posicionamento é do STJ. Fátima Uchoa.
17: A terceira turma do STJ reformou o acórdão do Tribunal de Justiça de Santa Catarina e restabeleceu a sentença que havia definido a pensão em 54% do salário mínimo para o caso de desemprego ou trabalho informal do alimentante. Segundo a relatora ministra Nancy Andrighi, a fixação de obrigação alimentar alternativa, prevendo-se antecipadamente a hipótese de desemprego do alimentante, justifica-se pela necessidade de garantir efetividade à prestação jurisdicional e proteção integral, especialmente se houver interesses de crianças e adolescentes. Além disso, evita que o beneficiário da pensão e o responsável pelo pagamento enfrentem novo processo judicial.
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12: Uma boa noite.
11: E um bom fim de semana.
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19: Eu sou Paula Groba.
20: E eu sou Ricardo Nakaoka.
19: E estes são os destaques de hoje do Jornal do Senado, que começa agora.
20: O plenário pode votar regras para indenização por dano moral.
19: Novo modelo de busca por desaparecidos avança no Senado.
20: Senadora destaca 20 anos da Lei Maria da Penha e pede mais proteção às mulheres.
19: Boa noite.
20: Boa noite.
19: Vítimas de crimes podem ter acesso mais rápido à indenização pelos danos sofridos.
20: Um projeto que está na pauta do plenário estabelece critérios mais claros para definir o valor mínimo da reparação e busca agilizar a justiça. Repórter Bruno Lourenço.
21: O plenário do Senado está pronto para votar a proposta que tenta estabelecer regras claras e objetivas na fixação de valores mínimos de indenização em favor das vítimas de crimes. A relatora, senadora Zenaide Maia, do PSD do Rio Grande do Norte, considera que o projeto traz duas inovações. Concede à própria vítima o direito de formular o pedido de indenização na ação penal, reduzindo a dependência da atuação do Ministério Público, e autoriza a fixação automática de indenização por danos morais quando o crime afetar direitos da personalidade, como a vida, a integridade física, a liberdade e a honra. Zenaide acredita que as mulheres terão agora uma ferramenta imediata em processos sobre violência doméstica.
22: A lei passará a reconhecer a irrazoabilidade da exigência de que as vítimas se submetam à nova instrução probatória com o objetivo de demonstrar os danos morais decorrentes das violências sofridas. O dano moral é uma decorrência natural em crimes dessa natureza, não sendo necessárias provas para além daquelas que serviram para a condenação do agressor.
21: Como já veio da Câmara dos Deputados, se aprovado pelos senadores, o projeto de lei segue para a sanção presidencial.
19: E foi sancionada a lei que estende até 2030 o prazo para que hospitais filantrópicos e santas casas de misericórdia renegociem suas dívidas com o dinheiro do FGTS.
20: O senador Nelsinho Trade, do PSD de Mato Grosso do Sul, foi o relator da proposta e destacou o papel estratégico dessas instituições que prestam serviço ao SUS no interior do país. Repórter Raíssa Abreu.
23: Hospitais filantrópicos e santas casas de misericórdia ganharam um alívio para o acerto de suas contas. O presidente Lula acaba de sancionar a lei que estende até 2030 o prazo para que essas instituições tenham acesso ao dinheiro do FGTS para fazer empréstimo. A norma, que tem origem num projeto apresentado pelo líder do governo na Câmara, deputado Paulo Pimenta, do PT do Rio Grande do Sul, foi aprovada pelo Senado no dia 15 de julho. O senador Nelsinho Trade, do PSD de Mato Grosso do Sul, que é médico, foi o relator. Ele destacou o papel estratégico desempenhado pelas santas casas e hospitais filantrópicos, especialmente no interior do país.
24: Todo recurso que for destinado aos hospitais filantrópicos e às santas casas, ainda assim é pouco. Tamanho o trabalho desprendido que essas instituições fazem para a sociedade brasileira. Lá no meu estado, a Santa Casa é a quarta maior do Brasil. Trabalhei 17 anos lá e eu posso ver dia após dia a dificuldade daquele hospital e manter o bom atendimento.
23: O senador informou que a linha de crédito usada entre 2019 e 2022 destinou cerca de 3 bilhões de reais a aproximadamente 140 entidades filantrópicas para renegociação de dívidas e reestruturação financeira. O dinheiro do FGTS é de natureza privada, ou seja, é diferente de dinheiro público.
19: A Polícia Federal concluiu a investigação que apurou responsabilidades na queda do avião da Voepes em agosto de 2024. Foram indiciadas 16 pessoas, entre funcionários e ex-funcionários da empresa.
20: No Senado, a Comissão de Infraestrutura já questionou representantes da ANAC sobre a fiscalização da companhia aérea antes e após o acidente. Repórter Alexandre Campos.
0: No Senado, a Comissão de Infraestrutura chegou a ouvir representantes da ANAC para esclarecer a suspensão, pela agência, dos voos da companhia aérea em março de 2025. Na ocasião, o órgão alegou que a Voepas não estaria cumprindo condições de manutenção e redução de atividades impostas após o acidente. O senador Sérgio Moro, do PL do Paraná, questionou se o cenário de omissão nas manutenções envolvendo o acidente era algo recorrente na companhia aérea, antes mesmo da queda do avião.
3: Esses elementos de degradação já não estavam anteriores dessa precariedade, e porque a ANAC e a fiscalização da ANAC não detectou esses fatores anteriormente a esse acontecimento.
0: Bruno Diniz Delbel, representante da ANAC, afirmou que o cenário que motivou a suspensão das atividades da companhia surgiu somente em fevereiro de 2025, 7 meses após a queda do avião.
4: O principal ponto, né, após o acidente que levou a gente a detectar essa degradação no sistema foi que a empresa não mais estava sendo capaz de demonstrar a execução desses planos de ação corretiva, a identificação dos problemas.
0: Se o Ministério Público Federal denunciar à Justiça os indiciados pela Polícia Federal, eles responderão pelos crimes de atentado contra a segurança do transporte aéreo e falsidade ideológica.
19: Quando uma pessoa desaparece, cada hora pode ser decisiva. Um projeto pronto para votação na Comissão de Constituição e Justiça do Senado cria 3 categorias de desaparecimento e define procedimentos específicos para cada situação.
20: A proposta visa tornar as buscas mais eficientes e aumentar as chances de localização das pessoas. Repórter Marcela Diniz.
5: De acordo com o projeto em análise no Senado, os desaparecimentos passariam a ser classificados em 3 categorias. A voluntária, quando uma pessoa maior de idade decide ir embora, a involuntária, quando alguém desaparece em episódios de acidente, desastre ou crise de saúde mental, ou ainda quando uma criança ou adolescente se perde de seus pais ou responsáveis, e a categoria de desaparecimento forçado, quando uma pessoa é sequestrada ou some em outras circunstâncias que também envolvam condutas ilícitas. A proposta, que já recebeu o aval da Comissão de Direitos Humanos, determina que o poder público defina estratégias diferentes de abordagem para cada categoria de desaparecimento. Para a relatora do projeto na CDH, senadora Damaris Alves, do Republicanos do Distrito Federal, as mudanças podem ajudar o Estado a atuar de forma mais eficaz. Ela ressalta que em 2025, o Brasil registrou um recorde de desaparecimentos. Foram 84.760 casos.
7: Uma alarmante média de 232 ocorrências por dia. Esses indicadores evidenciam a necessidade de contínuas atualizações no ordenamento legal para fazer frente ao problema.
5: O projeto está pronto para votação na Comissão de Constituição e Justiça, com relatório favorável da senadora Mara Gabrilli, do PSD de São Paulo.
19: E o dia 7 de agosto de 2006 marcou a luta contra a violência doméstica e familiar contra a mulher. Nesta data foi sancionada a Lei Maria da Penha, que completa 20 anos. A legislação criou medidas como a prisão em flagrante do agressor, as medidas protetivas de urgência e o reconhecimento da violência vicária, quando filhos ou familiares são usados para atingir a mulher.
20: A senadora Jussara Lima, do PSD do Piauí, destacou a importância da lei e defendeu o fortalecimento das políticas de proteção às mulheres e o aprimoramento da legislação.
25: Celebrar os 20 anos da Lei Maria da Penha é reconhecer uma das maiores conquistas na proteção das mulheres brasileiras. A lei fortaleceu o combate à violência doméstica, garantiu uma proteção às vítimas e reforçou a responsabilização dos agressores.
20: Com edição de Paula Groba e trabalhos técnicos de João Lira, o Jornal do Senado fica por aqui. Acompanhe agora as notícias do Tribunal de Contas da União e da Câmara dos Deputados. Boa noite.
19: Boa noite e um bom fim de semana.
26: Minuto do TCU.
27: O Tribunal de Contas da União avaliou a implementação do Compromisso Nacional Criança Alfabetizada. A fiscalização analisou como o programa vem sendo executado. O percentual de crianças alfabetizadas na idade certa passou de 44% em 2023 para 66% em 2025. Apesar dos avanços, 15 estados ficaram abaixo da média nacional e 5 não atingiram as metas do programa. A auditoria também apontou problemas como falta de diretrizes para a alfabetização inclusiva, dificuldades no apoio aos municípios e falhas no acompanhamento dos resultados. O tribunal fez recomendações ao Ministério da Educação para fortalecer o programa e melhorar os resultados da alfabetização no país. Saiba mais em tcu.gov.br.
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2: Proposta cria mais exigências para a fabricação e uso de fogos de artifício.
6: Câmara obriga uso de hora-aula no cálculo da jornada de professores.
8: Avança projeto que prevê medidas para acelerar os processos de adoção.
9: Boa noite. Comissão Permanente da Câmara aprovou proposta que prevê medidas para acelerar a adoção e incentivar o convívio entre crianças e idosos. A reportagem é de Maria Neves.
13: A Comissão de Defesa dos Direitos da Pessoa Idosa aprovou o projeto do deputado Amon Mandel, do Republicanos do Amazonas, que institui medidas para acelerar os processos de adoção. A proposta também cria o programa Cuidar e Conviver, que prevê formas de integrar crianças ou adolescentes e idosos que vivem em instituições e não têm convivência direta com a família. Como forma de acelerar as adoções, o texto cria o Protocolo Nacional de Adoção Ágil. Dentre as regras previstas estão prazos máximos para cada etapa do processo de adoção, como determina o Estatuto da Criança e do Adolescente. A Justiça também deverá dar prioridade a processos que envolvam crianças de até 6 anos, grupos de irmãos e crianças com deficiência. Quanto ao programa Cuidar e Conviver, o projeto estabelece que ele será implantado de forma voluntária pelas instituições. Quando criada, a iniciativa deverá adotar ações como acompanhamento da interação entre crianças e adolescentes e idosos por profissionais capacitados e oferecer atividades educativas, culturais e recreativas aos envolvidos. Na opinião do relator do projeto na comissão, deputado Luiz Couto, do PT da Paraíba, integrar crianças, adolescentes e idosos que vivem em instituições de acolhimento pode trazer benefícios emocionais e sociais para os dois grupos.
14: Os dois grupos têm em comum a vivência de não contarem com a convivência familiar de forma provisória ou definitiva. Dessa forma, pretendo haver benefícios para ambos no intercâmbio de experiências e no apoio emocional mútuo.
13: O projeto determina ainda que os processos de adoção terão de tramitar inteiramente por meios eletrônicos, prever perícias integradas e audiências concentradas. Ministério Público, Defensoria Pública, Judiciário, Conselhos Tutelares e equipes técnicas terão de instituir formas de interação permanente nos casos de adoção. A proposta ainda inclui o acolhimento familiar como política permanente na Lei Orgânica da Assistência Social e no Estatuto da Criança e do Adolescente. O texto prevê apoio financeiro, suporte psicológico, acompanhamento por equipes multiprofissionais e capacitação obrigatória para as famílias acolhedoras. De acordo com a Momandel, o apoio financeiro busca evitar que a manutenção da criança ou do adolescente dependa apenas da renda da família acolhedora. O projeto também reforça que o acolhimento familiar não se confunde com a adoção. O projeto, que busca acelerar os processos de adoção e promover a integração entre crianças, adolescentes e idosos que vivem em instituições, ainda será analisado por 3 comissões da Câmara. Se aprovado em todas, poderá seguir para análise do Senado. Da Rádio Câmara de Brasília, Maria Neves.
1: Segurança Pública.
10: Rodrigo de Castro, do União de Minas Gerais, defende a proposta de emenda à Constituição que reduz a maioridade penal de 18 para 16 anos. Na visão do deputado, a medida é uma resposta ao aumento da violência e contribui para fortalecer a segurança pública.
11: Rodrigo de Castro afirma que adolescentes de 16 anos já têm discernimento sobre seus atos e que a legislação atual favorece o aliciamento de menores por organizações criminosas. A matéria já foi aprovada na Comissão de Constituição e Justiça e segue agora para análise de uma comissão especial.
12: Uma das distorções que nós assistimos hoje é que jovens com 16 anos de idade, que podem votar para presidente da República, que têm pleno discernimento das suas ações, são beneficiados pela questão da maioridade penal e não podem pagar, às vezes, por um homicídio, por um crime de tráfico de drogas. Através da aprovação dessa PEC, da diminuição da maioridade penal, nós estamos dando uma resposta a esses bandidos, nós estamos dando uma resposta à sociedade que ninguém está acima da lei.
15: Meio Ambiente.
10: Bruno Ganem, do Podemos de São Paulo, acredita que o descontrole populacional de animais está diretamente ligado aos casos de abandono, maus tratos e violência. Para ele, a castração é a principal ferramenta para enfrentar o problema.
16: A castração, ela é fundamental para quem defende a causa animal, mas muita gente que não é da causa não sabe que o impacto ele vai além. Se a gente não tem um programa de castração nacional muito intenso, muito compatível com o volume necessário, a gente acaba tendo essa situação, né? E ao mesmo tempo tem uma outra vertente importante do trabalho da castração, que é a qualidade de vida do animal. É comprovado que o animal castrado ele tem uma longevidade maior, inclusive.
11: De acordo com Bruno Ganem, o controle populacional dos animais contribui para a saúde pública porque facilita o atendimento sanitário e veterinário. Segundo o deputado, a castração é um ganho simultâneo para os animais e para a sociedade.
15: Educação.
10: Os deputados aprovaram um projeto que obriga o uso de hora-aula no cálculo da jornada dos professores. Saiba mais sobre o assunto na reportagem de Paula Bittar.
17: A Comissão de Constituição e Justiça da Câmara aprovou uma proposta que estipula a hora-aula como medida para calcular o tempo de professores e outros profissionais do Magistério da Educação Básica destinado às atividades diretamente com estudantes. Pela proposta, a hora-aula será usada como referência, mesmo se a duração for menor que 60 minutos. Relatora na comissão, a deputada Lídice da Mata, do PSB da Bahia, disse que o objetivo é aliviar um pouco os professores.
18: É um projeto muito importante que garante aos professores a inclusão do planejamento de atividades extras classe na sua carga horária normal. Portanto, faz com que não haja uma sobrecarga de trabalho para os professores.
17: O autor do projeto, o deputado Tarcísio Mota, do PSOL do Rio de Janeiro, acrescentou que a ideia é cobrir uma lacuna jurídica da Lei do Piso Salarial do Magistério Público da Educação Básica, que estabelece que 2/3 da carga horária do professor devem ser dedicados a atividades diretas com o educando e 1/3 para atividades sem interação com o educando, como preparar aulas e corrigir provas, mas sem definir como esse tempo será contabilizado. Segundo Mota, alguns governos começaram a usar a diferença de 10 minutos na hora-aula dos professores para contabilizar como tempo de planejamento.
22: Cada professor foi obrigado a pegar mais turmas, sem 1 centavo do salário a mais. Professores já massacrados, adoecidos nas salas de aula, foram obrigados a pegar mais turmas de uma hora para outra, porque contavam a chamada minutagem para o tempo de planejamento. Uma covardia, uma crueldade.
17: A proposta que estipula a hora-aula como medida para calcular o tempo de profissionais da educação básica destinado às atividades diretamente com estudantes já pode seguir para análise do Senado, a menos que haja recurso para votação antes pelo plenário da Câmara. Da Rádio Câmara, de Brasília, Paula Bittar.
11: Rafael Brito, do MDB de Alagoas, defende o cumprimento do piso salarial do magistério para todos os professores, incluindo os temporários. Ele alerta que quase metade dos estados e a maioria dos municípios brasileiros ainda não pagam o piso para a categoria.
0: Valorizar o professor é uma das políticas públicas que mais impactam a qualidade da educação. Um professor valorizado, com remuneração digna e segurança para exercer sua função, ele com certeza absoluta tem melhores condições de ensinar, de se dedicar aos alunos e de permanecer na carreira por muito tempo. Então a gente defende, né, o cumprimento do piso.
10: Rafael Brito orienta os profissionais que ainda não recebem o piso salarial a procurarem seus sindicatos ou o Ministério Público. O deputado reitera que o cumprimento da lei não é um favor à categoria, mas um direito conquistado.
3: Previdência.
11: Maria do Rosário, do PT do Rio Grande do Sul, é autora do projeto que institui pensão especial para crianças e adolescentes que perderam a mãe em decorrência de feminicídio. Ela afirma que a medida garante apoio financeiro para que os órfãos permaneçam com seus familiares em vez de serem encaminhados a abrigos.
4: Essa lei é importante porque as crianças, os órfãos de mães que foram assassinadas, em geral, o pai dessas crianças ou o padrasto é que cometeu esse crime. E a criança perdeu a mãe, perdeu o pai, perdeu o padrasto. Quando a mãe não deixa nenhuma pensão porque, enfim, já vivia uma condição de hipossuficiência, de pobreza, eu sempre fiquei me perguntando e ouvindo as avós que ficam com essas crianças, eu me dei conta que a orfandade significa uma grande responsabilidade para o Estado brasileiro.
10: Maria do Rosário lembra que o feminicídio deixa impactos permanentes na vida dos filhos das vítimas e defende o fortalecimento de políticas públicas de prevenção à violência contra a mulher. Ela também pede que o Estado atue para evitar novos casos e assegurar proteção às crianças afetadas.
3: Votação.
11: O plenário da Câmara pode votar projeto que cria mais exigências para a fabricação, comercialização e uso de fogos de artifício. O repórter Antônio Vital traz mais informações sobre a proposta.
5: Ganhou o regime de urgência e está pronto para ser votado no plenário da Câmara, projeto que regulamenta a fabricação, a importação, o armazenamento, o transporte, a comercialização e o uso de fogos de artifício. O projeto, já aprovado pelo Senado, prevê punições para quem descumprir as determinações. A queima não autorizada de fogo de artifício, por exemplo, poderá acarretar pena de detenção de 6 meses a 2 anos ou multa. A proposta já foi aprovada por 2 comissões da Câmara, com alterações em relação ao projeto original. Nas comissões de Segurança Pública e de Meio Ambiente, o texto final prevê apenas o uso profissional para os fogos que possam causar lesão grave e morte ou danos ao patrimônio e ao meio ambiente. Determina ainda que as fábricas só poderão ser instaladas na zona rural. Na Comissão de Constituição e Justiça, o relator deputado Lafayette de Andrada, do PL de Minas Gerais, incluiu limites para o barulho provocado pelas explosões. O limite máximo será de 120 decibéis nos lugares onde os eventos são autorizados. Nas áreas residenciais, o limite foi fixado em 110 decibéis e em locais considerados sensíveis, nas cidades, de 85 decibéis. O parecer, porém, não chegou a ser votado e o relator, Lafayette de Andrada, defendeu a aprovação do regime de urgência para o projeto.
7: Esse é um projeto importante que, na verdade, procura dar toda uma roupagem e uma legislação para a questão de fogos de artifício. Não só para a questão dos decibéis, dos barulhos, considerando os animais, considerando os autistas, considerando os locais, mas também toda a estrutura de comercialização, de armazenamento, ou seja, de segurança. É um projeto muito amplo, merece ser debatido e, portanto, peço aos senhores deputados voto favorável à sua urgência.
5: O regime de urgência foi criticado por deputados do Missão e do Novo. A deputada Adriana Ventura, do Novo de São Paulo, disse que há pontos positivos na proposta, mas criticou a criação de novas exigências para fabricantes e comerciantes de fogos.
21: Nossa grande questão, e essa é a razão pela qual a gente vai orientar contrário, é que amplia muito a intervenção estatal sobre uma atividade econômica que já está regulada por diversos órgãos públicos. Cria um monte de exigências de licenciamento, certificação, rotulagem, armazenamento, fiscalização. Então, a gente tem uma preocupação, a gente quer debater esse projeto, a gente se coloca à disposição para melhorar o projeto, para poder votar favoravelmente o mérito, se for o caso. Mas é não.
5: Com o regime de urgência, o projeto que regulamenta a fabricação, o transporte, a comercialização e o uso de fogos de artifício pode ser votado diretamente no plenário, sem passar pela análise das comissões permanentes da Câmara. Da Rádio Câmara, de Brasília, Antônio Vital.
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19: Transportes.
10: Projeto aprovado pela Câmara reconhece a BR-319 como infraestrutura crítica para a segurança nacional. Capitão Alberto Neto, do PL do Amazonas, defende a proposta argumentando que a medida é essencial para integrar o seu estado e Roraima ao restante do país.
11: Segundo o capitão Alberto Neto, o projeto prioriza investimentos na rodovia e simplifica o processo de licenciamento ambiental. O deputado argumenta que a BR-319 vai facilitar o escoamento da produção, ampliar o acesso a serviços públicos e fortalecer a presença do Estado na região.
20: Então nós vamos destravar os licenciamentos ambientais, nós vamos trazer orçamento, mostrar a importância estratégica da BR-319 para o país. É um sonho de todo o amazonense e que nós queremos pertencer verdadeiramente a esse país. A gente nós não queremos ficar isolado. Isso afeta diretamente a nossa economia. No momento de estiagem, por exemplo, onde os nossos rios têm dificuldade para a navegação, é uma saída para o escoamento da nossa produção.
19: Consumidor.
10: Comissão aprova a proposta que busca resguardar direitos dos consumidores em relação ao uso de inteligência artificial. A repórter Silvia Munhato explica como isso pode ser feito.
23: A Comissão de Ciência, Tecnologia e Inovação da Câmara dos Deputados aprovou o projeto que estabelece diretrizes para proteger os direitos dos consumidores no uso de produtos e serviços que empreguem inteligência artificial, com foco em transparência, equidade e privacidade. As empresas ficam obrigadas a informar, de forma clara e destacada, quando o consumidor estiver interagindo com sistemas, respostas ou conteúdos gerados por IA. Também devem explicar de maneira acessível a função do algoritmo e seus impactos sobre a experiência do usuário. Em caso de decisão automatizada, como recusa de crédito, o consumidor terá direito de solicitar informações sobre os critérios utilizados. Além disso, poderá recorrer da decisão e pedir revisão humana. O projeto assegura ainda o direito do consumidor de pedir a exclusão de seus dados de bancos usados para treinar ou operar sistemas de IA. O texto ainda proíbe o uso de sistemas de IA que resultem em discriminação algorítmica, ou seja, tratamento desigual baseado em raça, sexo, idade, deficiência ou qualquer outro fator protegido por lei. É o que explica o relator, deputado Davi Soares, do Podemos de São Paulo.
24: É importante deixar claro que a IA ela não nasce preconceituosa. Ela aprende a partir de informações que recebe. Se esses dados contiverem vieses ou discriminações, as respostas também poderão ser injustas ou discriminatórias. Por isso que o projeto estabelece a proibição da discriminação algorítmica e determina que as empresas adotem medidas para identificar e reduzir esses vieses.
23: O descumprimento das regras sujeitará as empresas à advertência com prazo para correção, multa de 1 a 5% do faturamento e suspensão temporária do uso de sistemas de IA. O texto também autoriza o uso de IA certificada pelo Executivo para revalidar receitas médicas de medicamentos de uso contínuo, conforme regulamentação a ser definida. A proposta, que busca proteger os consumidores em relação ao uso da inteligência artificial, será analisada pelas Comissões de Defesa do Consumidor e de Constituição e Justiça. Da Rádio Câmara de Brasília, Silvia Munhato.
19: Trabalho.
11: Glauber Braga, do PSOL do Rio de Janeiro, defende a proposta que reduz a jornada de trabalho e acaba com a escala 6x1 sem redução salarial. De acordo com o deputado, a medida garante mais dignidade e tempo de descanso para os trabalhadores.
25: O trabalhador brasileiro tem o direito de ter mais um dia à sua disposição para ter vida além do trabalho, para cuidar da sua saúde mental, para estar mais tempo com a sua família, para ampliar a sua formação sobre os mais variados temas, para fazer aquilo que ele queira fazer. Eles vão ficar mais dispostos, com uma maior capacidade de trabalhar, já que eles não estão sendo explorados à exaustão, como é o regramento que a gente tem nos dias de hoje.
10: Glauber Braga argumenta que experiências internacionais já demonstram que a produtividade das empresas não diminui com a redução da jornada. Ele cita ainda que pesquisas de opinião mostram que a grande maioria dos brasileiros apoia o fim da escala 6x1.
11: Termina agora o jornal Câmara dos Deputados, produzido pela Rádio Câmara, com trabalhos técnicos de Wellington Teles e a apresentação de Val Monteiro e Luciana Vieira. Uma boa noite para você.
10: A Voz do Brasil volta na segunda-feira. Boa noite e bom fim de semana.
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2: Olá, bom dia. Eu sou Lucas Castro e começa agora o Diário do Parlamento, com as principais notícias do Legislativo Roraimense.
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2: Curso de oratória das colégias beneficia a população de Roraima. Dia dos Pais deve movimentar 18,5 milhões aqui no estado de Roraima. E ainda, TV Assembleia completa 11 anos no ar no estado. Essas e outras informações agora no Diário do Parlamento.
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2: Falar em público ainda é um desafio para muita gente, seja no trabalho, nos estudos ou no dia a dia. Para quem quer vencer a timidez e melhorar a comunicação, a Escola do Legislativo, as Colégios, oferece de forma gratuita o curso de oratória e apresentação ao público. Acompanhe os detalhes na reportagem.
4: A analista de sistemas Emanuele Medeiros Silva sempre conviveu com a dificuldade de se expressar na frente de outras pessoas. Foi essa trava que a levou a buscar ajuda.
5: A gente sabe que a timidez trava várias áreas da vida, desde relações interpessoais, profissionais. E eu decidi que eu queria mudar isso, queria correr atrás. Só eu poderia fazer, né, por mim. Então, fui atrás do curso de como falar melhor em público.
4: O curso escolhido por ela é gratuito e oferecido pelos colégios na modalidade à distância. Logo nas primeiras aulas, veio o primeiro teste. Gravar um vídeo de um minuto falando sobre si mesma, depois o desafio cresceu.
5: No dia 1 estava mais travada, não sabia o que falar, só que aí eu recebi bastante feedback positivo das pessoas, né? Ah, continua, vai dar certo. E aí todo dia era uma luta, né? Um desafio para pensar num tema, para estruturar a ideia e conseguir falar com objetividade, com clareza sobre aquele assunto.
4: Foram 30 dias seguidos gravando e publicando os vídeos, um exercício que, segundo ela, mudou a forma de se comunicar dentro e fora do trabalho.
5: Agora eu consigo abordar melhor, né? Tanto na parte técnica, com as pessoas que não são da área, por exemplo, você conseguir ter uma linguagem simples, não técnica, para as pessoas te compreenderem. Isso também faz parte da oratória, né? De certa forma. E com os próprios colegas de trabalho também, para a gente conseguir uma sintonia melhor.
4: Casos como o de Emanuele são comuns. Segundo o psicólogo Wagner Costa, responsável pelo curso, para ele, a dificuldade de falar em público costuma estar ligada à insegurança e ao medo da exposição. E o primeiro passo para superar isso é simples.
6: Todos nós vivemos acomodadinhos naquele lugar que a gente já conhece, sendo bom ou ruim. Então, o desafio desse curso é convidar as pessoas a saírem da zona de conforto e dizer para si mesmo, olha, eu posso crescer, eu vou atrás, eu vou fazer, porque só eu posso fazer por mim.
4: Além dos cursos na plataforma digital, que podem ser acessados pelo endereço escolegesrr.com.br, a instituição também oferece aulas presenciais em diferentes unidades de Boa Vista e do interior do estado. Todos os cursos são gratuitos e tem como objetivo levar qualificação e novas oportunidades para a população roraimense. Da Rádio Assembleia, Álvaro Salles.
2: 9 de agosto é celebrado o Dia dos Pais. A data se aproxima e

0: Isso, é o professor Eliezel da Costa, que veio de São João da Baliza até a capital e aproveitou a viagem para olhar opções de presente para o pai de 82 anos.
1: E ainda não decidi, né, o que, vou dar de presente para ele, mas todo ano a família se reúne, a gente se organiza, às vezes a gente reúne os irmãos e compra um presente só, uma coisa mais com valor um pouco maior, mas ainda estou na dúvida.
0: E se para uns o pai sempre esteve por perto, para outros o laço se constrói de outro jeito. Foi o caso da vendedora Gildelene Manduca, que também escolheu o presente para o padrasto.
2: Eu perdi o meu pai quando eu tinha 15 anos, aí ele foi me assumir quando eu tinha 20 anos. E aí eu considero ele como meu pai, que me criou, né? Acabou de me criar. E hoje eu tenho 29 anos. Eu agradeço muito.
0: Na outra ponta, o comércio comemora essa mobilização dos filhos. Quem conta é o subgerente Cristiano Gadelha, de uma loja especializada em moda masculina em Boa Vista.
3: Pra gente, esse movimento da data do Dia dos Pais, ele é muito especial. Então, é maravilhoso estar podendo oferecer os nossos kits, né, que a gente tem já pré-definidos, como sugestão de presente para os papais.
0: E esse aumento na demanda sentida no varejo, segundo o assessor da Fecomércio Roraima, o economista Fábio Martinez, tem explicação nos números.
4: Com base nas datas comemorativas, é a quarta principal e ela deve movimentar esse ano no comércio varejista aqui de Roraima 18,1 milhões de reais, um valor bem significativo. E se o valor se concretizar, a gente deve ter aí o maior resultado em toda essa série histórica. A gente faz análise desde 2005 e esse resultado deve ser um dos maiores já registrado. É claro que é bom ressaltar que a gente está tendo um crescimento agora no ano de 2026, estimativa de 2,5%, mas aparentemente nos últimos 3 anos a gente sempre está nessa média entre 17 milhões, 18 milhões, ou seja, é um resultado positivo? Ele é, mas ele está mais ou menos na média dos últimos 3 anos. Espera-se que a gente consiga aí ultrapassar essa casa dos 18 milhões para dar uma movimentação ainda maior para o nosso comércio.
0: Mas o economista faz um alerta. Mesmo com a projeção de crescimento, o endividamento das famílias segue elevado e a dica é planejar antes de sair às compras.
4: Dá preferência para comprar à vista. Em vez de parcelar as compras, compra à vista que você consegue um bom desconto e não tem que ficar com aquelas parcelas lá para frente. Então, é bom olhar pela racionalidade e também fazer pesquisa, porque muitas vezes tem diferenças de preço bem acentuada entre um local e outro. E uma dica que eu acho que ninguém segue é evitar comprar na última hora, porque quando você deixa para o último instante, as opções já se esgotam e você acaba comprando na pressa, sem pesquisar e acaba gastando mais do que deveria.
0: Entre planilhas e vitrines, o dia 9 de agosto segue sendo, para muitas famílias roraimenses, menos sobre o que comprar e mais sobre a quem agradecer. Da Rádio Assembleia, Bárbara Carvalho.
5: Mudando de assunto, o Sesc Roraima está preparando uma noite de arte, ancestralidade e cultura, com um espetáculo de dança. A apresentação reúne dança, música e teatro em uma homenagem à identidade amazônica. Todos os detalhes você acompanha agora.
6: O Sesc Roraima promove no dia 14 de agosto o espetáculo de dança Cruviana, Amanhecer da Resistência. A apresentação da companhia JM Jazz Centro de Arte faz parte do Festival Cultural Cruviana e é inspirado nas lendas, no imaginário e nos folclores amazônicos. A analista de cultura do Sesc Roraima, Abimael Maia, destacou que o público pode esperar do espetáculo, que vai combinar dança, música e teatro para aproximar a ancestralidade da contemporaneidade e valorizar a cultura da região.
7: Esse espetáculo que é da companhia JM Jazz, que é uma companhia de dança muito conhecida já aqui no estado, ele traz o espetáculo Cruviana, Amanhecer de Resistência, que é um espetáculo que vai unir música, dança e teatro para celebrar a identidade amazônica e a força ancestral dos povos do norte. Então é um espetáculo que tem o cerne, né, a dança, mas também traz aí a questão musical, a questão do teatro, com ritmos regionais agregados às sonoridades contemporâneas. Então o público pode esperar uma imersão nesse imaginário da cultura amazônica.
6: Conforme Abimael, os ingressos são solidários e podem ser trocados por alimentos. Trabalhadores do comércio e dependentes devem doar 1 quilo de alimento. empresários 2 quilos e o público em geral 3.

0: quilos. Os alimentos arrecadados serão destinados às ações do SESC Mesa Brasil, que atua no combate à insegurança alimentar.
1: É aberto ao público em geral, então qualquer pessoa pode participar. Os ingressos já estão disponíveis para retirada, mediante a troca pelo alimento, conforme a categoria. Então pode ser retirado tanto na unidade cultura, aqui na Major Williams, na nossa sede administrativa, lá na Araújo Filho, também na Academia do SESC, ali no Messejana. Aí é só acessar lá o nosso arroba SESC Roraima, que a gente tem todas as informações, a quantidade de alimentos por cada categoria e é aberto ao público em geral. Então a gente convida realmente todo mundo para vir prestigiar esse espetáculo nosso, né, da nossa cultura. Quero ressaltar também que o espetáculo ele faz parte de um projeto do SESC, que é o projeto Festival Cultural Curuviana, que ao longo do ano a gente desenvolve atividades formativas e apresentações artísticas através desse projeto, que é um projeto que tem o foco às artes cênicas.
0: O espetáculo Curuviana, Amanhecer da Resistência, será apresentado no dia 14 de agosto no Teatro Jaber Schaud, no SESC Messejana. Para mais informações, acesse o Instagram SESC Roraima. Na Rádio Assembleia, Bruna Gomes.
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3: Vamos para um breve intervalo e no próximo bloco você confere tudo sobre um fórum que debate a importância da reciclagem para a economia. O Diário do Parlamento volta já.
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3: Estamos de volta com o Diário do Parlamento e agora a gente fala que o Fórum Estadual Lixo e Cidadania de Roraima, em parceria com o SEBRAE, promove uma trilha formativa voltada aos catadores de materiais recicláveis do Estado. A iniciativa reforça a importância desses trabalhadores para a economia circular e busca ampliar a qualificação, a geração de renda e a inclusão socioprodutiva. Confira os detalhes na reportagem.
12: Os catadores de materiais recicláveis são responsáveis por uma parte importante do processo de reciclagem e da destinação correta dos resíduos sólidos. Mesmo assim, a categoria ainda enfrenta desafios como a organização do trabalho, a gestão financeira, a comercialização dos materiais e o reconhecimento da importância da atividade para a sociedade. Para contribuir com essa realidade, o Fórum Estadual Lixo e Cidadania de Roraima e o SEBRAE promoveram uma trilha formativa com temas como educação financeira, gestão de negócios, empreendedorismo, sustentabilidade e organização do trabalho. A proposta é fortalecer o conhecimento dos participantes, valorizar suas experiências e incentivar a autonomia e a geração de renda. A analista de atendimento do SEBRAE Roraima, Adlane Oliveira, explica como a capacitação pode contribuir para o desenvolvimento dos catadores e de suas associações.
13: Essa é uma parceria entre o Fórum Estadual Lixo e Cidadania e o SEBRAE Roraima, que construímos essa trilha formativa com temas de gestão, de empreendedorismo, né? Tivemos a participação ali de convidados do fórum, professora Meire, que veio da Universidade Federal falar sobre educação popular. Hoje nós teremos ainda um momento para falar sobre sustentabilidade e gestão de resíduos sólidos. E o SEBRAE entrou com essa parte de planejamento financeiro, empreendedorismo, liderança. Por quê? Porque as pessoas, essas pessoas que estão aqui, elas trabalham coletando esse material e reciclando. Então, a nossa parte, né, é fomentar essas pessoas da teoria para que elas possam aplicar na prática, melhorar a renda, a qualidade de vida delas.
12: Além das palestras sobre gestão e empreendedorismo, a programação também trouxe orientações sobre atendimento e vendas. A palestrante Verenice Conrad destacou que o desenvolvimento dessas habilidades pode ampliar as oportunidades de negócio e agregar valor ao trabalho realizado pelos catadores.
14: É um momento de grande importância para eles e para a gente, né, como instituição, como profissional, porque traz um fortalecimento da categoria e deles como empreendedores. A ideia hoje é que a gente consiga trazer um olhar para eles de como vender, de como melhorar o seu atendimento, de como personalizar ali as suas vendas, porque, como a gente estava falando agora há pouco, o produto deles não é só preço, é valor, a sustentabilidade, o meio ambiente. Eles estão fortalecendo o nosso planeta, ajudando a gente a salvar a nossa realidade, né, o meio ambiente. Então, é de suma importância que eles também tenham essa noção e tragam, deixem de ter só a visão como catadores, mas também a visão como empreendedores, que é o que eles são.
12: A presidente da Associação dos Catadores de Materiais Recicláveis Terra Viva, Charana Meire, afirmou que a troca de experiências e o acesso a novos conhecimentos são fundamentais para o fortalecimento da categoria e para a melhoria dos serviços prestados à comunidade.
15: A importância disso é que é para a gente podermos aprender e aplicar as coisas, as informações que aprendemos aqui e aplicar no dia a dia da associação. E com isso, para a gente ampliar mais o conhecimento, né, e ter mais visão, né, visão de poder ampliar o nosso trabalho e melhorar também no nosso dia a dia também, tanto para os catadores quanto para a sociedade e para o meio ambiente. Os nossos principais desafios no nosso dia a dia é a questão das informações básicas que a gente tenta passar para a sociedade, né? Que é a questão de criar um hábito de levar os materiais recicláveis higienizados, né? E também nós temos várias concorrências, né, com empresas privadas aí que também trabalham na área da reciclagem. Então, é um mercado assim, que é bem concorrido, né? E como nós não temos caminhão próprio, nós não temos capital de giro, acaba que fica dificultando isso para a gente. Então, nós acabamos tendo apenas rotas para fazer, para coletar os materiais, e dependemos também das doações da comunidade.
12: O presidente da Associação Catatudo de Caracaraí, Carlos Magno Freire, apresentou o projeto Lata. A iniciativa reaproveita latinhas de alumínio para produzir móveis, peças de design modular e utilitários domésticos, mostrando como a reciclagem também pode gerar inovação e novas fontes de renda.
16: A gente vem trabalhando, né, contribuindo, né, com o meio ambiente e na sustentabilidade de nossas famílias. A gente, além de limpar o meio ambiente, a gente também ganha o nosso recurso para a sustentação das famílias. E agora a gente está com a parceria do Projeto Lata, um projeto que a gente faz os móveis e artefatos da tampa da latinha, né? E esse projeto também ele já tem uns 14 anos e hoje que nós estamos desenvolvendo ele para esse trabalho a fim de também agaliar recurso em cima desse projeto. Lixeiras, mesas, né? Fruteiras.
12: A temática é bastante debatida nas esferas públicas. O Poder Legislativo Roraimense, por exemplo, também avançou nessa pauta, ao aprovar uma lei que dispõe sobre a criação da Semana de Conscientização sobre a Reciclagem e Valorização do Meio Ambiente nas escolas públicas, incentivando a educação ambiental e a formação de cidadãos mais conscientes sobre a destinação correta dos resíduos e a preservação do meio ambiente. Os detalhes você acompanha no sapl.al.rr.leg.br. Da Rádio Assembleia, Yuri Rupsel.
3: E hoje a TV Assembleia celebra 11 anos de história, levando informação, cidadania e cultura aos roraimenses. Ao longo dessa trajetória, a emissora pública ampliou o acesso da população ao trabalho do Poder Legislativo e passou a fazer parte da rotina de milhares de pessoas. Confira os detalhes na reportagem.
17: Há 11 anos, a TV Assembleia tem como missão aproximar o poder legislativo da população, com uma programação voltada à informação, à transparência e à prestação de serviços. Além da cobertura das sessões parlamentares, a emissora produz conteúdo sobre cidadania, cultura, saúde e temas que fazem parte do dia a dia dos roraimenses. A vendedora Juliane Silva é um exemplo de quem passou a acompanhar a programação da TV Assembleia. Depois de trabalhar na sede do Poder Legislativo, ela conheceu os bastidores da emissora e hoje faz questão de acompanhar as notícias, mesmo durante a rotina de trabalho.
18: Eu comecei a trabalhar na Assembleia Legislativa, né? Tem alguns meses. E quando eu estava lá, eu conheci, né, o pessoal ali da comunicação da TV Assembleia. Então, eu tive mais interesse de conhecer o trabalho, de conhecer ali mais de perto. E enquanto eu não estou no trabalho, que eu trabalho pela manhã em outro setor, eu continuo acompanhando a TV Assembleia, né, pela TV, as sessões, as notícias.
17: Para Juliane, ter acesso às informações do Legislativo é uma forma de acompanhar as decisões que impactam diretamente a vida da população.
18: Porque isso afeta a minha vida e a vida, né, de todos. E é bom para a gente estar informado, são os meus direitos. E é bom as pessoas, né, conhecerem e saber a importância disso.
17: A busca por ampliar o acesso à informação também tem sido fortalecida por meio de parcerias institucionais. Recentemente, a TV Assembleia passou a exibir conteúdos produzidos pelo Tribunal de Justiça de Roraima, ampliando a divulgação das ações desenvolvidas pelo Judiciário. A assessora de imprensa do Tribunal de Justiça de Roraima, Tárcira Rodrigues, destaca a importância dessa parceria para levar informação de qualidade à população.
19: O acordo foi firmado há pouco mais de um mês, né, no dia 23 de junho, e até agora o NUCRE, né, aqui do Tribunal de Justiça, que é a comunicação do Tribunal de Justiça, já enviou para a grade da TV Assembleia 9 conteúdos, 9 reportagens prontas, incluindo a acessibilidade, que é esse o objetivo principal do acordo, né, que é divulgar e difundir, fortalecer a comunicação pública e, né, dando vazão ao material do Poder Judiciário, às ações. Né? Ah, é fundamental. É importante, porque a população tem acesso e fica conhecendo por meio da TV Assembleia, que é um canal aberto, né, e uma TV digital que também está no YouTube. Além disso, vamos abrir um parêntese, todos os conteúdos que a gente envia para a TV Assembleia, a gente faz o clipe e coloca numa playlist lá no YouTube. Então, além da população assistir por meio da TV Assembleia, a gente também disponibiliza o conteúdo lá no YouTube. Então, quem perdeu na programação pode acessar no nosso canal do Tribunal de Justiça de Roraima as matérias produzidas.
17: Além da transmissão em TV aberta, a programação também está disponível no YouTube, permitindo que a população acompanhe as sessões e os programas de qualquer lugar. a diretora de rádio e TV da Assembleia Legislativa de Roraima, Camila Dallagnol, acompanhou a implantação da TV Assembleia desde os primeiros passos. Ao longo desses 11 anos, ela viu a emissora crescer, ampliar a programação e se consolidar como um canal de informação e transparência para a população.
20: A TV Assembleia ela tem 24 horas de programação. Então, a gente precisa preencher essas 24 horas, de preferência com conteúdo local. Então, era importante que a gente começasse a produzir programas e diversificar os temas que a gente coloca dentro da TV. O foco, é claro, é a nossa razão de existir, é o parlamento, né? Tudo que é desenvolvido dentro das sessões plenárias, das audiências públicas, das reuniões de comissão, enfim, dos debates parlamentares. Mas a gente não pode esquecer que esse debate parlamentar, ele acontece fruto de uma demanda da população, né? Do cidadão. O que que ele, de que forma ele participa, de que forma, o que que ele está debatendo, o que que ele quer, o que que ele está demandando. Então, a gente percebeu que precisava sair de dentro da Assembleia para ouvir as pessoas, para ouvir a população.
17: A expansão do sinal é outro marco dessa trajetória. Em breve, a TV Assembleia chegará aos municípios de Bonfim, Cantá, Caracaraí, Mucajaí, Pacaraima, Rorainópolis e São Luís do Anauá, levando o conteúdo produzido pela emissora ainda mais perto da população.
20: A Assembleia tem se modernizado, tem buscado expandir o seu sinal, né? A Assembleia Legislativa aderiu ano passado ao programa Brasil Digital, que é um programa do Ministério das Comunicações em parceria com a Câmara Federal. A Assembleia aderiu a um acordo de cooperação técnica que possibilita a instalação de antenas de televisão e rádio em 7 municípios do nosso estado. São 7 municípios que foram contemplados pelo chamamento do Ministério das Comunicações. E esse momento está sendo feito as vistorias para iniciar as instalações dessas antenas nesses municípios. O que a gente quer é expandir esse sinal, é levar a nossa programação também para os municípios do interior. Além disso, a gente tem a nossa plataforma, que foi inaugurada no ano passado, que é a TV Aler Play, que a gente quer popularizar, que a gente quer que as pessoas baixem esse aplicativo e que comecem a ter o hábito de também acompanhar a TV Assembleia em qualquer lugar que elas estiverem, né, sem necessidade direta, por exemplo, das redes sociais.
17: Com programação 24 horas por dia, a TV Assembleia segue cumprindo o papel de informar a população com transparência, responsabilidade e credibilidade. Para acompanhar as notícias do Poder Legislativo, a população pode sintonizar a TV Assembleia no canal 57.3 da TV Aberta, assistir a programação pelo YouTube da Assembleia Legislativa no @AssembleiaRR ou ouvir a Rádio Assembleia na frequência 98,3 FM. Da Rádio Assembleia, Daniele Moura.
3: E hoje estreia o novo documentário da TV Assembleia, Além da Estética, contando a história de pessoas que, através da prática de exercícios, transformaram suas vidas. A produção narra uma mudança de comportamento que muitas pessoas presenciaram ou mesmo estão vivendo. Até porque não é novidade que o Boa Vistense tem investido mais na saúde e na qualidade de vida. Vários pontos da cidade passaram a ser ocupados por corredores, ciclistas e outros praticantes de esporte. Praças, ruas e quadras cheias demonstram que o esporte entrou na rotina da população. Além da prática de exercícios, a busca pelo bem-estar envolve a alimentação saudável e até a musculação depois dos 60 anos. As academias ganharam mais espaços e adeptos. A consequência desse novo estilo de vida também está na economia. O mercado para educadores físicos, nutricionistas e até mesmo profissionais de outras áreas, como vestuário e fotografia, está aquecido. Todos esses exemplos refletem um novo fenômeno local que a TV Assembleia mostra em detalhes no documentário Para Além da Estética. A repórter Júlia Matos conversa com pessoas que ganharam saúde e autoestima depois da mudança de vida e com empreendedores que acharam um novo nicho de mercado e estão expandindo os seus negócios. O documentário Para Além da Estética estreia hoje. a partir da 1h30 da tarde na TV Assembleia, canal 57.3.
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3: O Diário do Parlamento fica por aqui. Esta edição teve apresentação de Lucas Castro, reportagens de Suelen Gurgel e produção de Bruna Alves. Edição de Andrew Albuquerque, Jandes Onviana, Kelvin Jordão e Vânia Parente. Direção de Camila Dallagnol e Superintendência de Comunicação de Carol Maduro. Outras notícias você acompanha nas nossas redes sociais, em @assembleiarr, ou pelo nosso site, al.rr.leg.br. Muito obrigado pela sua companhia e até a nossa próxima edição.
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2: O que Deus vai fazer na sua vida vai ser diferente. Aleluia. Alguém recebe isso aqui? Você pode levantar suas mãos. Aleluia.

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2: Nós te adoramos, Senhor. Tu és digno de todo louvor. Aleluia.

0: mas no Calvário vai escurecer.
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1: Nós estamos contando os dias, Pai. Nós não vemos a hora de te encontrar. Eu não vejo a hora de te abraçar, Jesus. Ah, eu estou ansiosa por esse dia.

As portas do inferno não prevalecerão contra essa igreja. Essa igreja que anseia o dia. Essa igreja que não vê a hora. Essa igreja que está contando os minutos. Cadê a igreja? A igreja que ainda espera o amado.

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0: vida e na sua vida.
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É chegado o tempo, igreja. É chegado o tempo que Deus requer de nós vestes de santidade. Vestes de santidade. Vestes que glorifica e declara a santidade do nosso Deus. Viver para ti, Senhor, não é apenas uma questão de fé, mas é também uma questão de atitude, de escolha, igreja. Decida viver para o Senhor a quem você serve. O profeta Abacuque, esse homem foi ousado, porque quando ele faz a sua melhor e mais eloquente oração, ele estava experimentando um tempo difícil na sua vida. Ele diz ainda que a figueira não floresça, ainda que a vide não dê o seu fruto, ainda que o fruto da oliveira minta, e ele vai mais adiante, ainda que nos campos faltem tudo, ainda que nos currais as ovelhas sejam arrebatadas e nos currais falte o gado,

apesar das circunstâncias, eu decido louvar ao Senhor e exaltar o Deus da minha vida, porque Ele é a nossa provisão.

sua vida. Põe a mão no seu coração. Põe a mão no seu coração, igreja. E faça ao Senhor a mais sincera da sua oração nessa noite, neste lugar. Porque este lugar não é outro senão

de Davi, uma geração que guerreia, que sabe guerrear, que sabe vencer. Deus levanta nessa geração uma geração

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0: Bate! Deus abençoe a cada um de vocês.
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0: é que vai subir? Levanta a mão assim que vai pra lá, levanta a mão aqui. Aleluia, Jesus é lindo.
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Aleluia! Aleluia! Aleluia! Glória a Deus! Glória a Deus! Aleluia! Aleluia! Era um pecador que andava sem Jesus. Não tinha esperança, não achava luz. Mas quando Cristo veio, a coisa mudou. Vamos comigo na marcha, com força, para fechar com chave de ouro. Aleluia! É.

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1: Jesus is number one. Assim diz o Senhor dos Exércitos. João capítulo 14, versículo 6. E disse Jesus: Eu sou o caminho, a verdade e a vida.

0: Tá sentindo o que eu tô sentindo, tocha?
1: Eu tô sentindo uma coisa muito boa aqui.
0: O chão tremeu? É. As paredes se moveram? Olha o tanto de preso que tá indo embora, Paulo! Só que tem um detalhe. O imperador da Roma vai nos chamar e vai nos perguntar o que foi que fizemos pra sair daqui? O que vamos falar pra aquele homem, Paulo?
1: Fica tranquilo, eu já sei.

0: salva de palmas pra Neide. Mais.
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Abra a boca e dá um glória, pois está chegando a hora de entrar no reteté. Mas cadê,

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3: Bom dia para você que está ligado na Parente FM, a rádio que toca a família. Este é mais um programa Palavra da Verdade, um programa da Igreja Presbiteriana do Brasil, levando até você o Evangelho segundo as Escrituras. Eu sou o pastor Marcos Augusto, pastor da Terceira Igreja Presbiteriana de Boa Vista, que fica ali à rua Lourival Silva com Horácio Mardel de Magalhães. A rua Lourival Silva é a rua que passa atrás da Praça Mané Garrincha, né? Então é bem próxima à Praça Mané Garrincha, número 1544. Se você quiser estar conosco, amanhã às 8h30 temos um culto matutino e depois a escola dominical. E às 18h30 temos o culto noturno. Depois do culto nós temos um gostoso café, onde nós queremos conhecê-lo, ter comunhão com você. E se você quiser estar conosco, será uma alegria tê-lo lá. Deus o abençoe e eu espero que você, de fato, seja muito edificado com a palavra do Senhor.
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Deus declara embaixo dos céus: não há outro nome dado entre os homens pelo qual importa que sejamos salvos. Nesta noite engrandecemos, exaltamos o nome do Senhor Jesus Cristo, o único nome que pode salvar, o único nome que ressuscita os mortos, o único nome que pode libertar, o nome mais poderoso do universo, nome de Jesus.

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1: 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Devocional de 8 de agosto. A dinâmica do crescimento espiritual. Mas, seguindo a verdade em amor, cresçamos em tudo naquele que é a cabeça, Cristo, de quem todo o corpo, bem ajustado e consolidado pelo auxílio de toda a junta, segundo a justa cooperação de cada parte, efetua o seu próprio aumento para a edificação de si mesmo em amor. Efésios 4, versos 15 e 16. O texto da nossa meditação fala sobre a dinâmica da edificação e do crescimento espiritual dos crentes em Cristo. Paulo aponta três fatores que envolvem essa edificação. São eles: o evento histórico fundamental da edificação, a base objetiva da edificação e o alvo final da edificação. O evento histórico fundamental que deu origem à edificação da igreja foi a vitória de Cristo sobre o mundo, o pecado e o diabo. Paulo menciona a exaltação de Cristo no início do parágrafo, nos versos 7 a 10. Cristo subiu às alturas, levou o cativo ao cativeiro e concedeu dons aos homens. O apóstolo destaca que esta vitória foi pré-anunciada na Escritura. Ele cita e interpreta o Salmo 68:18, que celebra a vitória de

Javé, Deus de Israel, como rei guerreiro sobre seus inimigos. Esta vitória do Senhor foi cumprida na morte, ressurreição e entronização de Cristo, como ele destaca nos versos 9 e 10. A figura é militar e tem o mesmo pano de fundo de Colossenses 2:15. Como um general vitorioso, após a purificação dos pecados por meio de sua morte, Cristo foi exaltado e entronizado nos céus, consolidando sua vitória sobre o diabo, o mundo, o pecado e a morte, e libertando o seu povo eleito. Já a base objetiva fundamental da edificação é a provisão desse Cristo vitorioso. Ainda utilizando-se da figura dos despojos da guerra, Paulo fala dos próprios libertos como as riquezas conquistadas nessa guerra contra o mal, das quais Cristo faz provisões para o seu corpo, que é a Igreja. Entre essas dádivas, Paulo destaca os ministérios fundacionais da Igreja no verso 11. Apóstolos e profetas nos deixaram a Escritura e formam um fundamento sobre o qual a Igreja de Deus é edificada, tendo Cristo como a pedra angular, como já havia sido ressaltado no capítulo 2, verso 20. Evangelistas, pastores e mestres, plantadores e regadores da lavoura de Deus, pela pregação da palavra e pelo ensino, realizam o trabalho inicial da edificação do corpo. O alvo final dessa edificação é a estatura da plenitude de Cristo. No verso 12, Paulo ressalta que o alvo do ministério dos apóstolos e profetas que nos legaram a Escritura, bem como de evangelistas, pastores e mestres que a proclamam e ensinam, é aperfeiçoar os santos para o desempenho do seu serviço, um objetivo individual. O termo aperfeiçoar tem na Escritura o sentido de consertar, restaurar, colocar em ordem, reparar as deficiências, habilitar e equipar. Esse processo de edificação não será uma obra acabada até a vinda de Cristo. Embora plenamente membros do seu corpo com toda a potencialidade, somos o que devemos ser apenas embrionariamente, ou como crianças, necessitando caminhar para a maturidade. Precisamos, cada um de nós, amadurecer para sermos aquilo que Deus nos chamou para ser e que já somos em Cristo. Mas a transformação individual não é o único alvo. Antes, ela consiste numa capacitação para um alvo mais abrangente, um objetivo coletivo, a edificação do corpo de Cristo, até que todos cheguemos à plena maturidade espiritual, como Paulo destaca nos versos 12b a 16. Como viajantes que chegam ao seu destino, todos devem chegar a essa maturidade em Cristo, gente de diferentes origens e níveis de erro e ignorância chegando, como disse certo autor, a uma compreensão crescente da única esperança, a uma dependência crescente do único Senhor e a uma apreciação progressiva do único corpo. Trata-se de uma profunda comunhão, numa relação viva e pessoal de amor, um conhecimento experimental e relacional de Cristo, na comunhão do seu corpo, que é a Igreja. Não é apenas conhecer sobre o Filho de Deus, mas conhecê-lo pessoalmente. Portanto, quando uma vida é restaurada pela pregação do Evangelho, é para torná-la um instrumento útil na edificação de todo o corpo de Cristo, um por todos, até que todos tenham experiência plena da vida em Cristo, sendo tudo o que Deus os criou para ser neste mundo. Isto significa maturidade, estabilidade espiritual, que envolve firmeza doutrinária e comunhão de amor. Todas estas verdades podem ser resumidas em três princípios. Primeiro, a obra redentora de Cristo é o evento histórico fundamental da criação da Igreja e sem o qual ela não existiria. Tudo o que nos tornamos como povo de Deus só é possível sê-lo em Cristo. Portanto, somente unidos a Ele é que podemos crescer espiritualmente. Por isso, Paulo conclui no verso 15, "Mas seguindo a verdade em amor, cresçamos em tudo naquele que é a cabeça, Cristo. Se você não está em Cristo, você não pode crescer espiritualmente." Em segundo lugar, a Escritura é a base fundamental sobre a qual a Igreja é edificada e sobre a qual ela cresce para a maturidade. Por isso, Paulo afirmou que somos edificados sobre o fundamento dos apóstolos e profetas, sendo ele mesmo, Cristo Jesus, a pedra angular, no capítulo 2, verso 20. É pelas Escrituras que chegamos ao conhecimento da verdade, e só podemos crescer em Cristo seguindo a verdade em amor, como Paulo nos ensina no verso 15, já mencionado. Logo, a exposição fiel das Escrituras, bem como o estudo diligente, são indispensáveis ao alcance da maturidade espiritual. Sem as Escrituras, não há crescimento. Em terceiro lugar, cada membro do corpo é um instrumento útil fundamental da edificação.
Unidos a Cristo e equipados através da sã doutrina, todos os crentes têm sua participação na edificação uns dos outros. Observe que Paulo descreve a edificação como uma ação coordenada envolvendo cada um e todos os membros do corpo no verso 16. A figura é a de um corpo vivo funcionando pelo movimento de seus membros. Cristo vive no corpo que é a igreja. Tudo vem dele, mas funciona dentro das células do corpo, onde uma pessoa toca a outra, produzindo o crescimento interno e externo do corpo. Portanto, o crescimento espiritual é uma experiência primordialmente corporativa. Eis a razão porque não faz sentido você ser um desigrejado. Isto nos leva a deixar aqui quatro conselhos práticos. Primeiro, se você ainda vive como dono da própria vida, você ainda permanece em seus pecados, e o que você chama de crescimento espiritual é uma ilusão. Abandone seus pecados e venha para Cristo. Confesse-o como Senhor e Salvador da sua vida. Somente assim você experimentará genuíno crescimento espiritual. Em segundo lugar, leia, ouça e estude as Escrituras. Se as Escrituras não criarem raízes em sua vida, você será como aquela semente da parábola do semeador, que, porque não tinha raiz, secou-se com o calor do sol, em Mateus 13, versos 5 e 6. Em terceiro lugar, se você não frequenta nenhuma igreja local, procure uma em que haja exposição fiel das Escrituras e faça parte dela. Ninguém consegue crescer sozinho. E em quarto e último lugar, se você já é membro de uma igreja, procure participar da vida do corpo. Não seja um mero assistente eventual. Não permita que esse período de suspensão dos cultos presenciais o afaste ainda mais do Senhor Jesus e da sua igreja. Não se deixe vencer pelo desânimo. Participe das programações disponibilizadas pela sua igreja, pelas redes sociais e plataformas. E agora que as reuniões estão voltando, ainda que tomando todos os cuidados, corra para encontrar os irmãos e adorar com eles a Deus no ajuntamento solene. Eu sou o pastor Marcos Augusto, pastor da Terceira Igreja Presbiteriana de Boa Vista, em Roraima. Tenha um bom dia na paz do Senhor Jesus.

Do nascimento do sol até o ocaso, louvado seja o nome do Senhor. Amém. Graça e paz, meus irmãos. Eu quero convidá-los a abrirem a sua Bíblia no Salmo de número 34. Salmo de número 34, como os irmãos sabem, talvez você que esteja nos visitando, nós estamos expondo pela manhã, nos domingos, o livro dos Salmos, na verdade, nos domingos e intercaladamente nas quartas também. E no domingo à noite expomos o Novo Testamento, o livro de Atos, e hoje à noite estaremos expondo esse livro com a graça e permissão de Deus. Provai e vede que o Senhor é bom. Esse é o título da nossa mensagem, ele está no verso 8, que é o coração desse Salmo. E, de certa maneira, é o coração da fé cristã experiencial, do conhecimento de Deus experiencial. Nós falaremos sobre isto, mas vamos ler. Provai e vede que o Senhor é bom. Diz assim a palavra do Senhor: bendirei o Senhor em todo o tempo. O seu louvor estará sempre nos meus lábios. Gloriar-se-á no Senhor a minha alma. Os humildes ouvirão e se alegrarão. Engrandecei o Senhor comigo, e todos a uma lhe exaltemos o nome. Busquei o Senhor, e ele me acolheu. Livrou-me de todos os meus temores. Contemplai-o, e sereis iluminados, e o vosso rosto jamais sofrerá vexame. Clamou este aflito, e o Senhor o ouviu e o livrou de todas as suas tribulações. O anjo do Senhor acampa-se ao redor dos que o temem e os livra. Oh, provai e vede que o Senhor é bom. Bem-aventurado o homem que nele se refugia. Temei o Senhor, vós os seus santos, pois nada falta aos que o temem. Os leõezinhos sofrem necessidade e passam fome, porém aos que buscam o Senhor, bem nenhum lhes faltará. Vinde, filhos, e escutai-me, eu vos ensinarei o temor do Senhor. Quem é o homem que ama a vida e quer longevidade para ver o bem? Refreia a língua do mal e os lábios de falarem dolosamente. Aparta-te do mal e pratica o que é bom. Procura a paz e empenha-te por alcançá-la. Os olhos do Senhor repousam sobre os justos, e os seus ouvidos estão abertos ao seu clamor. O rosto do Senhor está contra os que praticam o mal, para lhes extirpar da terra a memória. Clamam os justos, e o Senhor os escuta e os livra de todas as suas tribulações. Perto está o Senhor dos que têm o coração quebrantado, e salva-os de espírito oprimido. Muitas são as aflições do justo, mas o Senhor de todas o livra. Preserva-lhe todos os ossos, nenhum deles sequer será quebrado. O infortúnio matará o ímpio, e os que odeiam o justo serão condenados. O Senhor resgata a alma dos seus servos, e dos que nele confiam, nenhum será condenado. Amém. Oremos ao Senhor. Senhor nosso Deus, nós queremos bendizer e glorificar o Teu nome por esse privilégio que nós temos de todo dia do Senhor podermos nos reunir aqui e a uma exaltar o Teu nome e desfrutar, ó Deus, dessa intimidade, desse relacionamento que podemos ter contigo por meio de nosso Senhor Jesus Cristo, mediados por Ele, que é o nosso sumo sacerdote. Nós aqui nos prostramos aos Teus pés e aos pés de Cristo para aprender, por meio do Teu Espírito falando na Escritura. Dá-nos nesta manhã, ó Deus, que possamos compreender os benefícios, a bênção, a eterna bem-aventurança de provarmos, de saborearmos o relacionamento íntimo, real, pessoal com o Senhor. Nós te pedimos em nome de Jesus. Amém.
Meus irmãos, conhecer a Deus é a essência da vida eterna. Vida eterna é mais do que existência eterna. Todos os homens que viveram, vivem hoje e ainda viverão, terão existência eterna. A Bíblia diz que quando Jesus vier, os mortos ressuscitarão. Porém, enquanto uns ressuscitarão para a glória eterna, outros ressuscitarão para a vergonha e horror eterno. O que determina a qualidade da existência eterna dos homens? E o que diferencia, o que estabelece a diferença entre glória eterna e horror eterno? É que aqueles que morrem em Cristo, aqueles que estiverem em Cristo na sua vinda, eles viverão para sempre com Cristo num eterno relacionamento com Deus, onde eles o conhecerão e o verão como eles são conhecidos, como a Bíblia nos promete. Enquanto aqueles que morrem nos seus pecados, eles viverão uma vida de eterno terror, eterno sofrimento, eterna agonia, porque estarão banidos da presença de Deus. Eles nunca chegaram a conhecer a Deus. Por isso, o que determina a qualidade da vida, a abundância de vida, é o conhecimento de Deus. Jesus mesmo diz isso na sua oração sacerdotal. Em João capítulo 17, verso 3, ele diz: "E a vida eterna é esta, que te conheçam a ti, o único Deus verdadeiro, e a Jesus Cristo, a quem enviaste." Irmãos, embora o verdadeiro conhecimento de Deus não possa prescindir de verdades doutrinárias, ele não se resume a elas. Isto é especialmente importante para nós que tanto valorizamos a boa doutrina. Nós apreciamos a boa teologia puritana que nos foi legada através dos nossos símbolos de fé. Nós nos gloriamos, inclusive, do espírito combativo dos puritanos pela sã doutrina. Contudo, muitos de nós ignoram que eles entendiam o conhecimento de Deus como muito mais do que princípios teológicos. Além de seus escritos polêmicos pelos quais eles combatiam a falsa doutrina e a heresia, os puritanos tinham também escritos que costumavam chamar de espíritos práticos e emotivos. Trata-se de escritos que falavam da devoção que o crente deve ter, da piedade que deve brotar de um conhecimento teológico saudável. Então, os puritanos, do mesmo modo em que enfatizavam a importância de uma confessionalidade bíblica, eles também enfatizavam que esse conhecimento de Deus, informado de uma boa teologia bíblica, de uma teologia correta, envolvia toda a personalidade, não apenas o intelecto. E quando eles falavam em conhecer a Deus, eles pensavam em um íntimo conhecimento, meus irmãos, que envolve um relacionamento profundo e duradouro com Deus por meio de Cristo Jesus. Eles chamavam isso, inclusive, de um conhecimento experimental. Hoje preferimos chamar de conhecimento experiencial, talvez para diferenciar do experiencialismo carismático, que muitas vezes borra a ideia do conhecimento bíblico de Deus. Conforme define Joel Bick, o termo experimental vem do latim experimentum, que significa, obviamente, o que nós sabemos, experimento, algo que você prova empiricamente. É derivado do verbo experior, que significa testar, provar, colocar em prova. Esse verbo também pode significar encontrar ou conhecer por experiência. Portanto, conduzindo a essa palavra, que significa um conhecimento adquirido pelo provar, pelo testar, pelo saborear. Bick observa que João Calvino usou essas palavras experiencial e experimental de maneira intercambiável, indicando por ambas a necessidade de nós medirmos um conhecimento experimentado a partir do critério da Escritura. Então, o conhecimento experiencial de Deus aborda o importante assunto de como um cristão experimenta na sua vida, ele saboreia a verdade da doutrina bíblica, de maneira prática. Pensando nesses conceitos, eu quero, então, fazer essa pergunta a você que me ouve nesta manhã.
Você pode dizer que conhece verdadeiramente a Deus? Você pode dizer, eu conheço o Senhor, eu sei quem é Deus? O salmo que nós lemos, meus irmãos, fala exatamente de uma fé e de um conhecimento de Deus que é fundamentalmente experiencial. Na verdade, ele é um convite a experimentarmos a Deus. O verso 8, que é o centro do salmo, resume esse convite. Oh, provai e vede que o Senhor é bom. Bem-aventurado o homem que nele se refugia. A palavra provar aqui traduz um verbo hebraico que significa mesmo saborear, sentir o sabor. Testar o seu paladar. Aquilo que faremos daqui a pouco fisicamente ao nos deliciar de um gostoso café. Mas eu creio que você que tem vindo e participado dos cafés trimestrais, momentos de comunhão, depois desse culto no dia do Senhor, você pode certamente dizer que você, quando toma café junto com seus irmãos, não saboreia apenas os deliciosos quitutes que foram preparados aqui por cada família, mas você também saboreia da comunhão, da convivência, da confraternização, do amor mútuo. Você saboreia bons momentos. Nós não saboreamos apenas coisas que nós colocamos na nossa boca. Nós saboreamos tudo aquilo que, de fato, nós podemos experimentar na nossa vida. E a mais importante realidade a se experimentar é o conhecimento de Deus. E este salmo exatamente é um convite a que experimentemos, a que provemos de um relacionamento íntimo com Deus para perceber, para experimentar o fato de que Ele é bom e desfrutar dos benefícios da sua bondade, da sua graça e da intimidade com Ele. É muito triste quando nós temos uma boa teologia, mas não conhecemos a Deus experiencialmente. Lembrei-me aqui da história, talvez já conhecida de muitos, de um poeta que estava se apresentando e que era amigo de um velho pastor, um homem piedoso, mas o poeta não era crente, porém apreciava as poesias de cunho religioso. E esse poeta encerrou a sua série, a sua apresentação, aquele sarau, por assim dizer, com uma recitação do Salmo 23. E ele recitou o Salmo 23 com muita maestria, de tal maneira que quando ele encerrou a sua recitação, a sua declamação, as pessoas o aplaudiram de pé. Porém, após o fim dos aplausos, aquele poeta disse, olha, eu sei que eu declamei bem o poema, mas eu gostaria de chamar um homem que poderia fazê-lo como ninguém e que eu conheço. Eu quero chamar o pastor, e deu o seu nome, que vem aqui à frente e recite o mesmo salmo. E quando aquele pastor recitou, ele o recitou como uma ovelha que conhece o seu pastor. De modo que, enquanto que ao final da declamação do poeta o povo aplaudiu de pé, ao final da declamação do pastor, o povo estava quebrantado em lágrimas e não conseguia falar nem se levantar. Tomando a palavra de volta, o poeta falou, eu declamei o salmo e vocês aplaudiram, mas o pastor declamou o mesmo salmo e vocês tão somente se quebrantaram. Eu vou lhes dizer qual é a diferença. É porque eu conheço o salmo, mas ele conhece o pastor. Então você pode ter uma boa teologia, mas se você não tiver um relacionamento íntimo com Deus, baseado nessa boa teologia, nessa teologia que vem da Escritura, o seu conhecimento de Deus é falho, para não dizer falso. Este salmo nos convida a provarmos o Senhor, a termos um relacionamento íntimo com Ele, sim, informado da Escritura, sim, guiado por uma sã doutrina, sim, balizado pela confessionalidade, porém um conhecimento que se manifesta na nossa vida prática, no nosso falar, no nosso agir,
nas coisas que nós praticamos e nas coisas que nós evitamos. Um conhecimento de tal maneira que contagia aqueles que estão ao nosso redor. Irmãos, falando um pouco do Salmo, embora lhe seja anterior na sequência, este Salmo poderia muito bem ser a contraparte do Salmo seguinte, o Salmo 35, que nós já estudamos na última quarta-feira. Você que participou do estudo deve lembrar que o Salmo 35 é um clamor por justiça, no qual Davi faz um apelo por intervenção divina, nos versos 1 a 10, seguido de uma denúncia contra os seus adversários, nos versos 11 a 18, e terminando com um apelo pela justiça divina, dos versos 19 a 24. Nós vimos na quarta-feira que Davi pediu ao Senhor que vindicasse a sua justiça perante os seus adversários, ele que estava sendo falsamente acusado e gratuitamente perseguido, de modo que os conspiradores pudessem ser confundidos e que os que apoiavam Davi pudessem se regozijar na salvação do Senhor. Você deve se lembrar também que Davi conclui cada parte desse Salmo 35 com um voto. E nesse voto ele promete louvar a Deus e testemunhar dos seus feitos perante a grande congregação, a igreja. Pois é exatamente o que ele faz aqui no Salmo 34. Ele cumpre os votos que fez no Salmo 35. Embora não seja necessariamente um a sequência do outro, Davi está exatamente fazendo aqui aquilo que ele promete não só no Salmo 35, mas em muitos salmos. Ele louva o Senhor e agradece porque o Senhor o ouviu, e não só isso, ele convoca os crentes a louvarem esse mesmo Deus e a experimentarem um relacionamento com ele. No caso deste Salmo, nós temos no sobrescrito o contexto da experiência exata que motivou este Salmo. Diz aí no sobrescrito, observe, Salmo de Davi. Quando se fingiu de amalucado na presença de Abimeleque, e por este expulso ele se foi. Este salmo ele sucede uma experiência em que Davi experimentou a bondade do Senhor no momento de perigo, de grande medo. Este evento está narrado em 1 Samuel, capítulo 21, versículos 10 a 15. Eu quero pedir que você abra lá. Davi está fugindo de Saul. E na sua fuga, ele havia passado ali com o sacerdote Aimeleque. Ele vai à cidade de Nob, onde está o sacerdote Aimeleque, conforme o capítulo 21, verso 1. Ele pede pão, Aimeleque diz, eu só tenho os pães da proposição que são sagrados. Se os teus homens estiverem puros, não tiverem se chegado à mulher, eu posso dar esses pães que vão ser trocados por outros mais novos. E Davi disse, então, nenhum homem tocou em mulher, dê-nos o pão. E eles se alimentam, Davi está faminto, ele está cansado de correr, ele também está desarmado, então ele pede de Aimeleque que lhe dê uma espada. Você tem aí uma espada? Aimeleque diz, não, eu não tenho nenhuma espada, exceto aquela que eu guardei, que é aquela que você tomou de Golias e com a qual você o matou, a espada de Golias. É o que ele diz no verso 9. Se você quiser levar, não tem outra. E Davi disse, não tem uma melhor. Só que Davi está com tanto medo que ele foge para o exército inimigo. Ele se sente ainda talvez mais seguro lá com Abimeleque ou com Aquis. Aqui no Salmo se diz Abimeleque. Na narrativa se diz Aquis, é porque Abimeleque é um título dado para os reis filisteus, como era o caso de Faraó. Aquis é o seu nome próprio. Então ele se levanta naquele dia e foge de diante de Saul e vai até Aquis, rei de Gate. Só que os servos de Aquis o reconhecem. Ele diz, nós conhecemos esse homem. Veja o perigo, é como se ele saísse, vamos dizer, aquela ideia de se correr, o bicho pega, se ficar, o bicho come, né? Ele sai do fogo e cai na brasa, sei lá. Sai de uma fogueira e cai na outra, pior. Porque, veja, ele está com a espada do herói do povo no meio do qual ele está. E
Os servos de Saul reconheceram, ou desculpe, de Aquis, esse não é Davi, não é o rei da sua terra, não é aquele de quem se cantava nas danças, Saul feriu os seus milhares, porém Davi os seus 10 milhares. E Davi então ouve aquilo e ele se enche de medo. Então certamente ele está agora aterrorizado, como que pensando, eles vão me matar. O que é que eu vou fazer? Eu vou me fazer de doido. Então ele se faz de doido. E ele se contrafez, quer dizer, ele fez uns gestos nada com nada. Ele começou a arranhar na porta como quem quer subir. Começou a babar e a baba escorrer pela sua barba. E não falar coisas conexo e se fingir de louco. Então aqui diz, está faltando doido na terra dos filisteus para que vocês me tragam mais esse doido aí, israelita. E então, Aquis o expulsa. E é nesse contexto que ele é liberto do poder de Aquis e da morte. E liberto da morte, possivelmente muito tempo depois, olhando todos os livramentos do Senhor, Davi, então, ele compõe esse salmo. Esse é um salmo de alguém que foi liberto, não só da tribulação, mas do medo que a tribulação traz. Da angústia que ela traz, e experimentou a bondade do Senhor. E é nesse contexto, então, que ele vai nos convidar a experimentar do Senhor. E, irmãos, ainda me permitam, observando a rica estrutura desse salmo, nós podemos dizer que se trata de um gênero duplo. Observe dos versos 1 a 10, nós temos um salmo de ação de graças. Ele está convocando as pessoas. Ele está bendizendo o Senhor e chamando toda a congregação, a igreja, para louvar com ele. Mas nos versos 11 e 22, nós temos um salmo didático ou sapiencial. Isto se percebe pelo tom pessoal do testemunho e louvor na primeira sessão e o tom mais exortatório na segunda sessão. Além disso, esse salmo também é um dos 14 salmos que são chamados salmos acrósticos, aqueles cujas linhas começam com letras consecutivas do alfabeto hebraico. Então ele é um salmo belíssimo em que Davi nos convida a provar o Senhor. E Davi começa aqui com um voto, tratando de uma exposição mais panorâmica. Ele começa com um voto de louvar ao Senhor e se gloriar nele em todas as circunstâncias. Depois ele convoca os demais membros da comunidade da aliança a se juntarem a ele. E quando Davi vai convocando, ele vai intercalando testemunho pessoal, convocação ao louvor e verdades espirituais aprendidas da sua experiência pessoal, pela qual ele saboreou a bondade do Senhor, e convocando a comunidade da aliança a um relacionamento pessoal com seu Deus, relacionamento esse marcado por 4 imperativos da comunhão com Deus. Engrandecer, no verso 3, contemplar, no verso 5, provar ou saborear, no verso 8, e temer, no verso 9. O salmista, então, intercala esses imperativos com testemunhos pessoais e princípios gerais que destacam os atos do Senhor e os benefícios na vida daqueles que nele se refugiam, que o temem, que o buscam e que nele confiam. Então, depois de falar como adorador e testemunha, Davi assume agora o papel de mestre de sabedoria, a partir do verso 11, ensinando em que consiste o temor do Senhor e como ele é demonstrado nos nossos relacionamentos. Como devem viver aqueles que querem experimentar um relacionamento íntimo com Deus. E aí nós temos outra série de imperativos no estilo mais exortatório. Podemos resumir em 3 principais, que chamaremos depois imperativos da vida piedosa. Refreia a língua, aparta-te do mal e procura a paz. Davi, então, justifica esses imperativos, destacando mais uma vez os benefícios na vida do justo, fazendo um contraste entre a proteção que o Senhor dá àqueles que o temem e a destruição que virá da parte do Senhor sobre os ímpios e impenitentes, aqueles que não o temem, dos versos 15 a 22. Então, baseado nisso, eu quero expor essa passagem com esse tema, provar e vede que o Senhor é bom. E eu quero dividir da seguinte maneira, agora mais especificamente expondo o texto. Nós vamos ver aqui a firme resolução de glorificar a Deus. Esse é o primeiro grande ponto. Davi manifesta a firme resolução de glorificar a Deus. Segundo,
Davi vai trazer uma solene convocação a um relacionamento com Deus. Depois da firme resolução de glorificar a Deus, há uma solene convocação a um relacionamento com Deus. Terceiro, Davi vai mostrar os ricos benefícios da intimidade com Deus. Os ricos benefícios da intimidade com Deus. E quarto, ele vai mostrar os imperativos da vida feliz com Deus. E por último, ele vai mostrar a diferença entre o que serve e o que não serve a Deus. Eu vou tratar de cada um desses pontos. Primeiro, a firme resolução de glorificar a Deus. Veja que um ponto importante é que o crente precisa proclamar o nome do seu Deus. O crente precisa pregar o Evangelho. O crente precisa gloriar-se no Senhor. O crente precisa convocar a grande congregação a exaltar o Senhor. Mas eu não posso convidar os outros a fazer algo que eu não estou disposto a fazer. Se eu convido pessoas a fazer e eu não faço, eu estou sendo falso, hipócrita. E aqui uma advertência já para os pais. Pais, o que mais vai incentivar o seu filho a exaltar e glorificar o Senhor é a forma como você se comporta e a forma como você encara e você reage à adoração pública. Como é que você vem para o culto? Como que o seu filho vê o seu comportamento anterior ao culto? Você fica olhando no celular, brigando com a mulher ou com o marido, reclamando da vida, assistindo as últimas fofocas do meio político. Como é que você se levanta no dia do Senhor para adorar o Senhor? O que você traz à sua mente? Você se levanta no automático, porque hoje é domingo e eu já estou acostumado, e tal como você vai para o trabalho, ou você mentaliza e se prepara para aquilo que você vai fazer? É muito verdade que tudo aquilo que nós valorizamos, nós nos preparamos sempre para fazer. E o que Davi exatamente faz é isso. Ele toma uma resolução, uma firme resolução. Depois de ter experimentado a bondade do Senhor, ele faz um voto ao Senhor. Ele diz, bendirei o Senhor em todo o tempo. O que ele quer dizer? Eu estou resolvido, eu estou decidido a bendizer, a abençoar o Senhor, a falar bem do Senhor em todo o tempo, isto é, em toda e qualquer circunstância, na prosperidade ou na adversidade. Nós deveríamos tomar essa decisão não só quando nós vimos para o culto, mas quando nós iniciamos a semana. Mas vamos tratar do culto porque a nossa semana é um reflexo daquilo que fazemos no culto e do que nós aprendemos no culto. E o que nós fazemos no culto é um reflexo da nossa vida durante a semana. Há uma retroalimentação. Então, quando eu decido que eu vou bendizer o Senhor, não importam as circunstâncias, então, mesmo que o culto não seja assim tão vibrante, mesmo que não se toque aquele cântico que eu gostaria, mesmo que no meio do caminho o meu pneu fure, ou eu sinta alguma dor, mesmo que haja qualquer circunstância contrária, eu estou decidido, eu vou bendizer o meu Deus. Muitas vezes nós não amanhecemos bem. Muitas vezes nós amanhecemos depois de uma noite insone ou de algum desconforto físico ou de alguma angústia da alma por causa de alguma coisa que nos aconteceu durante a semana. Mas ainda assim, o crente precisa tomar a firme decisão de bendizer o Senhor em todo o tempo. É por isso que ele diz, o seu louvor estará sempre nos meus lábios. Ele tem uma firme resolução de glorificar a Deus. Como? Bendizendo, falando bem do Senhor, dizendo quem é esse Deus, tanto na prosperidade como na adversidade. Mas também, não só isso, mas gloriando-se nele diante dos homens. Ele diz, gloriar-se-á no Senhor a minha alma. Essa palavra significa, eu vou orgulhosamente louvar a Deus. A palavra aqui é a palavra louvar mesmo, de onde vem a palavra aleluia. Mas a forma verbal, o grau intensivo do verbo hebraico, traz a ideia de mais do que louvar, é se gabar. Sim, se gabar. Porque a gente se gaba dos filhos, a gente se gaba da força que a gente tem, a gente se gaba do time da gente.
Mas só tem uma coisa na qual nós devemos nos gloriar. A Bíblia diz isso lá em Jeremias capítulo 9, que o homem não deve se gloriar na sua riqueza, ou na sua força, ou na sua sabedoria. Aquele que se gloriar, diz a palavra de Deus, glorie-se nisto, em me conhecer. Em me conhecer e saber que eu sou Deus. Aquele que se gloriar, glorie-se nisso, em me conhecer e saber que eu sou Deus e que eu faço misericórdia para com aqueles que me buscam. A palavra de Deus nos diz em 1 Coríntios, capítulo 3, observe aí, aquele que se gloriar, glorie-se no Senhor. Em 1 Coríntios, capítulo 1, verso 31, para que, como está escrito, aquele que se gloria, glorie-se no Senhor. Se você observar, ele está citando Jeremias, capítulo 9, verso 23 e verso 24, especialmente o verso 24. Eu quero ler esse texto. Jeremias 9. Assim diz o Senhor, não se glorie ou não se gabe o sábio na sua sabedoria, nem o forte na sua força, nem o rico nas suas riquezas. São coisas nas quais nós costumamos nos gloriar, né? Ou na nossa sabedoria, ou na nossa força, ou na nossa riqueza. Mas o que se gloriar, glorie-se nisto, em me conhecer e saber que eu sou o Senhor e faço misericórdia, juízo e justiça na terra, porque destas coisas me agrado, diz o Senhor. Davi resolve, eu vou me gabar apenas de uma coisa, do Senhor a quem eu conheço, do Senhor a quem eu sirvo. Então, o crente que quer provar e ver que o Senhor é bom, precisa ter a firme resolução de glorificar a Deus, bendizendo-o em todo o tempo e gloriando-se nele diante dos homens. Para quê? Para que os homens ponham nesse Senhor a sua alegria. O que o salmista está fazendo aqui é o que o apóstolo Paulo faz em Romanos 1,16. Quando ele diz, pois não me envergonho do evangelho, porque é o poder de Deus para a salvação de todo aquele que crê. Paulo faz uma afirmação pela negação do seu contrário. Ele usa uma figura de linguagem. Ele está dizendo, eu me orgulho do evangelho. E dizer eu me orgulho do evangelho significa eu me orgulho de Cristo. A firme resolução de glorificar a Deus é um passo importante para aquele que quer experimentar e ver que o Senhor é bom. Em segundo lugar, nós vemos agora a solene convocação a um relacionamento com Deus. Davi, que resolve bendizer o Senhor porque ele experimentou o seu livramento, agora ele convoca os santos, ele convoca a igreja, a comunidade da aliança, a engrandecer o Senhor com ele. Veja, a convocação tem quatro imperativos do relacionamento com Deus, ou quatro imperativos da piedade, vamos dizer assim. O primeiro deles é engrandecei, observe, engrandecei o Senhor comigo. Ele diz, olha, eu resolvi bendizer o Senhor, mas eu não quero fazer isso só. Eu quero convidar vocês comigo. Sabe quando você tem uma boa notícia? Você quer que outras pessoas vão celebrar com você. Quando alguma coisa boa acontece, você passa num concurso, ou você tem um filho, ou você engravidou, ou você adotou, não é? Uma alegria. Você recebe um emprego, você tem um aumento, ou há uma cura de uma doença, ou simplesmente o Senhor te ouviu, curou a tua angústia, te deu alegria. Aconteceu alguma coisa especial na tua vida, o que você faz? Vamos comemorar. Eu vou chamar as pessoas mais próximas e eu vou dizer, olha, alegrem-se comigo, não é assim? Veja, qual é a maior alegria do crente? É o seu Deus. E Davi, porque se alegra no seu Deus, ele diz, eu não quero isso sozinho, eu quero que vocês engrandeçam o Senhor comigo. Veja, e todos a uma lhe exaltemos o nome. A ideia aqui é de uma chamada à adoração pública. Isso nós fazemos no dia do Senhor. E deveríamos fazer

ele vai justificar ou com um testemunho pessoal ou com uma verdade geral sobre os benefícios. Mas eu vou tratar os benefícios de uma só vez, numa só classe. Eu quero tratar do segundo imperativo, contemplai-o. Provar o Senhor, então, envolve engrandecê-lo, envolve exaltá-lo, envolve bendizê-lo, envolve glorificá-lo, envolve gloriar-se nele, envolve também contemplar. Verso 5, contemplai-o e sereis iluminados e o vosso rosto jamais sofrerá vexame. No momento, quando nós passamos por aperto, nós costumamos focar os nossos olhos no aperto. Nós costumamos focar os nossos olhos naquilo que motiva o nosso medo, a nossa angústia, a nossa tristeza, a nossa decepção. Nós temos um mecanismo de autodestruição que nos faz mais afeitos a alimentar a nossa miséria do que insuflar a nossa própria alegria. Nós somos muito negativos. Mas o salmista aqui está nos convidando a tirar os olhos das circunstâncias, a tirar os olhos das pessoas e contemplar o Senhor pelos olhos da fé. E ele diz, se vocês contemplarem, vocês serão iluminados. E o rosto de vocês jamais sofrerá vexame. A ideia é, aquele rosto que estava triste agora começa a brilhar. Tem um semblante levantado. Se vocês contemplarem o Senhor, vocês não serão envergonhados, vocês não serão frustrados. Ele vai responder, ele vai manifestar-se na vida de vocês. Contemplai-o. Terceiro imperativo, provai e vede. Aqui é saboreai. Saboreie e deguste. Isso envolve, queridos, meditação. Isso envolve mergulho na palavra. Isso envolve ajoelhar-se em oração contínua, perseverante, até que o Senhor ouça, até que o Senhor, nós nos sintamos abençoados pelo Senhor. Isto envolve participar com empenho, com zelo, com preparo do culto no dia do Senhor. Isso envolve testar a Deus, fazendo o que Ele ordena, mesmo quando eu estou com medo das consequências. Saboreiem o Senhor. E por fim, o quarto imperativo é temei o Senhor. Ele diz, temei o Senhor, verso 9, vós os seus santos, pois nada falta aos que o temem. Ele está dizendo, tenham reverência, tenham respeito. Sejam obedientes, sejam devotos ao Senhor. Engrandecei o Senhor, contemplai o Senhor, saboreai o Senhor, temei o Senhor. E Davi nos mostra os ricos benefícios, esse é o terceiro ponto, dessa intimidade com Deus quando nós a buscamos. E ele faz isso tanto através do testemunho pessoal como das promessas pactuais. E aí eu vou voltar de novo nos versículos, porque eu falei que ele intercala, não é? Quando ele diz, engrandecei o Senhor comigo e todos a uma lhe exaltemos o nome, ele mostra o primeiro benefício da intimidade com Deus. Ele diz, busquei o Senhor e ele me acolheu. Uma das coisas que mais nos perturbam é não ter quem nos acolha. É não ter onde pousar. Isso tanto fisicamente como emocionalmente. Ontem, um soldado, irmão de uma igreja presbiteriana, pediu auxílio aí para o seu companheiro de farda, presbítero Nadiel, porque ele está vindo para Boa Vista, vai partir amanhã para Surucucu. O hotel de trânsito não tinha vaga e os lugares que foram indicados para ele também não tinham vaga. Ele disse, eu preciso de um lugar para dormir. E aí o presbítero Guilherme indicou para ele aqui a igreja. E ele perguntou se podia ter algum lugar para dormir na igreja. E a gente está tentando ajeitar um lugar aqui para ele dormir hoje à noite aqui. É muito ruim quando você não tem um abrigo. Mas às vezes você quer um colo, às vezes você quer um ombro. E você não tem quem lhe acolha. Mas há alguém, há um Deus, que nunca nega acolhimento para aqueles que o buscam. Com perseverança. Então, quando Davi diz, engrandecei o Senhor, contemplai o Senhor, saboreai o Senhor, temei o Senhor, ele diz,
Vocês devem fazer isso porque o Senhor

acolhe os que o buscam. O Senhor os livra do medo, é isso que ele diz no verso 4, por meio do testemunho, livrou-me de todos os meus temores. Veja, não é que eu nunca vou ter medo, não é isso, essa é uma visão triunfalista. Ora, se ele me livrou dos medos, é porque eu tive, mas o que ele está dizendo é, eu não vou ser engolido pelo medo, eu não vou ser destruído pelo medo, eu não vou ser esmagado pela angústia, ele vai me acolher, em um momento ele vai me responder, o Senhor me livrou de todos os meus temores. Veja, ele me livrou não só da tribulação, mas do medo da tribulação. Então, quais são os benefícios? O Senhor acolhe os que o buscam e os livra do medo, verso 4. Verso 5, os que buscam o Senhor não serão decepcionados. É isso que ele quer dizer, contemplai e sereis iluminados e o vosso rosto jamais sofrerá vexame. Ou seja, vocês não vão ficar frustrados, vocês não vão ficar de cara no chão. Quando a gente se orgulha de alguém que nos decepciona, a gente fica com a cara no chão, né? Envergonhado, mas tem um Deus de quem nós nunca nos envergonharemos, porque ele sempre nos responderá. Terceiro benefício, o Senhor ouve e liberta os que clamam a ele. Verso 6, clamou este aflito e o Senhor ouviu e o livrou de todas as suas tribulações. Presta atenção, crente. Na vida de quem conhece a Deus, haverá tribulações, sim. Porém, a diferença é que o Senhor livra o crente de todas as suas tribulações. Não existe tribulação. Olhe para trás. Você que já tem vida com Deus, olhe para trás. Pense nas situações mais difíceis que você já passou. Você pode ou não pode dizer que o Senhor te livrou? Você pode ou não pode dizer que hoje você não tem mais aquela experiência? Talvez você até sinta dor na alma quando você lembra, mas já passou. Porque o Senhor livra, de fato, irmãos, nós temos provado que o Senhor nos livra de toda a tribulação. Quantas noites você passou que você achou que duraram uma eternidade? Quantos dias você passou de angústias que você achou que não iam terminar, mas terminaram, você está olhando para eles no passado. Porque nós podemos dizer que o Senhor nos ouviu e nos livrou de toda a tribulação. Quarto benefício, o anjo do Senhor protege e livra os que o temem. Verso 7, agora ele fala em forma de um princípio. E a ideia aqui, observe que ele está ligando isso aqui com a experiência do Êxodo. Quando o anjo do Senhor proteger os israelitas, eles estavam com medo, lembra, por causa dos egípcios, mas o anjo do Senhor, numa coluna de nuvem, separou o acampamento de Israel do acampamento dos egípcios, e de noite ele bagunçou, alvorotou, sacudiu o acampamento dos egípcios. É mais ou menos essa ideia. Mesmo quando nós dormimos com medo, o anjo do Senhor está ao nosso redor. E por fim, ele diz que o Senhor supre os que o temem e o buscam, nos versos 9b e 10. Temei o Senhor, vós os seus santos, pois nada falta aos que o temem. Nada falta aos que o temem. E ele faz uma comparação, os leõezinhos sofrem necessidade e passam fome. Os filhotes dos leões, os reis da selva, que são bons caçadores, muitas vezes passam fome porque os seus pais falham. Mas aos que buscam o Senhor, nenhum bem lhes faltará. Então esses são os ricos benefícios da intimidade com Deus. Ele nos acolhe, ele nos livra do medo, ele não nos deixa decepcionados, de cara no chão, ele nos ouve, ele nos liberta quando clamamos a ele nos protege, nos livra, ele nos supre. Por isso nós devemos experimentar e ver que o Senhor é bom. Em quarto lugar, então, Davi passa do louvor e da convocação ao louvor para os imperativos da vida feliz com Deus. Esse é o quarto ponto. Ele vai mostrar em que consiste esse conhecimento experimental de Deus na vida prática do crente, sobretudo nos seus relacionamentos horizontais. Ele vai dizer no verso 11, observe que ele assume a postura de um mestre. Ele que estava falando como adorador e testemunha, agora fala como mestre. Ele diz, vinde filhos e escutai-me. Eu vos ensinarei
o temor do Senhor. Mas ele começa com uma promessa, ele começa com uma pergunta retórica. Quem é o homem ou quem é a pessoa que ama a vida? Você ama a vida? Quem é que quer vida longa para experimentar e ver o bem? Eu acredito que ninguém em sã consciência quer morrer. Quando você quer morrer é porque você encontrou algo mais terrível do que você imagina que seja a morte. Mas em condições normais, todos nós amamos a vida. E todos nós queremos viver bem. E de fato, meus irmãos, embora não haja promessa em nenhum momento de felicidade absoluta, sem nenhum tipo de tristeza nesse mundo, é certo que aqueles que servem a Deus, eles vão perceber que de fato eles experimentam a verdadeira felicidade. Tanto quanto é possível neste mundo mau. E eles ainda experimentarão a felicidade plena e absoluta na vida por vir. Mas o ponto aqui é o que Davi está falando é quem é que quer viver livre dos dissabores que são consequências dos seus pecados. É nesse sentido que ele está falando de ser feliz. Porque é verdade, meus irmãos, que a maioria dos dissabores que nós vivemos provém das escolhas erradas que fazemos. Às vezes dura anos para a gente colher, mas sempre colhe. Então, enquanto há sofrimentos pelos quais não somos responsáveis, obviamente, há outros pelos quais sim. E é com relação a estes últimos que Davi está dizendo, você quer ter uma vida melhor? Você quer viver bem e feliz? Você quer viver livre de certos problemas? Não de todos, porque o tempo todo o Salmo pressupõe aflições. Ele vai dizer isso, inclusive, no verso 19. Muitas são as aflições do justo, mas o Senhor de todas o livra. Porém, há aflições das quais podemos ser livres, que são aquelas que provêm das nossas atitudes erradas, sobretudo nos relacionamentos. É por isso que ele traz aqui os imperativos da vida feliz com Deus. E eu fiz questão de colocar com Deus para qualificar essa felicidade. Qual é o primeiro imperativo? Refreia a língua do mal. Irmãos, a Bíblia diz que a morte e a vida estão no poder da língua. O que bem a utiliza come do seu fruto. Tem muita coisa que a gente sofre por causa da nossa língua grande. Seja porque nós recebemos a ofensa de volta, seja porque o Senhor Deus nos traz juízo quando o que nós falamos não reflete a verdade. Por isso ele diz, refreia a língua do mal. E essa palavra refreia, queridos, significa que a nossa língua é tendente a ficar solta. Ela é tendente a falar irrefletidamente. A nossa língua precisa de freio. A palavra de Deus diz lá em Tiago que se nós pomos freios na boca de cavalo, nos cavalos nós lhes dirigimos o corpo inteiro e assim é a língua, está lá. Então, você quer viver uma vida feliz com Deus, refreie a sua língua do mal, ou seja, de falar aquilo que é mal, aquilo que é pecaminoso. Isso inclui várias coisas, nós falamos sobre isso no retiro. Isso inclui palavras torpes, palavras que não são boas para edificação, não são conformes à necessidade, não transmitem graça aos que ouvem. O salmista acrescenta que refrear a língua do mal significa refrear-se de falar mentira. Ele diz, e os lábios de falar dolosamente, quer dizer, enganosamente, mentirosamente. Não minta. Fale a verdade, seja sincero, mas também não fale aquilo que não é necessário. Não fale aquilo que é ofensivo. Há duas formas de falar a verdade, a forma grosseira e a forma educada. Refreie a língua do mal. Você quer ser feliz com Deus? Guarde a sua língua, segure a sua língua. Não fale, sobretudo, quando você está dominado pela emoção. Segundo imperativo,
Aparta-te do mal e pratica o que é bom. Você quer ser feliz com Deus? Fica longe do mal. Quer ficar longe do mal? Primeiro, ficar longe de más companhias. Daqueles amigos, entre aspas, ou colegas, que você sabe que tem um comportamento que pode te seduzir. Ficar longe das telas, do que diz respeito às imagens sedutoras. Ficar longe de lugares, de companhias que vão levar você ao pecado. Significa fugir, ficar distante, não brincar, não ficar no limite. Fuja! Vá para longe, evite, jogue fora, pare de usar, é isso que ele está dizendo. Aparte-se do mal, fique longe do mal. Mas não só isso, não é só pelo negativo, pratique o que é bom, mude os seus hábitos. Terceiro imperativo, persiga a paz. Procura a paz, sempre a paz, e empenha-te por alcançá-la. Às vezes, para alcançar a paz é preciso confronto. Nós vimos isso no retiro também. Mas há uma forma bíblica de confrontar. Há motivações bíblicas para confrontar. Então, procurar a paz não é simplesmente a sua paz interior, mas uma paz verdadeira, um relacionamento restaurado. Isso pode envolver confronto. Isso pode envolver a necessidade de perdoar ou a necessidade de confessar os pecados. Mas faça um esforço ao dizer isso. O salmista está dizendo, não é fácil. Não é algo que ocorre automaticamente. Você tem que se esforçar por isso. Mantenha a paz. Você está brigado? Procure reconciliação. Você está magoado? Procure perdoar. Diga para o seu irmão o que você está sentindo. Deixe-o se defender, ou se justificar, ou pedir perdão. Reate o relacionamento. Faça o possível para manter a paz. Você quer viver uma vida feliz? Quem aqui fica feliz quando você está brigado em casa? Quem aqui fica feliz depois de uma contenda? Depois de um bate-boca com a sua esposa? Depois de explodir em ira, quem fica feliz? Ninguém, irmãos. Mas nós somos tão pecadores que nós fazemos até coisas que nos deixam infelizes, porque nós somos transgressores por natureza. Então ele está dizendo, procure a paz. Isso quer dizer, você brigou, reconcilie-se. A pessoa está procurando briga, fale pacificamente. Você foi ofendido, perdoe. Você viu um irmão em pecado, confronte, porque isso também traz a paz. Se você quer viver uma vida que você experimente a bondade de Deus, você precisa viver assim. Não tem outra receita. Não tem meio termo, não tem atalhos. Nós sabemos. E é por isso que nós precisamos ser encorajados. E é por isso que, em quinto e último lugar, ele vai mostrar a diferença entre os que servem e os que não servem a Deus. Os que experimentam um relacionamento com Ele e os que não experimentam. Ele diz no verso 15, os olhos do Senhor repousam sobre os justos. Mesmo quando nós não percebemos, os olhos do Senhor estão sobre nós, sempre. E os seus ouvidos estão abertos ao seu clamor. Mas, por outro lado, o rosto do Senhor está contra os que praticam o mal, para lhes extirpar da terra a memória. Veja o contraste. Clamam os justos e o Senhor os escuta e os livra de todas as suas tribulações. Sim, eles terão o coração quebrantado. Sim, eles poderão se entristecer e se angustiar. Mas há um consolo para os angustiados. Perto está o Senhor
dos que têm o coração quebrantado, verso 18, e salva os de espírito oprimido. Ele está sempre perto. Sim, são muitas as aflições do justo, no verso 19. Essa vida feliz com Deus não significa falta de aflição, mas a felicidade está em que o Senhor de todas as aflições o livra. A felicidade está em que, em todas as suas aflições, o Senhor está perto. E que elas não serão nunca a última palavra, porque o Senhor sempre trará uma resposta. Por outro lado, o infortúnio matará o ímpio. E os que odeiam o justo serão condenados. O Senhor resgata a alma dos seus servos. Essa é a maravilha. Nos que nele confiam, dos que nele confiam, nenhum será condenado. Nenhum. Mesmo que sejamos pecadores, nenhum será condenado. A palavra de Deus, queridos, ela nos incita a experimentarmos. Você conhece a Deus? Aqui estão as características, aqui estão os termos do conhecimento experiencial de Deus. Quanto você conhece a Deus baseado naquilo que você ouviu? Como está a sua relação com Deus? Você pode dizer que tem um relacionamento íntimo com Ele? Talvez você nem tenha um relacionamento com Ele. Porque para ter um relacionamento com Ele, eu volto às palavras de Jesus. E a vida eterna é esta, que te conheçam a ti, o único Deus verdadeiro, e a Jesus Cristo a quem enviaste. Não é possível ter intimidade com Deus, senão por meio de Jesus. Eu não tenho como provar a Deus sem Jesus. Se eu não tenho Jesus, eu não entendi quem é Deus. Eu provo a Deus por meio de Jesus. Jesus fala sobre provarmos e comermos e bebermos dele, usando termos semelhantes em João capítulo 6. Quando o Senhor multiplica os pães e as pessoas correm atrás dele por causa do interesse no milagre, ele diz: vocês me procuraram não porque vocês viram sinais, mas porque vocês comeram do pão e se fartaram. Trabalhem pela comida que não perece. No capítulo 6, no verso 27. E eles querem saber qual é a comida que não perece. E Jesus diz: eu sou o pão da vida. No verso 35. O que vem a mim jamais terá fome. O que crê em mim jamais terá sede. E Jesus nos convida a degustar de quem ele é, porque observe que no verso 51 ele diz: eu sou o pão vivo que desceu do céu, se alguém dele comer, viverá eternamente. E o pão que eu darei pela vida do mundo é minha carne. E no verso 53 ele diz: em verdade vos digo, se não comerdes a carne do Filho do Homem e não beberdes o seu sangue, não tendes vida em vós mesmos. E para ilustrar o fato de que devemos saborear o nosso Senhor, para experimentarmos a genuína comunhão com Deus, ele nos deixou até um sinal visível, do qual, se Deus quiser, nós comungaremos nesta noite, na ceia do Senhor. Simbolicamente comeremos a carne e beberemos o sangue do Senhor, e tal como os elementos estarão presentes ao nosso paladar, o corpo e o sangue de Cristo deverão estar presentes à nossa fé. Nós estaremos saboreando e vendo que o Senhor é bom. É por meio de Cristo, queridos, que nós provamos e vemos que o Senhor é bom. É por meio de Cristo que nós podemos clamar a Deus e saber que seremos ouvidos. Sabe por quê? Porque quando nós clamamos a Deus, o nosso Senhor, o nosso sacerdote, clama a Deus conosco. Ele intercede por nós. E é esta a certeza que nós temos de que Deus nos ouvirá, porque Cristo intercede por nós. Mas nós precisamos caminhar em intimidade com esse Jesus. E se nós caminhamos, a nossa vida será contagiante. Será que essa igreja é contagiante? Irmãos, a nossa fé deve ser contagiante.
Ela deve ser uma fé que diga: engrandecei o Senhor comigo e todos a uma lhe exaltemos o nome. Ela deve ser uma fé que de maneira vibrante convoca todos a servirem ao Senhor e lhes apresenta Cristo, que se orgulha do Evangelho, que é Cristo. Nós precisamos, queridos, nos esforçar por provar, por saborear. Não tenha apenas um prazer intelectual na boa teologia, na boa confessionalidade. Não faça da teologia um instrumento da sua curiosidade, ou talvez algo para você se gabar e humilhar outras pessoas, porque você é reformado e ela é a pessoa. Não, não é isso. Se você pensa assim, você não entendeu o que é a fé reformada. A genuína fé reformada leva o crente à piedade, ao fervor, à adoração, à proclamação. Ele canta de todo o coração. E ele convida outros. E ele se relaciona com outros, refreando a sua língua, apartando-se do mal. Aquele que experimentou a Deus deve odiar o pecado. Aquele que experimenta a Deus procura paz. Aquele que experimenta a Deus aparta-se do mal. Que o Senhor Deus nos dê essa sede de o buscarmos, de termos intimidade com Ele, de experimentarmos o quanto Ele é bom. Vamos orar. Nós te bendizemos, ó Deus, e nós te glorificamos, porque o Senhor é bom. E de fato, todos aqueles que por meio de Cristo se achegaram a Ti, tem experimentado da tua bondade, Senhor. Mas reconhecemos que muitas vezes os nossos olhos estão voltados para as circunstâncias, para as coisas, para as pessoas, para o nosso próprio eu. Ajuda-nos, Senhor, a contemplar o Senhor, a colocar os nossos olhos fitos no Senhor. E buscarmos o Senhor de coração e procurarmos ter um conhecimento, sim, doutrinariamente saudável e firme, porém um conhecimento experiencial, que procure saborear e ver e constatar por experiência que o Senhor é bom. Um conhecimento que consiste no andar contigo, um conhecimento no qual Cristo, o pão da vida, nos é suficiente. Nós já o saboreamos, não precisamos de nada mais. Ajuda-nos, ó Deus, a sermos uma igreja com uma fé contagiante. Uma fé que contagie, que seja convidativa para adorar o Senhor. E aqueles que estão aqui, que não têm essa intimidade, que sentem que tu estás distante, porque ainda não confessaram Jesus como Senhor, que eles possam ser constrangidos a se arrependerem dos seus pecados e confessarem Jesus e entregarem sua vida a Cristo. É em nome do Senhor Jesus que nós oramos e te agradecemos. E que a graça do nosso Senhor e Salvador Jesus Cristo, o amor sacrificial de Deus nosso Pai e a comunhão consoladora do Espírito seja conosco e com todo o povo de Deus, agora e para sempre. Amém.

0: Muito bem, chegamos ao final do nosso programa Palavra da Verdade. Eu espero que a Palavra de Deus, de fato, encontre guarida no seu coração. E se você quiser nos visitar, ali na Lourival Silva com Horácio Mardel de Magalhães, Terceira Igreja Presbiteriana de Boa Vista, você será muito bem recebido. Às 8h30 da manhã temos o culto matutino e às 18h30 o culto noturno. A igreja fica bem perto da Praça Mané Garrincha. A rua Lourival Silva é a rua de trás da praça. Então, até lá, se você quiser estar conosco. Vamos orar. Senhor nosso Deus, louvamos o Teu nome por mais uma oportunidade de pregarmos a Tua palavra através desse veículo, Senhor. Louvamos o Teu nome porque sabemos que a Tua palavra não voltará para si vazia. E rogamos que com poder o Espírito Santo a use para a salvação dos perdidos, para a santificação dos crentes, para a correção das deficiências da fé, para a renovação, ó Deus, da fidelidade dos crentes ao Senhor e renovação da sua fé em Ti. Em nome de Jesus, nós oramos e agradecemos. Amém. Até a próxima semana, se o Senhor Deus assim permitir, e tenha amanhã um excelente dia do Senhor.
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1: 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Usando os Deus, aqui estamos. Queremos mais a ti, Senhor. 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
2: Verdadeiramente, Ele tomou sobre si as nossas enfermidades. E as nossas dores levou sobre si. E nós o reputávamos por aflito, ferido de Deus e oprimido. Mas ele foi ferido pelas nossas transgressões e moído pelas nossas iniquidades. E o castigo que nos traz a paz estava sobre ele. E pelas suas chagas fomos curados.

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Aleluia. Bem forte.

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2: Eu quero cantar esse hino para você que está aí agora, ouvindo este louvor. Dizer para você que Deus, Ele vai chegar com providência na tua vida. Só precisa ter fé para Deus mudar a história da tua vida.

Aleluia. Hoje Deus chega na tua vida e muda tua história. Aleluia, Deus.

pode construir uma casa para o Senhor. Ele herda um reino perfeito, mas incompleto. Davi, fim dos seus dias com desejo de construir essa casa para o Senhor.

0: vai fazer. Não é o homem, é Ele que vai fazer. Levanta a mão e diga: eu vou viver.
1: O que Deus vai fazer?
2: Leandro Borges, meus amigos.

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0: Amém, graças a Deus. Boa tarde, a paz do Senhor para todos. Estamos aqui mais uma vez no programa da Rádio Parentes 105,9, a rádio que toca a família, no programa Madureira em Ação. Amém? Graças a Deus, estamos aqui. Obreiro, evangelista Otoniel Marques e a missionária Gerilane. Vamos fazer uma oração nesse momento.
1: Glória a Deus, Senhor nosso Deus, nosso Pai. Nós te louvamos, Senhor, agradecemos o teu santo nome, agradecemos por tudo que o Senhor tem feito na nossa vida, pela oportunidade e privilégio que o Senhor nos deu de mais uma vez estarmos aqui, Senhor, para comunicar, falar da tua palavra, em nome do Senhor Jesus. Continua, Senhor, com a tua bênção sobre nós, alcançando, aleluia, que o teu Espírito Santo alcance a cada vida nessa tarde, seja no estado, seja fora do estado de Roraima, aonde estiver, Senhor da Glória, uma vida, Senhor, ouvindo esta rádio, que o Senhor possa, assim, abençoar grandemente, em nome do Senhor Jesus. E a paz do Senhor a todos.
0: Amém, graças a Deus. Olha aí a missionária Gerilane, né, está aqui conosco, mais uma vez, para apresentarmos este programa maravilhoso. Sabemos que audiência, né? Há muitas pessoas ouvindo este programa, não somente evangélicos, né? Mas não evangélicos, amigos, colegas de trabalho, né? De serviço e os demais, né? Glória a Deus. Crianças nos ouvem, jovens, adolescentes. Eu fiquei sabendo de uma pesquisa que há uma média de 1.200 pessoas por programa que ouve a Rádio Parente, né? Dependendo do horário ainda, né? Isso é só o nosso. Então, realmente, é muita gente. Não só no Brasil, mas também no exterior. Olha só, cara. Amém? É maravilhoso. Guarda o nome do Senhor. Então, nós estamos aqui em vão. Ainda que tivesse dois ou três, né? Nós estaríamos aqui também. Mas sabemos que tem muito mais do que pedimos, né? Ou pensamos. Amém? Deus, Ele proporcionou este meio de comunicação, essa difusora, né, para nós difundir o Evangelho, aleluia. Jesus disse, Paulo disse, não me envergonho do Evangelho, porque é o poder de Deus para a salvação de todo aquele que crê. Então estamos aqui cumprindo o ide, ou na verdade, o indo de Jesus. Jesus Cristo diz no original, indo pregar o Evangelho a toda criatura. Por isso estamos aqui mais uma vez, graças a Deus. Hoje estamos com um tema maravilhoso, né? O tema é baseado em Filipenses, capítulo 2, versículo
1: 3.
0: Versículo 3, né? Então, agora vamos ler alguns versículos a mais, mas o versículo 3 é o versículo-chave do tema dessa tarde, amém? Do tema proposto, que é não fazer acepção de pessoas, amém? Olha o tema, bem sugestivo, né? Bem interessante, não fazer acepção de pessoas. Por quê? Porque Deus não faz, né? Se Deus não faz, que esse mesmo sentimento haja também em nós. Esse sentimento houve em Cristo Jesus também, que haja em nós. Amém? Graças a Deus. Vamos de alô.
1: Glória a Deus. Vamos mandar aqui uma boa tarde, né? A paz do Senhor Jesus. Ali para a nossa fiel ouvinte, a missionária Edna Eleutério. Missionária Edna, a paz do Senhor Jesus, que Deus te abençoe grandemente nesta tarde. A senhora e a todos

0: que nos ouvem também. Quero mandar um grande abraço ali para a nossa congregação, Congregação Canaã, nosso pastor Erivaldo, a nossa missionária e pastora ali também, né? A pastora Sueli, que Deus abençoe vocês grandemente. Ao seu filho Eliels, que está se recuperando ali de uma cirurgia, em nome do Senhor Jesus. Também ao nossos irmãos ali, o outro filho também do pastor Erivaldo, que eu não estou lembrando aqui o nome, mas que é uma bênção também ali na casa do Senhor.
1: Erivaldo.
0: Um abraço ali a todos vocês. Deus abençoe grandemente. E a todos os nossos irmãos que nos ouvem, Congregação Betânia, Deus abençoe a cada um de vocês. Ao nosso pastor Enéas, que está viajando, né? Está em Manaus, numa convenção. Que Deus abençoe grandemente essa convenção, que o Senhor faça tudo o que lhe apraz no meio ali dos seus servos. Que Deus abençoe a esposa do pastor Enéas, a Jarlene, missionária Jarlene, que Deus abençoe você também, grandemente, você e a sua casa. Glória a Deus. Um abraço também, irmãos, a todos que nos ouvem no interior. Um muito boa tarde, a paz do Senhor Jesus, que a paz do Senhor entre aí no seu lar nesta tarde, lhe trazendo alegria, lhe trazendo renovo de esperança, renovação de esperança, saúde. Em nome do Senhor Jesus, uma boa tarde a todos que nos ouvem. Né? Que Deus abençoe grandemente a cada um. E é isso, né?
1: Amém.
0: Depois
1: graças
0: a gente
1: a Deus.
0: Manda mais abraços aí.
1: Amém. Então é isso aí, né? Quero aqui mandar um abraço também, uma paz do Senhor para nossos irmãos, né? Nosso pastor presidente, pastor Desailton, né? Antônio de Souza, né? Está em Manaus, eu creio que, né? Na conversão ali de Manaus. E pastor Enéas, né, nos comunicou que não pôde estar aqui, também está em Manaus, né, foi falado, lá no Amazonas. E possivelmente o pastor Aelto, né, estaria hoje aqui, né, haveria uma entrevista aqui, um programa, né, com a presença do nosso primeiro pastor presidente, pastor Aelto, né, mas ele nos comunicou que realmente não será possível hoje, né. Eu creio que possivelmente no próximo programa, né, ele estará aqui, que será apresentado pelo pastor Gerte de Araújo. Amém? Pastor Lúcio também, aquele que está na escuta, né? Pastor Lúcio também que faz esse programa. Ultimamente não está sendo possível por motivo de saúde ali, né? Ele não está podendo ainda, mas logo ele está recuperando e logo, logo ele estará aqui também apresentando esse programa, né? Faz muita falta aqui o pastor Lúcio. Pastor Lúcio é uma benção, rapaz, né? Tremendo, glória a Deus, aleluia. Então tá, Deus abençoe a todos em nome do Senhor Jesus. Quero aqui fazer a leitura. Em Filipenses, capítulo de número 2, versículo 1 em diante, né? Muito embora o versículo 3 é o tema aqui do nosso assunto de hoje, né? Sobre não fazer acepção de pessoas, amém? De pessoas, amém? Aleluia, graças a Deus. Quero, dentro de já agradecer aqui nosso irmão venezuelano, né? Que nos ouve, tanto evangélicos ou não evangélicos, né? Amigos, colegas de trabalho, né? Também... obreiro da igreja, pastor Carlos Medina, né? Pastor da congregação Antioquia, Deus abençoe o pastor Carlos Medina, sua esposa e os demais irmãos, amém? Irmão Argenes, olha só, o Argenes está em Santa Catarina, em Chapecó, né? Juntamente com a sua esposa?
0: Maria Emília,
1: né? Amém, graças a Deus. Olha só, Filipenses capítulo 2, versículo 1 em diante. Vamos ler aqui dois em dois versículos. Eu leio dois, até o versículo 8, se não me engano. Vamos lá. Portanto, se há algum conforto em Cristo, se há alguma consolação de amor, se há alguma comunhão no Espírito, se há alguns entranháveis afetos e compaixões, completai o meu gozo para que sintais o mesmo, tendo o mesmo amor, o mesmo ânimo, sentindo uma mesma coisa.
0: Nada façais por contenda ou por vanglória, mas por humildade cada um considere os outros superiores a si mesmo. Não atente cada um para o que é propriamente seu, mas cada qual também para o que é dos outros.
1: Amém. Versículo 5, né? De sorte que haja em vós o mesmo sentimento que houve também em Cristo Jesus, que sendo em forma de Deus, não teve por usurpação ser igual a Deus, olha, mas aniquilou-se a si mesmo, tomando a forma de servo, fazendo-se semelhante aos homens.
0: E achado na forma de homem, humilhou-se a si mesmo, sendo obediente até a morte e morte de cruz. Pelo que também Deus o exaltou sobremaneiramente e lhe deu um nome que é sobre todo nome.
1: Para que ao nome de Jesus se dobre todo o joelho dos que estão nos céus e na terra e debaixo da terra, e toda língua confesse que Jesus Cristo é o Senhor, para a glória de Deus Pai. Amém? Glória a Deus. Eis aí a palavra do Senhor, que é o texto, né, de referência para o tema, não fazer acepção de pessoas. Esse texto, na verdade, fala de muitos outros assuntos, fala da humildade, né, e também aqui, nada façais por contenda ou por vanglória, ou seja, não tomar partido, né? Aqui onde já entra a questão de não é fazer acepção de pessoas, né? Por classe social, se é rico ou se é pobre, né? Se é negro, preto ou branco, né? A questão de religião e muitas outras coisas, porque a Bíblia diz que quando Jesus morreu na cruz do Calvário, com seu sangue ele adquiriu para si, né, pessoas de todas as raças, de todas as tribos, de todas as línguas e de todas as nações. Há um salmo que diz assim: do Senhor é a terra e a sua plenitude, o mundo e aqueles que nele habitam. Amém? O Senhor, ele é rei dos reis e senhor dos senhores. O Senhor é o Deus de Israel, o Senhor é o Deus do Egito, o Senhor é o Deus do Irã, o Senhor é o Deus do Iraque, é Deus dos Estados Unidos, é Deus do Brasil. Ele é o rei dos reis e senhor dos senhores. Aleluia. Que possamos, né, a cada dia exaltá-lo, porque toda a terra está cheia da sua glória, ou seja, da sua presença, da sua Shekinah, da sua real presença. Aleluia. Ele está em todo lugar e ele se manifesta aonde as pessoas invocar, né? A Bíblia diz assim: aquele que invocar, aonde ele estiver, ele será salvo, essa pessoa. Porque o Senhor pode salvar, né, independente do país, do lugar ou da situação. Aquele que invocar o Senhor, que olhar para ele, será salvo. Amém? Graças a Deus.
0: Exatamente. Louvado seja o nome do Senhor. Porque, como diz aqui em Salmos, capítulo 4 e 5, que nos diz assim, né? Que é o homem mortal para que te lembres dele? E o filho do homem para que o visites? Contudo, pouco menor o fizeste do que os anjos, e de glória e de honra o coroaste. Louvado seja Deus. Então, que nós possamos a cada dia estarmos adiante do Senhor como pessoas humildes, como pessoas que têm o reflexo de Cristo na nossa vida. Porque foi para isso que nós nascemos, foi para isso que nós viemos a esse mundo, foi para isso que o Senhor nos escolheu, para sermos a imagem de Cristo na terra. Amém? Glória a Deus.
1: Amém, graças a Deus. Olha, já temos ouvintes, né? Já temos pessoas aqui se manifestando, né? No WhatsApp, no número da rádio, no privado, amém? Graças a Deus. Temos aqui, ó, por exemplo, a nossa missionária Edna, amém? A, diga-se de passagem, a mãe do nosso pastor Enéas, amém? Graças a Deus. A nossa irmã Edna mandou um áudio para nós, vamos ouvir?
2: Ô, nossa irmã evangelista Otoniel, é sua esposa, Gerlane. Aqui estou novamente, missionária Edna, para desejar uma boa tarde para você, sua família, os senhores, né? Sua família, todos os ouvintes da abençoada rádio. A missionária Eligênia, a irmã Rosanete, a irmã Terezinha. E quero mandar um abraço também para o nosso pastor Desailton Antônio de Souza e a sua esposa, a pastora Eunice. E desta feita, irmão Antônio, eu quero mandar um abração para a missionária lá de Caracaraí, a Meire, filha do pastor, meu Deus, nome do homem, Jesus, a Meire, que congregou na congregação Caranã, junto com seus pais, e agora estão morando lá em Caracaraí, né, com sua família. E nós fomos na Carafana, que a nossa missionária Josiana liderou, para participar do congresso lá no Rio de Janeiro. Então, Meire, um abração, minha irmã, um abração bem forte, tá bom? Te desejo também muita saúde. Um abração para todo mundo.
1: Amém, missionária Edna. Deus abençoe, tá? Na semana, a missionária Edna realmente é ativa, né? Ativa mesmo. Aqui no programa, nos grupos, ela está sempre ali interagindo, né? Levando uma palavra, falando alguma coisa, né? Dando a paz do Senhor, orando, intercedendo. E é isso aí, né? A Bíblia diz que nós daríamos frutos em qualquer tempo, em qualquer idade, né? Aleluia, graças a Deus. Isso é avivamento. Nossa missionária Edna é avivada. Porque no Joel capítulo 2, né? E também Atos capítulo 2, Pedro, quando falou, disse que o Espírito do Senhor foi derramado, né? E teríamos sonhos, visões, revelações. E a nossa missionária Edna está sempre aí avivada, está sempre, né, sintonizada, está sempre ligada, está sempre aí, né, como brasa viva nas mãos do Senhor, sempre fazendo a obra de Deus, né, onde ela está, até do hospital, quando ela está no hospital, um dia desse ela ficou internada, né, de lá mesmo ela mandava seus áudios, falava alguma coisa. É um exemplo para nós nesse sentido, em todos os sentidos. Amém? Glória a Deus.
0: Glória a Deus. Que Deus te abençoe, pastora, missionária Edna. Que o Senhor continue lhe abençoando, lhe dando força, graça, saúde, renovando assim a tua esperança todos os dias. Glória a Deus. Então, um grande abraço aí a todos de Caracaraí. Existem muitas pessoas que nos ouvem aí em Caracaraí, não só em Caracaraí, mas também em Mucajaí, Vila Iracema, Rorainópolis, né? Os nossos irmãos que estão em Rorainópolis, Caroebe, Nova Colina. Deus abençoe os nossos irmãos de Nova Colina, Deus abençoe vocês, Presidente Figueiredo e Alto Alegre, aos municípios ali de Alto Alegre, como Vila São Silvestre, onde a minha sogra mora, minhas cunhadas que pertencem ali a congregam na AD Brasil. Um grande abraço a todos vocês, a minha sogra, minhas cunhadas, que Deus continue abençoando. Elas fazem uma obra tremenda ali naquele lugar, né, de evangelização, de missão. Que o Senhor abençoe a cada dia mais e mais vocês com muita saúde, para que vocês possam continuar fazendo a obra do Senhor. Louvado seja Deus.
1: Amém, graças a Deus. Olha só, quem está conosco também aqui mandou uma mensagem de texto, né, no grupo, no programa da rádio. Aqui é obreira Sueli, amém? Obreira Sueli diz assim, ó: e disse-lhes, ide por todo mundo, pregai o evangelho a toda criatura. Marcos capítulo 16, versículo 15. Boa tarde, na paz do Senhor Jesus Cristo para todos nós, povo de Deus. Amém, minha irmã. Deus abençoe nossa irmã, obreira Sueli, amém? Continue ligada, sintonizada, tá bom? Aqui neste programa maravilhoso. Paz do Senhor, minha irmã, Deus abençoe.
0: Glória a Deus, um grande abraço aí à nossa irmã, que o Senhor te abençoe cada dia mais. E voltando aqui para que nós estamos falando, né, sobre a palavra do Senhor, Filipenses capítulo 2, versículo 3, do versículo 1 em diante, né, que quando o Senhor, ele fala conosco através da sua palavra, quando ele nos alerta o seu povo, alerta a sua igreja com relação às coisas do mundo, para que não penetrem em nosso coração, para que não venha invadir os nossos sentimentos. Porque hoje nós vemos que, devido ao egocentrismo vindo do inato, assim, do homem caído, o mundo não tem em autoestima a humildade e a modéstia. Mas a Bíblia, ela, no entanto, com seu conceito teocêntrico, ou seja, com seu conceito voltado ali para a lei do Senhor, para as coisas de Deus, ela nos dá assim algo novo, nos relata algo novo, algo que nos vai trazer a salvação e a nós estarmos perpetuamente com o Senhor, né? E atribui a máxima importância à humildade do ser humano, à humildade daquele que um dia teve encontro com Cristo e vê que a nossa humildade, irmãos, ela deve exceder a humildade que nós tínhamos antes de conhecermos a Cristo, se é que nós éramos humildes, né? Porque a palavra do Senhor, ela nos transforma todos os dias, nos transforma a cada dia. Então, que possamos ter isso em nosso coração. Amém? Não fazendo nada nem por contenda, nem por vanglória, ou seja, pensando simplesmente em nós mesmos, não atribuindo nada ao Senhor, porque tudo que nós somos, tudo que nós temos, tudo que nós fazemos é por causa da misericórdia de Deus. Cristo pensava assim. Cristo não atribuía nada do que ele fazia, do que ele era, a ele mesmo. E em João capítulo 3, versículo 27, nos diz assim: João respondeu e disse: o homem não pode receber coisa alguma se lhe não for dado do céu. Coisa alguma, nada. Em João 5,19, Jesus responde: mas Jesus respondeu e disse-lhes: o filho por si mesmo não pode fazer coisa alguma se não vir o fazer ao Pai. Porque tudo quanto é... porque tudo quanto faz o Filho, o faz igualmente o Pai, ao Pai que o enviou. Então, tudo que Cristo veio fazer na Terra, tudo que Ele fez, foi porque Cristo, porque Deus, o seu Pai, Ele viu o amor que o Pai tinha pela humanidade. Então, Ele veio refletir a imagem do Pai na Terra. Mas muitas das vezes não queremos refletir o amor de Cristo. E atribuímos a tudo que nós temos, muitas das vezes, tudo que conseguimos, tudo que fazemos, a nossa capacidade humana, que é tida como loucura para Deus. Não somos nós. Aqui no, ainda no João 14, 10, diz assim: não crês tu que eu estou ao Pai, que eu estou no Pai e que o Pai está em mim? As palavras que eu vos digo, não as digo de mim mesmo, mas o Pai que está em mim é quem faz as obras. Então, tudo vem do Pai. Então, não há por que se vangloriar. Não há por que haver concorrência. Não há por que menosprezar o outro. Não, eu posso, tu não podes. Eu faço, tu não tem capacidade de fazer. O egocentrismo, a vaidade do eu, que toma conta do coração de muitos que se acham, que se dizem ser alguma coisa e não são, se Cristo não for com eles. Amém?
1: Amém, graças a Deus, né? Então, isso aí é uma introdução, né, do assunto da Deus não faz acepção de pessoas, né? Então, realmente, nem para a salvação e nem para a condenação, né? Ele não faz acepção de pessoas, né? Deus, ele não olha pela aparência, né? Não olha pela classe social, ele não olha, né? No Velho Testamento, na lei de Moisés, estava escrito assim, ó: quando fores julgares, olha só, não favoreça o rico, mas também não favoreça o pobre. Ou seja, Deus não faz acepção de pessoas. Seja justo, né? Em Naum, né, o livro de Naum ali, nos profetas menores, fala que Deus, ele não tem por inocente, né, o culpado. Pelo contrário, se for o pobre culpado, ele vai pagar. Se for o rico culpado, ele vai pagar, né? Então, o que nós não vemos fazer, ou seja, temos que ser justo, né? Temos que ser justo, agir com equidade, né? Partir de uma maneira igual, o tratamento, né?
0: Glória a Deus. Exatamente. Aqui em Isaías 57:15 nos diz assim, ó: porque assim diz o alto e sublime, que habita na eternidade, cujo nome é santo, em um alto e santo lugar habito, e também com o contrito e abatido de espírito, para vivificar o espírito dos abatidos e para vivificar o coração dos contritos. Louvado seja Deus. Ou seja, o Senhor na sua plenitude, Ele está, habita em um alto e sublime trono, está acima de todos. Porém, os seus ouvidos e o seu olhar está atento para aqueles que são humildes de coração, para aqueles que estão contritos, para aqueles que consideram o outro superior a si mesmo, para aqueles que não olham apenas para os seus problemas, não olham apenas para o que é seu, mas sim também para o que é do outro, o cuidado para com o outro, o amor, a afeição, aquilo que tem que ser, precisa ser dado ao outro. Porque nós somos iguais diante do Senhor, nós somos iguais. Não existe pobre, não existe rico, não existe o que ora mais ou o que ora menos. Às vezes, eu já vi pessoas falando, dizer assim, né? Quanto mais você ora, quanto mais você busca Deus, mais o Senhor vai te dar, mais o Senhor... Irmãos, não é bem assim, porque o olhar do Senhor para o ser humano, para nós que somos cristãos, vai muito além daquilo que Ele pode ouvir de nós. Ele pode olhar dentro do nosso coração. E a maior prova que o Senhor Jesus coloca, nos fala na sua palavra, é a oração do publicano, né? A oração do publicano e do pecador,
1: fariseu.
0: Né? O que que o publicano chegava ali, chegou diante do Senhor falando? Olha, eu jejum 2 vezes na semana, eu faço isso, eu oro, né? Eu dou aos pobres, eu faço isso, eu faço aquilo. Né? Pensando que ele iria sair justificado da presença do Senhor. O quanto que ao outro mal podia levantar os olhos. Ele se achou tão culpado, ele se achou tão desmerecido diante de Deus, que ele não tinha coragem nem de levantar a cabeça, os olhos, para falar com o Senhor. E o que que o Senhor disse? Aquele sim saiu justificado da presença do Senhor, mas o outro não. Então, irmãos, o Senhor, Ele não olha para nós com o olhar humano. Ele olha com o olhar de justiça, com o olhar de amor. A justiça que excede todo o nosso entendimento. E nós temos que estar atentos a isso, para não desmerecermos as pessoas. Aconteceu esses dias algo muito lindo na nossa congregação, domingo passado, onde nós tivemos ali o culto de missões. Né? Nós tivemos o culto de missões ali na nossa igreja, na congregação Canaã, ali o nosso pastor é o pastor Erivaldo. E aconteceu algo tremendo ali, irmãos, um culto de missões. De repente chega uma vida. Ali chegou uma senhora, né? E ela estava totalmente bêbada. E ela chegou na porta daquela congregação, né? E o nosso pastor, com toda a humildade, com todo o carinho, considerando aquela mulher superior a ele, irmãos, ele olhou para dentro da alma daquela mulher. E ele levantou-se lá do púlpito e foi até aquela porta ali, até a porta da igreja. Conversou com ela e ela falou assim: eu posso cantar um hino? Eu posso entrar para cantar um hino? O pastor, irmãos, ele poderia muito bem ter dito o seguinte: não, você fica sentadinha aí, porque ela estava meio bêbada. Você fica sentadinha aí e quando terminar o culto, depois, a gente faz uma oração por você e tal. Mas não, irmãos. Ele deu o microfone para aquela mulher. Ela chegou lá na frente, ela cantou o hino. E ela deu, ela fez ali, irmãos, ela falou para todos nós aquilo que nós deveríamos ouvir. O Senhor usou aquela mulher tremendamente. E uma das coisas que ela falou, ela disse: olhe, não olhe para as minhas vestimentas. Não olhe o jeito que eu estou vestida. Mas olhe para dentro de mim. Olhe para dentro da minha alma. E veja o quanto eu careço da misericórdia de Deus. Irmãos, é tremendo. Não teve... Olha, irmãos, eu não me aguentei. Eu comecei a chorar. Porque eu vi... Embora aquela mulher estivesse ali bêbada, aquela mulher falou tudo que a igreja precisava ouvir. Porque nós temos o hábito de julgar as pessoas. Enquanto a palavra do Senhor, ela é bem clara. Que nós não devemos julgar as pessoas, mas nós devemos ver o que, que elas precisam. Cadê o discernimento da igreja? O discernimento de espírito, o olhar, ter o olhar de Cristo e a mente de Cristo. E foi maravilhoso, irmãos, aquele culto. Aquela mulher nem sabia que ali era um culto de missões. Agora, uma coisa que o nosso pastor Erivaldo falou. Ele falou: irmãos, nós estamos orando aqui na igreja, pedindo para o Senhor trazer as vidas, pedindo para o Senhor trazer as almas para cá. E agora o Senhor nos ouve e Ele traz. E eu tenho que ter o meu ouvido aguçado para a voz do Espírito Santo e entender que essa mulher foi resposta da nossa oração. E muitos outros que ainda virão. Considerai cada um superior a si mesmo. Amém?
1: Amém, é verdade. Olha só, é isso, né? A palavra, se nós nos considerarmos, né? Cada um, como diz a Bíblia, versículo 3, né? E Filipenses 2. Cada um superior a nós mesmos. Então, tipo assim, nós seríamos iguais diante do Senhor, né? Porque eu ia considerar o meu próximo superior, ele superior a mim, ele ia me considerar superior a ele. Resumindo, nós ia ser todos iguais. E só Deus ia ser o maior, o grande, né? Então... realmente é maravilhoso. A missionária contando essa experiência aí, né? Eu me lembro que eu fui pregar uma vez em Goiás, numa igreja, estava ministrando, faltavam 10 minutos para terminar a pregação. Chegou uma pessoa, né? Uma pessoa, né, que tinha tomado um pouco e meio mal vestido, entrou naquela congregação lá em Goiás. E quando ele pediu oração antes do culto terminar, e aí alguém falou assim: não, deixa o culto terminar, depois você pede oração e tal. Eu falei: não, deixa ele, eu estou quase terminando a mensagem mesmo, pode deixar ele vir. Para isso estamos pregando a palavra de Deus, para ganhar a alma. Quando a alma vem, nós não queremos. Né? Que é uma incoerência, né? Por quê? Se fosse uma pessoa talvez importante, ele não ia dizer nada, mas já que era uma pessoa mal vestida, mal trapilho, ou seja, acepção de pessoas, infelizmente. Eu falei: não, deixa ela vir. Ah, ele já veio aqui outras vezes, já fez a mesma coisa, já oraram por ele aqui e não deu em nada. Eu falei: não, mas quem sabe agora... Quem sabe agora oramos por ele. Alguns não oraram, mas eu orei, outros oraram, resumindo. Passou-se o tempo, mais ou menos um ano e pouco depois, me procuraram, acharam meu endereço e tal, me procuraram e disseram que aquele irmão, aquele homem que aceitou Jesus naquele dia, meio que embriagado ali, né, mas estava ainda consciente de muitas coisas, era agora um dos auxiliares do grupo de obreiros da igreja. Dos varões. E ele queria saber quem era o pregador. Ele estava tão meio assim, né? Que ele não lembrava direito. Ele queria saber quem era o pregador que orou por ele naquela noite. E que era para mim pregar num culto de senhores. Olha só. E ele agora era um dos líderes dos senhores. Né? Então, que nós possamos realmente assim, ter esse olhar, né? Para não fazer acepção de pessoas. Porque quando a gente faz acepção de pessoas, a gente condena muito. Né? A gente condena porque faz acepção de pessoas, né? Então que possamos realmente, como disse aqui em Filipenses 2, né? Que haja em nós o mesmo sentimento que houve em Cristo Jesus, né? Se esse sentimento que houve em Cristo Jesus haver em nós, realmente muitas coisas irão mudar, né? Então que possamos, né, não olhar pela aparência. Em Naum capítulo 1, versículo 3, diz assim, ó: o Senhor é demorado para irar-se, mas grande em poder, e não tem por inocente ao culpado. O Senhor caminha na tempestade e na tormenta, e as nuvens são o pó dos seus pés. Né? Então o Senhor, ele... Aqui fala da misericórdia de Deus. Deus é justo, né? Eu não tenho culpado por inocente, quer seja um pobre, quer seja rico, né? O Senhor é, aqui fala da sua presença, da sua grandeza, né? As nuvens são o pó dos seus pés. Mas mesmo assim, o que diz a Bíblia? Você lê agora, foi Salmo, foi? Onde fala que o Senhor habita num alto e sublime trono, né? Mas também ele não despreza um coração contrito. Ele não falou assim, eu não desprezo o rico ou o pobre, não. Um coração contrito, quer seja do rico, quer seja do pobre, né? Deus não faz acepção de pessoas. Um coração contrito e quebrantado, ele não despreza, né? Ah, não, esse aqui, ele tá com coração contrito, mas ele é muito pobre. Não, ele não faz acepção. Ah, esse aqui está com coração contrito, mas esse aqui é rico, eu não gosto de rico, não. Pelo contrário, diz a Bíblia que o pobre e o rico se encontraram. E Deus fez quem? Os dois. Deus fez a ambos, amém? Tanto o rico quanto o pobre, né? Salmo, Provérbios 22. Amém, meus irmãos?
0: Exatamente, louvado seja o nome do Senhor.
1: Só um pouquinho, vamos de música? Tem um hino aí na ponta da agulha, né, Carla? Amém, Deus abençoe. Vamos já voltar com esse assunto, meus irmãos.

E o amor dele é incondicional. Eu não sei qual é a referência de amor que você tem na sua vida. Eu não sei quantas pessoas passaram na sua história e fizeram fazer você entender errado o significado da palavra amor. Talvez seja alguém que disse que te amava e te traiu. Talvez seja alguém que disse que te amava e te rejeitou e te abandonou. Jesus, não. Coloque a mão no seu coração, porque eu tenho uma palavra de Deus para você. Jesus nunca vai deixar de te amar. Dele nunca vai faltar amor, porque ele não tem amor para te dar. Ele é o próprio amor. A Bíblia diz que antes que nós o amássemos, foi ele que nos amou. Fala para quem está do seu lado assim: você estava nem aí para Jesus e Jesus já era apaixonado por você. Não fomos nós quem o escolhemos, foi ele quem nos escolheu. E ele não esperou a gente mudar de vida. Ele não esperou você ficar rico. Ele não esperou você fazer a bariátrica. Ele não esperou você ficar maquiada para te elogiar. Ele não esperou você deixar de ser cachaceiro. Não. Ele simplesmente te amou. Em nome de Jesus, fala para quem está do seu lado, fala assim: você é amado. Aceita que dói menos. Você é amada, fala aceita. Para de mendigar amor dos outros. Para de ir para a internet, hashtag, se sentindo abandonado, se sentindo sozinho. Para com isso. Foi o Criador do mundo que te amou.

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2: Graças a Deus, né? Que hino maravilhoso, né? Olha só, tem a ver, né, com o assunto aqui, o tema, né, do amor de Deus, né? A humildade de Jesus, né? Jesus, ele deixou o seu trono de glória, deixou a adoração dos anjos, né, para ser maltratado com os homens, né? Ele não somente foi humilhado, mas ele se humilhou, porque uma coisa é ser humilhado. A vitória não é dos que são humilhados, a vitória é dos que se humilham, amém? Em 1 João capítulo 5, né, diz assim, ó, humilhai-vos debaixo da potente mão de Deus, para que ao seu tempo ele vos exalte. Então você que está sendo humilhado por alguma situação, até aí não há muita vantagem assim, né? A vantagem não é você ser humilhado, é se humilhar, né? Então a nossa vitória está quando nós nos humilhamos. Jesus, ele se humilhou, né? Foi Deus, se tornou em homem, e de homem servo, e depois de servo se humilhou mais ainda, né? Não foi porque humilharam ele, porque ele se humilhou. Então que você está sendo humilhado, diga assim, ó, basta, deixa, né? Agora eu vou é me humilhar, porque hoje a palavra é o contrário, né? Ah, eu estou sendo humilhado, agora chega de humilhação, agora eu vou revidar, agora eu vou para cima. Não, diga assim, ó, eu estou sendo humilhado, agora basta, chega, eu vou deixar de ser humilhado, eu vou me humilhar, porque a vitória não é dos que são humilhados, é dos que se humilham, amém? Deus abençoe a todos. Rapidinho, eu quero só dar mais um alô aqui, que eu sei que está nos ouvindo também. É nosso irmão Leolino, né? Amém? Evangelista Leolino, a sua filha Lúcia, Lucivânia, né? Aqui do bairro Canaã. E também a Lucivânia lá de Rorenópolis, né? A mãe do Caleb, que congrega lá com o pastor Eunatan. Congregamos aqui na Galileia, né? Juntamente com o pastor José, a missionária Josiana, que ela congregou um tempo conosco, hoje ela está em Rorenópolis, amém? São duas Lucivânia, tá? A Lucivânia do pastor Leolino e a Lucivânia do Rorenópolis, a mãe do Caleb. Deus abençoe a todos.
3: Eu quero mandar aqui um abraço também, irmãs, para os nossos irmãos que estão nos ouvindo fora do estado. Nós temos irmãos que nos ouvem ali no Distrito Federal, Brasília, ali em Goiânia, também irmãos que nos ouvem em São Luís, no Maranhão. Um grande abraço a todos os irmãos que nos ouvem aí em São Luís do Maranhão. Um grande abraço a vocês. Aos nossos irmãos que estão aqui, que é na fronteira do Brasil aqui com a Venezuela, ali em Pacaraima, Santa Helena, tem irmãos que nos ouvem ali também, né? Lá na Venezuela existem irmãos, tem irmãos ali que ouvem também a nossa rádio aqui. Os nossos irmãos que estão também no Rio Grande do Sul, Santa Catarina, um grande abraço a todos vocês, que o Senhor continue abençoando grandemente. Quero mandar um abraço também à minha mãe, que me ouve, a missionária Olga, grande obreira do Senhor. Deus abençoe minha mãe grandemente. O Senhor continue dando a ela saúde, força e graça. Louvado seja Deus. Então, a todos que nos ouvem nesta tarde, que o Senhor possa, assim, continuar abençoando a cada um. Louvado seja Deus. E vamos participar, irmãos. Continuem participando, ligando aqui para a nossa rádio, dando a sua participação. Glória a Deus. Aqui, voltando para o nosso assunto, aqui em Filipenses capítulo 2, o versículo 5, que nos diz assim: de sorte que haja em vós o mesmo sentimento que houve também em Cristo Jesus, que, sendo em forma de Deus, não teve por usurpação ser igual a Deus. Louvado seja o nome do Senhor. Mas aniquilou-se a si mesmo, tomando a forma de servo, fazendo-se semelhante aos homens. Então, nós podemos ver aí o que Jesus, um Cristo humilde, um exemplo de humildade para todos nós. O Senhor, ele foi tão humilde, irmãos, que ele chegou a falar para os seus discípulos que eles fariam obras ainda maiores do que as que ele fez. Ele falou isso para os seus discípulos. Alguém, eu já ouvi alguém dizer assim, mas ele falou aquilo porque ele não iria passar muito tempo na terra. Logo, ele seria... voltaria para a glória novamente. Por isso que ele falou aquilo. Mas não. Ele falou aquilo porque ele considerou os seus discípulos.
2: Você fala da humildade de Jesus, né?
3: Falando assim da humildade de Cristo. O quanto ele era
2: porque
3: humilde.
2: Porque hoje em dia, né? Licença. Desculpa. Porque tem pessoas que, tipo assim, né? Hoje diz assim, não, eu aceito a pessoa até ser igual a eu, mas mais um pouquinho não. Né? Até ser igual a eu, tudo bem, mas mais aí é demais, eu não tolero, né? Então tem pessoas, Jesus não, ele falou, vocês farão coisas maiores, né? As que eu fiz e maiores ainda. Né? Ainda prometeu estar conosco, né? Amém. Pois é, meus irmãos. Então é maravilhoso, né? Esse sobre a acepção de pessoas. Realmente Deus não faz acepção de pessoas. Jesus não fez, né? Porque a Bíblia diz que Deus amou o mundo de tal maneira que deu seu Filho único, unigênito. Olha só essa frase, né? Alguém já mandou para a nossa obreira Sueli, né? Colocou esse versículo hoje, mandou para nós. Um dos versículos mais conhecidos da Bíblia, textual da Bíblia. Porque Deus amou o mundo. Olha só, ele amou o mundo, né? Só que nem todo mundo ama Deus. Deus tem um plano na vida das famílias, mas nem toda família tem Deus nos seus planos. Deus tem um plano na vida de todo mundo, mas nem todo mundo, né, ama o Senhor. Mas ele amou o mundo de tal maneira. Né? Que mundo? Esse mundo humano. Né? Deus amou o mundo humano, o ser humano, a ponto de morrer. De morrer, né? E como diz a Bíblia, ele não fez acepção de raça, de tribo, de língua e nem de nação. Né? Ele não fez isso e nem faz. E que esse sentimento esteja no nosso coração. Eu vou ler aqui uma mensagem, né? Um texto que a Madai, né? Diga-se de passagem, né? A Madai é minha filha, né? Nossa filha, Madai, a mãe da Sol, a nossa netinha Sol. E a Madai mandou esse texto aqui interessante sobre a aporofobia. Um termo para mim até um pouco novo, né? Aporofobia, o que é isso? Né? É a aversão, rejeição ou discriminação contra pessoas pobres ou em situação de vulnerabilidade. E ela também pode existir dentro da igreja, olha só, pode, não deveria, né? Mas infelizmente em alguns lugares acontece, né? Pode estar no olhar diferente para quem chega com uma roupa simples, na preferência por quem pode contribuir financeiramente, no tratamento dado a quem não tem o mesmo padrão de vida, na ideia de que determinadas pessoas não combinam com certos espaços. Mas o Evangelho nos confronta. Jesus não ensinou a medir pessoas pelo que elas possuem. Ele se aproximou dos marginalizados, dos pobres, dos enfermos e daqueles a que a sociedade costumava colocar à margem. É verdade. Tem uma passagem em Lucas, que Jesus disse assim, olha, o valor de um homem não consiste nos bens que ele possui. Deus não mede de maneira nenhuma o valor de uma pessoa pelos bens que ele possui. E nem nós deveríamos medir ninguém por isso, e nem medir a nós mesmos. Ah, eu estou prosperando, então é porque eu tenho mais valor do que o que não está prosperando. Não faça isso. Isso é um pecado gravíssimo, porque a Bíblia diz, olha, o valor de um homem, do ser humano, não é medido pela quantidade de bens que ele possui, se tem ou se não tem. É pelo coração, é pela intenção, é pelo caráter, é até mais do que pelo carisma, é pelo caráter, amém? Então, que possamos realmente, diz aqui, ó, Tiago capítulo 2, versículo 1 ao 4, diz assim, faz uma advertência justamente sobre a tratar pessoas de maneira diferente por sua aparência ou condição social. Olha só, Tiago vai nos trazer esta advertência. Amém, meus irmãos? Continuando aqui, Tiago capítulo 2, versículo 1 ao 4. A igreja não pode ser um lugar onde o pobre aprende que vale menos. Quem traz isso aí, irmãos, é aquela tal da teologia da prosperidade, que ela ensina que você não pode ser pobre, que o pobre não é de Deus. Uma certa vez, alguém falou assim: olha, Deus fez o rico e o diabo fez o pobre. Aí eu fui ler na Bíblia, Provérbios capítulo 20, acha para mim, por favor? Provérbios 22. Provérbios 22 fala que o pobre e o rico se encontraram. E Deus fez os dois. A ambos Deus fez o Senhor. Amém? É o verso 2, ó, 22, 2. O rico e o pobre se encontraram. A todos os fez o Senhor. Amém? Então, realmente, o Senhor, ele não faz, não fez acepção de pessoas. Talvez a pergunta não seja apenas: a igreja está aberta para os pobres? Mas, quando uma pessoa pobre entra pela porta, ela realmente se sente pertencente? Essa pergunta, né? Obrigado, Madaia. Madaia nos enviou esse texto aqui, ó. Tá? O assunto é sobre a aporofobia. Tá? Aporofobia. É um professor que, por exemplo, trata melhor um aluno, né? Um aluno da sua classe, da sua sala de aula. Trata melhor um que se veste bem, talvez seja filho de uma pessoa que tem mais condições, do que aquele que se veste mal, né? E ela trata com acepção de pessoas ali, né? Então, realmente, isso é muito sério, né? Que possamos realmente não fazer isso, porque isso não é coisa de cristão, né? Pelo contrário, né? Então, que possamos realmente não fazer acepção de pessoas, né? Devemos orar por quem? Pelo rico, pelo pobre. A Bíblia fala que havia um homem chamado Lázaro, né? Mendigo, que desejava se alimentar da mesa do rico que caía ali. E o rico não dava para ele. Lázaro morreu e foi levado pelos anjos ao seio de Abraão. O rico morreu e foi para o inferno. Mas o rico morreu e foi para o inferno porque era rico? Não, porque ele era avarento. O Lázaro, mendigo pobre, foi para o seio de Abraão ou para o paraíso ali porque era pobre? Não, porque tem pobre que vai para o inferno também. E tem rico também. Então Deus não faz acepção de pessoas, nem para salvar e nem para condenar. Se Deus não faz, que não devemos também fazer isso. Amém? Sonário de Elane.
3: Amém. Glória a Deus. Nós não podemos, de maneira nenhuma, diminuir as pessoas. Diminuir, porque nós não sabemos o valor que elas têm para o Senhor. E é um valor inestimável. Então, nós não podemos, de maneira nenhuma, desprezar as pessoas. Como diz aqui, né? Nada façais por contenda ou por vanglória, mas por humildade. Cada um considere os outros superiores a si mesmo. Eu tenho capacidade, mas você também tem. Você tem até mais do que eu. Você pode fazer até mais do que eu faço. Mas nós não vemos assim. As pessoas vêm, sempre acham que elas podem fazer algo e que o outro nunca vai poder fazer, nem igual a elas, muito menos mais do que elas. E nós vemos principalmente isso dentro da casa do Senhor, dentro da igreja, é o que mais tem. Pessoas que se acham melhores do que as outras.
2: Eu vi recentemente uma pessoa falar, né? Que estava preocupada, né, ela tem uma posição, né? Ela preocupada que se ela saísse não teria ninguém, né, para assumir o seu lugar. Ou seja, ela não considerava ninguém igual a ela ou superior, sempre inferior, né? Então isso é um sentimento que não é de cristão, não é isso? Então, meus irmãos, então que possamos realmente atentar para essa questão. Porque o Senhor, ele não faz acepção de pessoas, né? E que nós não venhamos realmente fazer. Porque o Senhor, ele está pronto, né, para nos perdoar, para ajudar. Que possamos ser humildes, né, com todos, tratar bem, né? Tratar bem do porteiro ao dono da empresa, né? Tem pessoas que falam com o porteiro, já não fala com o dono da empresa. uns falam com o dono da empresa, mas já não fala com o porteiro, né? Ou seja, ele faz acepção de pessoas, né? Porque a pessoa que é humilde, ele trata todos, né? Igual na questão do tratamento, do respeito, do bom dia, do boa tarde, né? Inclusive nós que fazemos obra de Deus, a igreja do Senhor, eu me lembro que uma pessoa, nós chegamos ali num local, e nós passávamos numa rua, e havia uma jovem senhora num lugar, e sempre nós passávamos, se fosse de manhã, bom dia, se fosse à tarde, boa tarde, se fosse à noite, boa noite. E o tempo passou, e até com o tempo a gente convidou essa pessoa para a igreja, ela falou, ah, eu vou, com vocês eu vou. Olha só, por quê? Passaram vários cristãos aqui, e eles não me dão nem bom dia, nem boa tarde, nem boa noite, né? E me chamam para ir para a igreja. Quer dizer, talvez se eu fosse outra pessoa, eles diziam bom dia, boa tarde, boa noite. Mas eu vou, porque realmente você não quis saber se era de manhã, se era de tarde, se era de noite. Para quem você estava dando boa tarde, boa noite e o bom dia? Eu vou. E essa pessoa, na época eu era noivo, né? Da missionária de Irlanda. E essa pessoa foi para a igreja, reconciliou e se tornou, como é que chama? Madrinha de casamento? Como é que fala?
3: Ela foi a nossa madrinha de casamento.
2: Madrinha de casamento, tá vendo? Olha só que testemunho, né? Porque não fizemos acepção de pessoas. Porque ela depois falou, né? Tem crente que passa aqui e não fala comigo. Né? E depois quer me evangelizar. Né? Jesus, quando foi pregar para a mulher samaritana, falou sobre a água da vida,

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2: Amém. Graças a Deus. Que hino maravilhoso, né? Aí olha, uma mensagem cantada aí para nossos corações. Olha só, ligou para nós aqui também a Narayana da Silva Moura, né? Ela está pedindo aqui um hino, tudo bem, numa boa, com crianças diante do trono. Para quem? Para Sol. A Sol estava dormindo, foi despertada, foi avivada agora pelo programa, né? E ela quer ouvir depois esse hino. Logo após a missionária de Irlanda, está falando mais alguma coisa dentro do assunto, né? Depois vamos voltar com o hino diante do trono. Tudo bem, numa boa, amém? Olha o Espaço Kid, ó, voltando de volta.
3: Glória a Deus. Louvado seja o nome do Senhor. Então, falando aqui sobre a verdadeira humildade, né? Sobre aquilo que nós temos que ter na nossa vida, no nosso coração, diante de outras pessoas. Como nós devemos agir diante de nossos irmãos, diante daqueles que estão perto de nós e diante daqueles que apenas nos veem. Porque, como nos diz a palavra, irmãos, nós estamos rodeados por uma grande nuvem de testemunhos, de testemunhas. Então, nós precisamos refletir Cristo na nossa vida. Em Lucas, capítulo 22, versículo 27, nos diz assim: pois qual é maior, quem está à mesa ou quem serve? Porventura, não é quem está à mesa? Eu, porém, entre vós, sou como aquele que serve. Louvado seja Deus. No tocante àqueles que são escolhidos para dirigir, né, uma igreja, para dirigir pessoas, servos de Deus, Cristo diz que devem dirigi-las como servos, mas olhando com o olhar de Cristo, ajudando as pessoas sob a sua orientação a cumprirem a vontade de Deus para suas vidas. Nunca devem buscar a sua posição, nem atraí-la por motivo de fama, poder, riqueza ou privilégios especiais. Esses dias eu ouvi uma frase muito interessante que dizia assim, que muitos pastores usam o rebanho, usam as ovelhas como espelho para que a sua própria imagem se reflita. Para que a sua própria imagem seja refletida. E aí a gente pergunta, mas onde é que Cristo entra? Onde é que a imagem de Cristo é refletida? Se eu reflito apenas a mim mesmo, se eu falo apenas de mim mesmo, aonde é que entra a imagem do Senhor? A imagem de Cristo, o testemunho, porque nós somos testemunhas de Cristo na terra. Em Mateus 20:28 diz assim: bem como o Filho do Homem não veio para ser servido, mas para servir e para dar sua vida em resgate de muitos. Seguindo o mesmo pensamento de Cristo, o apóstolo Pedro nos diz em 1 Pedro 5, 2 a 4, que diz assim: apacentai o rebanho de Deus que está entre vós, tendo cuidado dele, não por força, mas voluntariamente, nem por torpe ganância, mas de ânimo pronto, nem como tendo domínio sobre a herança de Deus, mas servindo de exemplo ao rebanho. E quando aparecer o sumo pastor, alcançareis a incorruptível coroa de glória. Então, o serviço a Deus com humildade, perseverança, retidão, constância nas orações e amor à sua palavra fará do cristão alguém muito parecido com Cristo, porque ele é o maior exemplo de humildade que se pode ter. Louvado seja Deus.
2: Graças a Deus. Olha só, então vamos atender aqui o pedido, né, do louvor que a Narayana pediu, oferecendo para a Sol e para todas as crianças que estão acompanhando este programa. Amém? Vamos lá? Diante do trono.

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2: Amém. Graças a Deus. Olha aí mais um hino, né? A pedido. É para Sol, né? E para todas as crianças que estão acompanhando este programa, o Espaço Kid, tá bom? Deus abençoe. No próximo programa, as crianças que estiverem ouvindo aí podem pedir, tá bom? Estamos aqui para atender também. Não fazemos acepção de pessoas. É o tema, pode ser criança, né? Inclusive, na questão da sabedoria, né? Tiago capítulo 1, a Bíblia diz assim, ó. Quem tem falta de sabedoria, peça a Deus, né? Que ele dá. E ele não lança em rosto, ou seja, não há censura. Você vê? Se alguém vai no cinema, né? Tem sempre ali a censura, a partir de 10 anos, a partir de, né, 15 anos, sei lá, né? E só que, a Bíblia fala, quem não tem sabedoria, peça a Deus que ele dá sem censura, ou seja, ele não censura, ele não pergunta a idade, que a sabedoria ele dá. É uma criança, ele dá sabedoria. É um jovem, ele dá sabedoria. É um homem, uma mulher, é um rico, é um pobre, né? Ele dá sabedoria, porque ele não faz acepção de pessoas. Amém? Deus abençoe a todos. Aleluia.
3: Glória a Deus, exatamente. Então, o que é que nós podemos concluir com tudo isso? Logo, dependemos de Deus para nosso valor e para nossa frutificação. E não podemos realizar nada de valor permanente sem a ajuda de Deus e do próximo. Nunca conseguiremos fazer nada sozinhos. Sempre alguém irá nos ajudar. Em João capítulo 15, a partir do versículo 1, nos diz que o Senhor é a videira, né? Eu sou a videira verdadeira. E meu Pai é o lavrador, e toda vara em mim que não dá fruto, atira e limpa toda aquela que dá fruto, para que dê mais fruto. Vós já estáis limpos pela palavra que vos tenho falado. Ou seja, se nós não procuramos mudar a nossa maneira de viver, o nosso caminhar, a nossa maneira de agir, não é por falta da palavra. É por falta de arrependimento. É por falta de nascer de novo. Então, a palavra do Senhor, ela é muito eficaz, ela é muito verdadeira, ela é muito clara com relação à humildade, com relação à gratidão às pessoas e a Deus. Estais em mim e eu em vós, como a vara de si mesma não pode dar fruto. Se não estiverdes na videira, assim também vós... Se não estiverdes em mim, eu sou a videira, vós as varas. Quem está em mim e eu nele, este dá muito fruto, porque sem mim nada podereis fazer. Se alguém não estiver em mim, será lançado fora como a vara e secará. E os colhem e lançam no fogo e ardem. Se vós estiverdes em mim e as minhas palavras estiverem em vós, pedireis tudo o que quiserdes e vos será feito. Pediremos tudo o que tivermos, tudo o que quisermos e pensarmos conforme Cristo pensa, conforme Cristo, o sentimento de Cristo, não aquilo que pensamos, não o sentimento, aquilo que nós trouxemos lá do mundo, que aprendemos no mundo, não. É como nova criatura em Cristo. E nisto é glorificado meu Pai, que deis fruto, e assim sereis meus discípulos. Como o Pai me amou, também eu vos amei a vós. Permanecei no meu amor. Se guardardes os meus mandamentos, permanecereis no meu amor, do mesmo modo que eu tenho guardado os mandamentos de meu Pai, e permaneço no seu amor. Tenho-vos dito isso para que a minha alegria permaneça em vós e a vossa alegria seja completa. O meu mandamento é este, que vos ameis uns aos outros, assim como eu vos amei. Ninguém tem maior amor do que este, de dar a alguém a sua vida pelos seus amigos. Vós sereis meus amigos se fizerdes o que eu vos mando. Já vos não chamarei servos, porque o servo não sabe o que faz o seu senhor. Mas tenho vos chamado amigos, porque tudo quanto ouvi de meu Pai vos tenho feito conhecer. Não me escolheste vós a mim, mas eu vos escolhi a vós, e vos nomeei para que vades e deis fruto, e o vosso fruto permaneça, a fim de que tudo quanto em meu nome pedirdes ao meu Pai, ele vos conceda. Glória a Deus, louvado seja Deus. Então é isso que o Senhor requer de nós. A união perfeita. Que vivamos verdadeiramente unidos pelo amor de Cristo, considerando cada um de nós superiores a nós mesmos, superiores a si mesmo. Para que assim nós venhamos a ter uma unidade perfeita em Cristo. Amém?
2: Amém. Graças a Deus. Mais aí uma porção da palavra de Deus, né? Olha só, hoje, um pouco de aviso aqui. Hoje temos na nossa sede, na Assembleia de Deus de Madureira, na Felipe Schaude, né? Asa Branca, ceia, Santa Ceia do Senhor, Santa Ceia Geral, né? Segundo sábado, 8/8, né? De 2026. Amém. E amanhã também, aqui na Congregação Canaã, Assembleia de Deus de Madureira, Congregação Canaã, amanhã temos ali, onde nós congregamos, né? Ali, onde estaremos ministrando a palavra do Senhor, no culto de senhores, dia dos pais, dia dos pais, né? Diga-se de passagem, culto dos senhores, adoradores do rei, amém? O tema é, varões de guerra que não recuam, Josué 1:9, e o tema geral desse culto também é Elias e os profetas de Baal, amém? Ali onde Elias não recuou também diante dos falsos profetas, né? De Baal e de Jezabel. Aleluia. Então amanhã, dia dos pais. Desde já, eu quero desejar um feliz dia dos pais, né? Tá bom? Para todos os pais, né? Que aí tem honrado os seus compromissos, né? E aqueles que não têm honrado, passem a honrar seus compromissos, né? Valorize. Muitos querem ser pai e não são, né? E muitos que são pai não valorizam que são pais, né? Que têm filhos e filhas. Amém? Então Deus abençoe a todos os pais, né? Que seja um pai novo, os mais velhos, mas que Deus abençoe a todos vocês, todos nós, em nome de Jesus. Glória a Deus. E para darmos aqui continuidade e já para a finalização desse assunto sobre não fazer acepção de pessoas, em Filipenses, né, capítulo 2, versículo 3, nada façais por contenda ou por vanglória. Por vanglória, ou seja, não tomar partido. Isso significa essa palavra vanglória aí, ó. Né? Não tomar partido, mas por humildade, cada um considere os outros superiores a si mesmo, amém? Ou seja, mas por humildade, que humildade? Humildade verdadeira, né? Ser verdadeiramente humilde, não aquela pessoa, uma falsa humildade, porque quem tem a falsa humildade, ele faz acepção de pessoas. Mas aquele que é humilde de coração, como disse Jesus, né? Vinde a mim todos que estão cansados e sobrecarregados, e eu vos aliviarei. Tomai sobre vós o meu jugo e aprendei que sou manso e humilde de coração. Olha só. Então, quem é humilde de coração não faz acepção de pessoas, né? Ele ora por todos, pelos seus amigos, pelos seus inimigos. Por quê? Ele não faz acepção de pessoas, né? Ele quando vai orar, por exemplo, pelas autoridades, né? Ah, quem é autoridade no momento e que está em iminência não é bem do meu agrado, mas quem é humilde, ora. Ah, só vou orar quando tiver alguém que é meu preferido, aí eu vou orar. Então, está fazendo o quê? Acepção de pessoas, não está sendo humilde. Paulo disse assim, orai pelas autoridades que estão aí em iminência, ou seja, que estão aí agora, né? Porque não há autoridade que Deus não tenha o quê? Constituído, né? Porque Deus tem os seus planos, tem seus projetos que são maiores do que os nossos. Né? Porque muitas vezes a gente vota, a gente ora, e quem ganha não é quem nós queríamos. Por quê? A última palavra sempre foi de Deus. Né? Mesmo numa democracia. Pode ser numa teocracia, pode ser numa monarquia, pode ser em qualquer regime. A Bíblia diz que é Deus quem constitui as autoridades. Ele nunca abriu mão desse princípio. Ele escolhe. Né? E se ele escolheu, ele sabe por que escolheu. E depois que ele escolhe, manda nós fazer o quê? Aqueles que oraram. Aqueles que votaram devem agora orar pela autoridade que estão aí. Né? Quer sejam cristãos, quer sejam pagãos. Né? Porque isso é bíblico. Isso é de quem é verdadeiro humilde. Isso é quem não faz acepção de pessoas. Né? E aqui em 2 Samuel, capítulo 15, nos fala acerca da aparente humildade de Absalão. Né? Ele que achou que era superior ao seu próprio pai, o rei Davi, ele tomou um partido ali, que na verdade era ele mesmo. Ele achava que ele era superior ao seu pai e que o seu pai não deveria ser rei e que ele deveria ser rei. Né? Ele tinha um carisma, mas não tinha caráter. Aqui, por exemplo, 2 Samuel capítulo 15, versículo de número 5, 6 e 7. Sucedia também que quando alguém se chegava a ele para se inclinar diante dele, né, ao Absalão, ele estendia a sua mão e pegava dele e o beijava, abraçava. Eu lembrei até agora, Juan Carlos, desse período político. Eles abraçam, eles beijam, eles cheiram. Meu Deus, para ele está tudo bem, né? Não faz acepção de pessoa, né, aparentemente. Por quê? Quem faz assim, só nessa época, não é verdadeiramente pessoas humildes. Né? Né? Mas que possamos fazer isso quando? O tempo todo, com todo mundo. Amém? E só para concluir este assunto importante para a nossa meditação e conclusão nessa tarde, aí o versículo de número 7. E aconteceu, pois, ao cabo de 40 anos, que Absalão disse ao rei: Deixa-me eu pagar em Hebron o meu voto que voltei ao Senhor. Olha só, usando até o nome de Deus em vão aqui, ó. Porque morando eu em Jesus, na Síria, voltou o teu servo um voto, dizendo: se o Senhor outra vez me fizer tornar a Jerusalém, servirei ao Senhor. Mentira. Estava usando o nome de Deus em vão. Então lhe disse o rei: vai em paz. Levantou-se, pois, e foi para Hebron. Né? Só que, olha o que Absalão fez, versículo 10. Enviou Absalão espias por todas as tribos de Israel. Foi fazer voto coisa nenhuma. Ele só usou o nome de Deus. Usou o nome do pai. Quando ouvides o som das trombetas, direis: Absalão reina em Hebron. Ou seja, né, ele não queria aceitar, não aceitou o reinado do seu pai. Ele queria que ele fosse, ou seja, ele se considerou maior do que o seu pai. Ele não respeitou o seu pai, que era o rei atual da época, o rei Davi. A estratégia política de Absalão era conquistar o coração das pessoas com sua aparência, uma entrada triunfal, uma aparente preocupação com a justiça e muitos abraços, amigos. Muitos se deixaram enganar e mudaram sua submissão. Mais tarde, entretanto, Absalão revelou-se um governante cruel. Precisamos avaliar cuidadosamente os nossos líderes para termos a certeza de que seu carisma não é a máscara que encobre a corrupção, o engano ou a ambição pelo poder. Devemos nos certificar de que, sob seu estilo e carisma, está alguém capaz de tomar boas decisões e cuidar sabiamente do povo. Absalão foi a Hebron porque era uma cidade natal. Ele também fora a sede do governo do rei Davi. E lá ele esperava encontrar amigos leais que se orgulhariam dele. Olha só. Se Davi não tivesse fugido de Jerusalém, provavelmente teria sido morto durante a luta que se seguiu, assim como inúmeros habitantes inocentes da cidade. Algumas disputas que cremos serem necessárias, às vezes são muito custosas e destrutivas para os que nos rodeiam. Nesses casos, é mais prudente retroceder e deixar a contenda para outra ocasião. Mesmo que isso possa ferir o nosso orgulho, é preciso ter coragem para ficar e lutar, mas também é necessário coragem para retroceder em benefício de outras pessoas. Amém? Isso aqui é um resultado da falsa humildade de quem? De Absalão, né? Que abraçava as pessoas, que beijava as pessoas, mas na verdade ele estava sendo um rebelde diante do Senhor. E levando as pessoas também a serem rebeldes diante do rei Davi, que Deus tinha escolhido, né? Então que Deus possa continuar nos abençoando nessa tarde. Tem mais um hino, cara? Por favor.

0: seja o nome do Senhor. Então, desde já, nós agradecemos a todos vocês que nos ouviram nesta tarde, a todos os irmãos. Que o Senhor possa continuar abençoando a cada um, levando a paz, a graça, o amor, a misericórdia, a unção do Espírito Santo na vida de cada um de vocês. Amém? Muito obrigado a todos, que o Senhor continue nos abençoando. Orem por nós, para que o Senhor continue assim a nos usar através da sua palavra. Amém?
1: Amém. Graças a Deus. Abençoe a todos que ouviram este programa, né? As crianças, jovens, adolescentes, senhor, senhora, amigos, colegas, irmãos em Cristo, de sangue também. Também Deus abençoe a todos. E próximo sábado o programa Madureira em Ação estará aqui, né? Eu creio que o pastor Geste também estará aqui. Tá bom? Se não for ele, estará outra pessoa, mas eu creio que é o pastor Geste na sequência. Amém? Deus abençoe. Senhor Deus, obrigado mais uma vez por essa hora, por essa oportunidade, por esse privilégio, pela tua palavra que é fiel, que é verdadeira e que é digna de toda aceitação. Continua abençoando esta rádio, este programa, todos que ouviram. Nossa irmã sonoplasta Carlin. Amém? Deus abençoe mais e mais. Em nome de Jesus, Pai, obrigado por tudo. Amém. Glória a Deus.

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6: Boa tarde, na paz do Senhor Jesus. Eu sou o Pastor Manassés, te faço companhia Terra 18, aqui pela 105,9, Parente FM. Está começando o programa do dia deste sábado, quando são 16 horas e 3 minutos, aqui em Santa Cecília, município do Cantá. E para você que está me ouvindo, seja muito bem-vindo aqui à Programação Melodia, que tem a direção geral de rádio de Jaqueline Parente. De programação é o pastor Alexandre de Paula. E aqui na mesa de áudio, de volta aqui ao programa Melodia, a nossa querida Carlen Pita, que está aqui já nos auxiliando aqui na programação de hoje. Seja muito bem-vindo e você pode participar da programação pelo telefone 99116-1059. 99116-1059 é o telefone que você participa aqui no programa Melodia deste sábado.

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1: Com o programa Melodia, são 16 horas e 3 minutos. Você esteve aí na companhia de Nayara França, Eu Te Chamei, e também Leandro Borges, O Chamado. Portanto, nessa tarde, você que nos ouve em qualquer ponto da cidade de Boa Vista, seja muito bem-vindo à programação e você pode participar pelo 99116-1059, é o telefone que você participa aqui da programação Melodia de todos os sábados. E daqui a pouco nós temos o quadro EBD no rádio com o evangelista Valdir. Quero mandar um abraço desde já para o nosso querido evangelista ali no bairro Centenário, né? Bairro Centenário, ele e a sua esposa, irmã Jossana, e sua filha, ligada aqui na programação. Que Deus abençoe ao nosso querido evangelista que sempre aqui coopera conosco, trazendo aqui todos os sábados um comentário bíblico da nossa revista CPAD, e que nesse sábado está muito especial, né, o nosso comentarista, né? Para trazer um comentário muito bom a respeito da lição de amanhã, domingo, a partir das 8h30 da manhã, nós temos escola dominical em todas as nossas congregações da Assembleia de Deus Comadé. Já quero aqui mandar um abraço ao nosso pastor presidente, pastor Milton Carvalho, a sua esposa, Sra. Marinete, que hoje estão ali no Congresso de Mulheres, ali na nossa sede, na Avenida Marão de Melo, 7393, no bairro Silvio Leite. Estão ali na programação agora pela parte da manhã, agora à tarde também, ao encerramento à noite. Você é nosso convidado para estar conosco ali participando desse Congresso de Mulheres. São 16 horas e 14 minutos. Nós vamos chamar mais uma faixa musical. Daqui a pouquinho nós estamos de volta aí com o programa Melodia. E agora vamos ouvir Bruna Carla, Eu Aceito Teu Chamado.

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Bom dia, são 16 horas e 20 minutos. Nessa tarde de sábado, nós estamos aqui com um tema todo especial da nossa programação de hoje, que é responsabilidade começa com exemplo, né? Toda responsabilidade, ela começa sempre com o exemplo. E o tema, né, de hoje é responsabilidade espiritual com, na verdade, com base aqui no livro de Gênesis, capítulo 18, versículo 19, que diz: porque eu tenho conhecido que ele há de ordenar a seus filhos e a sua casa depois dele, para que guarde o caminho do Senhor, para agir com justiça e juízo. É o tema da programação de hoje, e está muito bom, está muito especial aqui a programação de hoje, e você pode participar pelo telefone 99116-1059. O programa Melodia vai ao ar todos os sábados, das 16 às 18 horas. E falando em responsabilidade espiritual, nós vivemos dias em que muitas pessoas querem desfrutar das bênçãos de Deus, mas esquece que todo cristão também possui responsabilidade diante do Senhor. A Bíblia nos apresenta Abraão como um homem escolhido, não apenas para receber promessa, mas para conduzir sua família nos caminhos do Senhor. Deus declarou para Samuel: eu escolhi, aliás, para, estou falando aqui, Deus falou, no caso, para Moisés, né? Eu escolhi para que ensine seus filhos e a sua casa e guardarem os caminhos do Senhor. Ou seja, o Senhor escolheu para que ele ensine seus filhos, a sua casa, a guardarem o caminho do Senhor. Isso nos mostra que a responsabilidade espiritual começa dentro de casa. Começa com oração, com testemunho, com ensino da palavra, com exemplo. Então, a responsabilidade começa dentro da nossa casa. Eu ouvi o programa Pela Paz da Manhã, programa do pastor Carlos, né? Da Igreja Presbiteriana, Carlos Augusto, né? Aliás, Marcos Augusto, né? Que vai ao ar todos sábados, das 8 às 10. Eu estava ouvindo ele falando sobre realmente um filho. Como é que os filhos veem os pais em cultuar ao Senhor nosso Deus? Começa dentro de casa, né? A responsabilidade começa dentro de casa. A nossa responsabilidade com os nossos filhos, com as coisas de Deus, ela tem que começar dentro da nossa casa. Nós temos que ser um exemplo de responsabilidade com as coisas de Deus, responsabilidade com o culto, com a adoração ao nome do Senhor. Começa dentro de casa. Da forma que teu filho vê você dentro de casa, dentro da responsabilidade com Deus, é a mesma forma que ele vai se comportar fora da casa. Portanto, é importante que nós, como pais, como ensinadores, nós venhamos dar o exemplo dentro de casa para que venha refletir no dia a dia dos nossos filhos. Não ser uma coisa na casa e ser outra coisa na igreja. Nós vamos ser o exemplo tanto dentro de casa quanto fora de casa, né? Isso chama-se de responsabilidade com as coisas de Deus. Ou seja, a nossa responsabilidade, ela começa com oração em casa, com o testemunho nosso, né? Testemunho diante dos nossos filhos, também diante da sociedade. Portanto, o tema de hoje está muito bom, que é a responsabilidade espiritual. São 16 horas e 25 minutos, nós vamos chamar mais um louvor.

nossa sequência musical. Vamos chamar aqui Bruna Olen, Nunca Abandone a Fé. Na sequência, Anderson Freire, Equilíbrio.

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3: Estamos de volta com a programação Melodia. São 16:35. Você estava ouvindo Bruna Olen, Nunca Abandone a Fé, e também Anderson Freire, Equilíbrio. Também temos um pedido musical da Obelha Sueli. Ela pede um louvor com o Wilson Silva, Meu Pai, Eu Não Esqueci de Você. E quero também nessa tarde desejar um feliz Dia dos Pais a todos os pais que nos ouvem nessa tarde. Que Deus abençoe e continue sendo aí exemplo de pai, de mãe para os vossos filhos, né? Sempre estão aí olhando para nós e vendo os nossos exemplos. Nós estamos falando hoje sobre a responsabilidade, né? E nós já comentamos que a responsabilidade começa pelo exemplo. Quando Deus escolheu Abraão, ele não pensou apenas nele, pensou nas futuras gerações. Deus sabia que um homem comprometido poderia transformar a sua família inteira. A responsabilidade espiritual significa compreender que as nossas atitudes influenciam outras pessoas, influenciam os filhos, observa os pais, os discípulos observam seus líderes, a sociedade observa a igreja. Por isso, Deus procura pessoas que vivam o equilíbrio e que pregam. Viva e prega o equilíbrio. Não basta conhecer a Bíblia, é necessário praticá-la. Não basta falar de oração, é preciso orar. Não basta ensinar sobre o amor, é preciso amar. A responsabilidade espiritual exige coerência, exige compromisso, exige perseverança. Hoje Deus continua levantando homens e mulheres que conduzem suas famílias no caminho da verdade. Que sejamos um exemplo. Eu quero destacar aqui a igreja, né? A igreja, ela precisa ser o exemplo. Nós temos aí, infelizmente, muitas igrejas, né, que muita liderança de igreja, não a igreja, eu quero dizer a igreja, que a igreja são as pessoas, né? Mas muitas das vezes é a liderança que lidera essas pessoas, que muitas das vezes não dão exemplo. E por não dar o exemplo, né, a igreja ela acaba sendo criticada, ridicularizada, né, zombada, por mau exemplo de homens e mulheres, por líderes, homens e mulheres, que não se conduziram como deveria se conduzir, como servo e serva de Deus. E às vezes causa escândalo aí à sociedade, e isso degrine a imagem da igreja, né? Muitas pessoas às vezes deixam de se converter por causa desses escândalos, por causa dos maus exemplos da liderança, das pessoas, que deveriam influenciar para o bem e para o crescimento da igreja. Infelizmente, a sociedade, boa parte dela, com esses escândalos, acaba também se afastando da igreja. A igreja é um lugar acolhedor, é um lugar para receber as pessoas. Não é um lugar perfeito, não tem igreja perfeita, né? Que é feita por homens. E homens falham, todos nós como homens, nós falhamos. Mas se busca na igreja, né, um exemplo. Eu não vou dizer que todos que estão ali, né, são as pessoas santas, né? Deveriam ser, mas não são. Em toda a sociedade, em todos os organismos da sociedade. Tem pessoas que influenciam para o bem, mas também tem aqueles que acabam influenciando para o mal. E, às vezes, por um fato isolado, acaba prejudicando toda uma comunidade evangélica ou uma igreja, né? Por falta de responsabilidade com as coisas que Deus entregou nas nossas mãos. Então, nós temos que ter essa responsabilidade. E uma das coisas que tem que ter, e que a sociedade exige de nós, e está correto, que é o exemplo. A própria sociedade não quer ver os crentes errando, quer ver todos nós acertando. Por mais que, como homem, falho que somos, em algum momento a gente vai falhar. Mas que não seja falha que venha trazer tanta repercussão negativa. Nós precisamos entender que a igreja não é dos homens, a igreja é do Senhor. Se a igreja é do Senhor, nós devemos ter responsabilidade na condução dela. Portanto, nessa tarde, o tema do nosso programa é a responsabilidade, nos espelhar em homens e mulheres que já passaram por essa terra, que deixaram bons exemplos, né? Pessoas, como eu falei aqui, Abraão, né, que não pensou só nele, mas pensou nas futuras gerações. E hoje nós somos alcançados ainda pela bênção de Abraão. Que Deus abençoe a você que está me ouvindo nesta tarde, que nós possamos ter mais consciente das nossas responsabilidades como cristão. É necessário que nós viemos não só carregar a Bíblia debaixo do braço, mas viemos praticá-la, né? Sei que não é fácil, mas é um esforço que nós devemos fazer a cada dia para poder minimizar, né, os maus exemplos. A responsabilidade espiritual exige de nós coerência, exige compromisso, exige perseverança. Hoje Deus continua levantando homens e mulheres que conduzam suas famílias no caminho da verdade. Devemos conduzir as nossas famílias no caminho da verdade. Quem é a verdade? A verdade é o próprio Cristo. João 14,6, ele diz que ele é o caminho, a verdade e a vida. Ninguém vai ao Pai a não ser por ele. Portanto, vamos lutar, né? Nós, seres humanos, que abraçamos a fé, que abraçamos a Cristo como Salvador, vamos lutar, nos esforçar, para que possamos, né, dar bons exemplos, que viemos influenciar outras pessoas a seguir a Cristo através das nossas condutas. Interessante que a gente vê muitas críticas em relação a nós, evangélicos ou crentes, como queira, pelo fato de que nossos comportamentos às vezes são bipolar, né? Às vezes temos um comportamento na igreja, temos um comportamento em casa, temos outro no trabalho, e isso vai dificultando aqueles que estão nos observando, buscando um exemplo, buscando alguém que ele possa se espelhar. Portanto, o nosso conselho e o nosso esforço é que sejamos exemplo, tanto em casa, nossa conduta com nossa esposa, com os nossos filhos, também na igreja e também no dia a dia da vida, né? No trabalho, na escola, na faculdade, aonde quer que nós estejamos, que nós possamos ser bons, dar bons exemplos para que outras pessoas possam, assim, né, também segui-la a Cristo como Salvador. São 16 horas e 42 minutos, daqui a pouco nós temos um momento missionário e também temos EBD no rádio, né, um comentarista, o evangelista Valdir, estará comentando as revistas da CPAD. Todo sábado nós temos aqui esse comentário bíblico, que antecede a nossa Escola Bíblica Dominical. Portanto, mandar um abraço a todos os meus irmãos que estão ouvindo aqui a Aparente FM, qualquer ponto da cidade de Boa Vista, aqui em Santa Cecília. Que Deus abençoe. Você pode participar da programação de hoje pelo 9916-1059. 9916-1059 é o telefone que você participa. Com mais calma, vou dizer para você: 991-16-1059. É o telefone que você participa aqui da programação Melodia de Todos os Sábados. 16 horas e 43 minutos. Vamos agora para mais um bloco musical. Desta feita, nós vamos ouvir, já está aqui, já quase pronto aqui a nossa playlist, né? Está pronta, e vamos ouvir agora o nosso terceiro bloco musical. Vamos ouvir Gerson Rufino, Moisés. E na sequência vamos ouvir também o Wilson Lima, Pai, eu não esqueci quando o Senhor me chamou. É um oferecimento da obreira Sueli para todos os pais.

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1: Estamos de volta com a programação Melodia deste sábado. Você ouviu o Jason Fino e também o Wilson Lima, o Wilson Silva, né? E daqui a pouco nós temos um momento missionário. Hoje nós vamos falar sobre Cuba, né? Cuba é um dos países também que está na janela 10x40. Vamos então ao momento missionário.
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0: esse quadro de todos os sábados, o Método Missionário, é aqui é uma informação que nós temos do Portas Abertas, né? Que ele avalia os países onde o evangelho tem mais dificuldade de ser pregado. E neste sábado vamos falar sobre o 24º país, onde a perseguição contra o evangelho tem se alastrado, né? No caso aqui, Cuba. Agora é o nosso momento missionário, né? Hoje vamos falar sobre Cuba, que ocupa o 24º lugar da lista mundial da perseguição. Embora a Constituição cubana reconheça a liberdade religiosa, muitas igrejas enfrentam dificuldade para funcionar. Líderes cristãos relatam vigilâncias, limitações para realizar atividades religiosas, pressão sobre os pastores, dificuldade para obter autorização para construção ou reforma de templo. Além disso, cristãos que assumem posições públicas de defesa da fé podem enfrentar restrições e pressões por parte das autoridades. Mesmo assim, a igreja permanece ativa, pastores continuam anunciando o evangelho, família permanece reunida em oração, cristãos seguem servindo ao Senhor com coragem e perseverança. Nós vamos orar por Cuba, né? Que o Senhor fortaleça a igreja em Cuba, que o Senhor guarde os pastores e missionários e cada família cristã, que conceda liberdade para anunciar o evangelho, que renova as forças dos que permanecem firmes, que muitos conheçam Cristo naquela nação. Em nome de Jesus, esta é a nossa oração, para que não só Cuba, mas os outros países, né, da janela 10x40, onde a perseguição ao evangelho continua em alta. Nós precisamos orar para que essas barreiras possam ser quebradas e o evangelho possa ser anunciado livremente, sem a perseguição. Mas nós estamos já chegando, nós estamos nos fins dos tempos, onde realmente a perseguição, onde as restrições, cada dia mais, elas aumentam, né? Pelo fato também da proximidade da volta de Jesus. O importante é que se nós permanecermos firmes na fé, não retrocedendo e não nos curvando diante dessas perseguições, nós temos a esperança do reino do céu, de morarmos com Cristo eternamente e sairmos então dessas perseguições. Para que você possa ter essa esperança, é necessário que você que me ouve e ainda não aceitou Jesus como Salvador, possa aceitar, confessar Jesus como Senhor e Salvador da sua vida, vale garantir sim a esperança da entrada nas mansões celestiais com Cristo. E assim estaremos para sempre com o Senhor. São 16 horas e 56 minutos. Daqui a pouco nós temos também EBD no rádio. Mandar um abraço a todas as irmãs que estão reunidas ali na nossa sede da Assembleia de Deus, ali na rua, na Avenida Marão de Melo, 7393, no bairro Silvio Leite. E você é o nosso convidado para estar agora à noite participando desse grande congresso de mulheres. São 16 horas e 57 minutos, nós vamos ouvir o nosso apoio cultural. Daqui a pouco nós estamos voltando já nos momentos finais, aí também trazendo o EBD no rádio com o evangelista Valdir.
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1: Estamos de volta com a programação Melodia. São 17 horas e 5 minutos. Agora nós vamos uma reflexão. Logo após, nós estaremos então trazendo aí a EBD no rádio. São 17 horas e 5 minutos. A reflexão de hoje é: Deus procura pessoas responsáveis. Dentro do tema da programação de hoje, estamos falando sobre responsabilidade. Vivemos em uma geração que procura direitos, mas Deus continua procurando pessoas que assumam a responsabilidade. Abraão recebeu promessa, mas também recebeu uma missão. Josué recebeu autoridade, mas precisava permanecer fiel. Timóteo recebeu um ministério, mas precisava guardar a sã doutrina. Responsabilidade espiritual significa permanecer firme, mesmo quando ninguém está olhando. Significa continuar orando, continuar ensinando, continuar ouvindo, mesmo quando ninguém o reconhece. Quem é fiel no pouco também será fiel no muito. Deus continua levantando homens e mulheres comprometidos com a sua obra. Que possamos responder como Isaías: eis-me aqui, envia-me a mim. É uma palavra muito forte, né? De Isaías, quando ele diz: eis-me aqui, envia-me a mim, quando o Senhor perguntava: quem enviarei e quem há de ir por nós? Isaías se apresentou dizendo: eis-me aqui, envia-me a mim. Será se nós possamos dizer também como Isaías: eis-me aqui, envia-me a mim? Porque a obra de Deus, o Evangelho, precisa de homens e mulheres que estejam prontos, né? Prontos para responder, né, ao chamado do Senhor. E o Senhor nos chama, a todo momento, nos chama a responsabilidade. Responsabilidade com a palavra, com a oração, responsabilidade com a família, responsabilidade com a igreja. Portanto, Deus quer de nós que assumamos as nossas responsabilidades. São 17 horas e 8 minutos. Nós temos ainda, né, ainda um momento EBD no rádio, mas antes vamos ouvir um louvor. Vamos ouvir mais uma faixa musical. Daqui a pouquinho estamos então de volta com o programa Melodia.

Quero mandar um alô ao nosso querido pastor Lucas, que está aí ouvindo, né, o programa Eludinho. Pastor Lucas é o nosso terceiro vice-presidente da Assembleia de Deus Comadé, aqui em Boa Vista. Sua esposa, Luciana Assunção. E os irmãos que ele está aí conduzindo, levando nos seus lares, para logo mais, né, estarmos de volta ali no culto à noite, no encerramento do Congresso das Mulheres, que acontece ali na Igreja Assembleia de Deus Comadé, na Avenida Madame de Melo, 7393, no bairro Doutor Silvio Leite. São 17h09. Grande abraço a todos os nossos irmãos que estão ouvindo a programação Melodinha. Um abraço aí também para a irmã Elma, para a irmã do Carmo, para o pastor Ribamar, ali no bairro Canaã. Lembrando que amanhã nós temos escola dominical em todas as nossas congregações da Assembleia de Deus Comadé. Nós estaremos ali na rua Caleb, 814, no bairro Canaã, a partir das 8h30 da manhã. E à noite nós temos o grande culto evangelístico. Convidamos você e sua família para participar conosco desse grande culto amanhã, a partir das 19h. E também tem a nossa sede, culto amanhã, nossa sede, pela manhã, escola dominical, e também culto à noite. Em todas as nossas congregações, amanhã, seu nosso convidado para estar aí ouvindo a palavra do Senhor. São 17h09, vamos aí então ouvir Anderson Freire, né? E eu ofereço aí a todos os irmãos que estão na sintonia do programa Lutinha. Sonho louvor, né? Aliás, é sonho louvor, me corrigindo aqui a carne, né? Sonho louvor, ofereço a todos.

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1: Estamos de volta, você ouviu aí Canção e Louvor, agora são 17 horas e 15 minutos, já estamos chegando aqui ao final do programa de hoje. Daqui a pouquinho nós temos o quadro EBD no rádio, fechando a programação deste sábado. Se Deus quiser, no próximo sábado estamos de volta com mais um programa Melodinha para

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1: Eu confio em Ti.
0: Oh, glória a Deus.
1: Aleluia.
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1: A paz do nosso Senhor e Salvador Jesus Cristo a todos os ouvintes da Rádio Parente, em especial aos ouvintes do programa Melodia. A paz do nosso Senhor e Salvador Jesus Cristo ao nosso pastor presidente, quero saudá-lo aqui nesta oportunidade com a paz do nosso Senhor e Salvador. Nosso pastor presidente da Assembleia de Deus, pastor Milton Carvalho. Nesta oportunidade eu também saúdo na paz do nosso Senhor e Salvador Jesus Cristo ao pastor Manassés, juntamente com a sua esposa missionária Elissandra, que apresentam este maravilhoso programa, que tem contribuído com as nossas escolas bíblicas dominicais, que tem contribuído com a palavra do Senhor, levando assim a palavra de Deus aqui todos os sábados. Quero também parabenizar a cada pai. Um feliz Dia dos Pais para todos esses guerreiros de Cristo, esses guerreiros chefes de famílias que têm aí dia a dia no ar do trabalho, abençoando e sendo abençoado pelas suas famílias, por Deus, em todo instante. Queridos, de maneira humilde, rápida e sucinta, eu trago aqui uma pequena reflexão das nossas lições de Escola Bíblica Dominical, as nossas lições da Casa Publicadora da Assembleia de Deus, CPAD, e nesta oportunidade estaremos trabalhando a lição de número 6, do dia 9 de agosto de 2026, que traz o título A Suficiência da Graça na Cidade de Corinto. Glória a Deus. Quando nós falamos da suficiência da graça de Cristo, sabemos que esta realmente é em si só por Cristo Jesus é suficiente. A graça do nosso Senhor e Salvador Jesus Cristo é suficiente para todo momento na vida do crente. Entendemos que a suficiência da graça de Cristo é verdadeira e notória, irmãos, pois ela nos alcançou e continua alcançando pessoas, e ela realmente é suficiente. O homem não precisa de nenhum sacrifício para a obtenção da sua salvação, pois ela é adquirida pela graça do nosso Senhor e Salvador Jesus Cristo, e esta é suficiente, não precisando o homem procurar salvação em qualquer outro lugar ou em qualquer outro nome. A graça salvadora de Cristo é suficiente para a redenção de qualquer pecador e para o perdão de qualquer pecado. Queria compartilhar com os irmãos, falando dessa suficiência da graça de Cristo, em Colossenses, no capítulo 2, no versículo 13 e 14, que diz assim: E quando vos estáveis mortos nos pecados e na incircuncisão da vossa carne, vos vivificou juntamente com ele, perdoando-vos todas as ofensas. Versículo 14 diz assim: Havendo riscado a cédula que era contra nós nas suas ordenanças, e qual de alguma maneira nos era contrária, e atirou do meio de nós, cravando-a na cruz. Graças a Deus. Então, observe que aqui há um texto que especifica a suficiência da graça de Cristo de maneira geral, de forma geral para todos. Observando que esta lição, ela especifica a graça de Cristo na cidade de Corinto, onde ali ela foi muito abundante por os gentios terem uma melhor receptividade na pregação do Evangelho que Paulo trazia, trazendo sobre o aspecto da graça salvadora de Cristo. Graças a Deus. E observamos, irmãos, que uma vez que nós adquirimos a graça salvadora de Cristo Jesus, é suficiente em nossa vida. Nós devemos nos apegar com este presente maravilhoso de Deus, que é a graça da salvação, que é adquirida por Jesus. E entendemos, irmãos, que por mais que passarmos por dificuldades, por mais que nós tivermos problema em nossas vidas, esta graça deva ser suficiente em nossa vida, ou seja, superior a todos os problemas que nós passamos em nossas vidas. Ela deve estar em nossa vida de maneira a nos consolar. Graças a Deus. Uma vez que adquirimos, irmãos, a salvação em Cristo Jesus, não pelo nosso merecimento, não há mérito por nós mesmos, nós devemos entender, irmãos, que a graça de Deus é suficiente sobre todas as dificuldades. Ela é superior a todas as dificuldades que nós passamos em nossas vidas. Eu começo aqui a analisar a vida de Paulo. Se nós analisarmos pelo princípio do mérito, Paulo, alguém que deixou as suas posições sociais, as suas posições no Sinédrio, para ter uma vida totalmente voltada a Cristo, para ter uma vida totalmente dedicada ao Evangelho, não se importando mais com a sua própria vida, não se importando mais se era preso, se recebia açoites. Se nós analisarmos pela questão do mérito, alguém que merecia receber uma cura divina seria Paulo, pelo seu sacrifício na vida da apregoação do Evangelho. Mas não existe essa questão de mérito quando se fala de salvação, quando se fala da graça salvífica de Jesus. Mas Paulo, quando nós lemos ali em 1 Coríntios, no capítulo 2, versículos 7, 8 e 9, diz o seguinte: "E para que não me exaltasse pela excelência das revelações, foi-me dado um espinho na carne, a saber, um mensageiro de Satanás, para me esbofetear a fim de não me exaltar, acerca do qual três vezes orei ao Senhor para que se desviasse de mim." Observando, acerca do qual três vezes orei ao Senhor para que se desviasse de mim, e disse-me: "A minha graça te basta, porque o meu poder se aperfeiçoa na fraqueza." Eu quero somente enfatizar esta frase onde o próprio Deus diz: "A minha graça te basta." Então, se analisarmos pelo mérito, Paulo mereceria sim ser curado, ou ninguém sabe ao certo, a Bíblia não deixa clara que seria esse espinho na carne, não seria algo literal, mas devia ser alguma coisa que realmente sufocava ou atribulava muito Paulo. E Paulo ora ao Senhor por três vezes. Utilizando do princípio do mérito, Paulo mereceria ser curado, mas o Senhor diz: "A minha graça te basta." É uma frase que nós devemos levar para nossas vidas, irmãos. Nós temos que orar ao Senhor e pedir para que algumas coisas saiam das nossas vidas, algumas atribulações, alguma dificuldade. Nós devemos sim orar pela cura, devemos, irmãos, orar pela bênção do Senhor, pelas portas abertas, mas entendamos, meus queridos, que a graça do nosso Senhor e Salvador Jesus Cristo, ela é autossuficiente em nossas vidas, ela é superior a qualquer dificuldade, ela é superior a qualquer problema, ela é superior a qualquer enfermidade. O crente olhe para os céus e entenda que um momento ele estará no Senhor, onde não haverá mais choro, não haverá mais pranto, não haverá mais tristeza. De uma vez por todas, irmãos, todos os problemas passarão. Isso será possível pela graça redentora e salvadora de Cristo Jesus. Que isso possa servir, irmãos, de consolo em nossa vida. A suficiência da graça, ela é verdadeira e presente na vida do crente. Graças a Deus. E para aqui completar essa pequena reflexão que fazemos sobre a graça do nosso Senhor e Salvador Jesus Cristo, eu compartilho com os irmãos a leitura de 1 Coríntios, no capítulo 1. E no versículo 3 que diz: Bendito seja o Deus e Pai de nosso Senhor Jesus Cristo, o Pai das misericórdias e o Deus de toda consolação. E sabemos, irmãos, que nós temos um Consolador todo especial. Nós temos o Espírito Santo em nossa vida, onde uma das suas principais funções é consolar o crente em meio a momentos difíceis, fazendo com que entendamos sobre a suficiência de termos a salvação pela graça. Observe, João capítulo 14, Evangelho de João capítulo 14, lá no versículo 16 ele diz, e Jesus falando, eu rogarei ao Pai e ele vos dará outro Consolador para que fique convosco para sempre. Além, irmãos, da graça salvadora de Jesus Cristo, nós temos conosco a presença, a moradia em nossas vidas do Espírito Santo de Deus, que nos consola em momentos de tribulação, em momentos difíceis em nossas vidas. O textuário da nossa lição diz o seguinte: Porque eu sou contigo e ninguém lançará a mão de ti para te fazer mal, pois tenho muito povo nesta cidade. Atos 18:10 é a palavra do próprio Cristo falando a Paulo lá na cidade de Corinto, a obra salvífica que Deus tinha para aquela cidade através da pregação do pregador dos gentios, sendo ele Paulo. Graças a Deus. A verdade prática que o comentarista dessa lição escreve, ele diz o seguinte: a graça de Deus é suficiente para sustentar o crente em meio às adversidades. Glória a Deus. E uma vez que o título desta lição é a suficiência da graça na cidade de Corinto, ou seja, especificamente a graça de Cristo ali se faz presente naquela cidade, porque Paulo insiste em pregar o evangelho ali, e na nossa leitura bíblica em classe, em Atos, no capítulo 18, eu vou enfatizar com os irmãos aqui o versículo 5, versículo 6, Atos 18, versículo 5, 6, da leitura bíblica em classe, o 5 diz assim: Quando Silas e Timóteo desceram da Macedônia, foi Paulo impulsionado pela palavra, testificando aos judeus que Jesus era o Cristo. Versículo 6. Mas resistindo e blasfemando eles, sacudiu as vestes e disse-lhes: O vosso sangue seja sobre a vossa cabeça, estou limpo e desde agora parto para os gentios. Ali, uma vez que Paulo estava enfatizando a pregação ali ao povo judeu, e o povo judeu não recebendo para se cumprir uma palavra o qual Cristo já havia dito, ele veio para os seus não receberam, Paulo diz assim para eles: Olha, não sou mais culpado pelo vosso sangue, já preguei o evangelho, eu estou limpo, agora eu vou para os gentios. É interessante, irmãos, que Paulo estava atendendo ali uma palavra de Cristo, onde fala que essa apregoação do evangelho devia começar em Jerusalém. Nós sabemos sobre o mandamento de Cristo aos discípulos em Atos 1, capítulo 1, versículo 8, que diz: Mas recebereis a virtude do Espírito Santo que há de vir sobre vós e ser-me-eis testemunhas, tanto em Jerusalém como em toda a Judéia e Samaria e até os confins da terra. Glória a Deus, este é um mandamento para que este evangelho fosse pregado em toda a terra. Mas observe, existe um carinho de Cristo por um povo judeu. E observe o que está escrito em Lucas, no capítulo de número 24, versículo 46 e 47, diz assim: E disse-lhes, assim está escrito. E assim convinha que o Cristo padecesse, ao terceiro dia ressuscitasse dentre os mortos, e em seu nome se pregasse o arrependimento e a remissão dos pecados em todas as nações. Mas começando por onde? Por Jerusalém. E era o Paulo, ele estava pregando aos gentios, mesmo que na cidade de Corinto. Mas ele pregou, ele enfatizou aos gentios. Ele observa que há uma... Ele prega aos gentios, mas ele dá uma ênfase aos judeus. Ali mesmo que na cidade de Corinto, ele dá uma ênfase à pregação aos judeus. E ele observa que os judeus blasfemam. E ele diz, pois eu estou limpo do vosso sangue. Agora eu parto para os gentios. E o que é interessante, irmãos, que quando Paulo parte aos gentios, há uma melhor aceitação, pois isto é bíblico, há uma melhor aceitação na pregação do evangelho por parte dos gentios, em vez de os judeus terem essa primeira aceitação, e porque a Cristo ordena que começassem por Jerusalém, mas observe que os judeus rejeitando, Paulo fala em Atos 18, no versículo 6, que ele parte para os gentios. Ele diz, eu estou limpo do vosso sangue, e ele parte para os gentios. É interessante, quando nós vemos a palavra do Senhor em Atos dos Apóstolos, no capítulo de número 13, e o versículo 48 diz assim, e os gentios, ouvindo isto, alegraram-se e glorificavam a palavra do Senhor, e creram todos quantos estavam ordenados para a vida eterna. E a palavra do Senhor se divulgava por todas aquelas províncias. Então, observe que os gentios recebem muito melhor a palavra do Senhor do que os judeus. Continuando essa leitura, no versículo 50, diz assim, mas os judeus incitaram algumas mulheres religiosas e honestas e os principais da cidade e levantaram perseguições contra Paulo e Bernabé e os lançaram fora dos seus termos. Neste momento, como em vários outros, Paulo ele recebe perseguições por parte dos judeus. Enquanto os gentios o aceitavam, aceitavam a pregação de bom grado e muitos se ajuntavam a eles ou à igreja, os judeus ali incitavam perseguições, apedrejamentos, açoites e até prisões, rejeitando assim a palavra do Senhor para se cumprir o que está escrito na própria palavra de Deus. Enquanto uma ordem natural seria que os judeus ali primassem pela palavra do Senhor, mas os gentios é que assim o fizeram. É interessante, Atos 11 e no versículo 20 em diante diz assim, e havia entre eles alguns homens, cipros e sirenienses, os quais entrando em Antioquia falaram aos gregos anunciando o Senhor Jesus. E a mão do Senhor era com eles, e grande número creu e se converteu ao Senhor. Assim como tem acontecido em algumas passagens com o próprio Cristo, onde pessoas gentias, os gentios era quem ali trazia uma surpresa ao próprio Cristo, crendo na palavra do Senhor mais do que os judeus, que é o caso do centurião de Cafarnaum, o qual o próprio Cristo ali se alegrou, dizendo que nem em Jerusalém ele havia encontrado tanta fé. Observe que os gentios sempre surpreenderam a Cristo, pois eles são os mansos que receberam essas palavras em vez dos judeus. Graças a Deus, irmãos, que possamos entender sobre essa graça salvadora de Jesus Cristo a cada dia, que Deus continue salvando, que Deus continue estendendo essa graça salvífica sobre cada um, que cada vez mais pessoas, sendo judeu ou gentil ou qualquer outro povo, receba e entenda e aquebrante o seu coração para que a graça do nosso Senhor e Salvador Jesus Cristo seja também suficiente em sua vida e ele entenda que este é o maior presente que possamos receber em toda a nossa vida. É a salvação vinda por Cristo Jesus pela suficiência da sua graça. Que Deus em Cristo vos abençoe a todos, uma boa aula. Quero aqui em nome de Jesus agradecer a todos por a oportunidade, agradecer também aos nossos superintendentes de Escola Bíblica Dominical, Pascoal. Obrigado a cada professor que tem levado a palavra do Senhor incessantemente nas nossas lições, nas nossas EBDs. A cada aluno, não perca a Escola Bíblica Dominical. Que Deus em Cristo vos abençoe, em nome de Jesus.
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3: Que legal!

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0: Aleluia.
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